0: aos deputados da oposição, nós estamos somando. Ninguém está para afrontar ninguém. Eu quero o melhor para Pindaí. E estou aqui.
1: E a gente está vendo também, Naná, que você está com dois bons deputados que é da base do governo. Você, eu vi você. Para cá um pouquinho, nessa situação. Eu percebo que você está com dois deputados da base do governo. Eu vi você numa foto esses dias com o Neto Carleto, deputado federal, e com o Felipe Duarte, que é no seu primeiro mandato e está com um respaldo muito bom a nível de Bahia.
0: Nós temos lá hoje, nós apoiamos lá hoje o deputado Felipe Duarte e o deputado Neto Carleto. Tem também alguns vereadores que apoiam o deputado Arthur Maia, que também colaborou, participou do processo da nossa eleição em Pindaí. Então, o nosso objetivo é isso. Nós não temos divergência nenhuma, é somar e fazer o melhor para Pindaí. O que eu quero dizer a todos de Pindaí é que nós estamos de cabeça erguida e buscando o melhor para Pindaí e preparando para 2028.
1: Meu amigo, boa festa para você. O primeiro dia só está começando e que vejo você mais vezes por aqui.
0: Muito obrigado, Tony. Eu vou estar aqui sim alguns dias, mas eu vou estar lá em Pindaí, acompanhar lá o São João de perto, abraçar os amigos. Vamos estar juntos lá, mas eu passo por aqui ainda para bater um papo com os amigos.
1: Pretendo ir lá também.
0: Aguardo você lá. Forte abraço.
1: Tá certo. Falei com o ex-prefeito Naná, tá aqui a sua filha, né? Só faltou a esposa. A esposa não tá por aqui. Tá em Pindaí, tá lá, na festa em Pindaí, tá certo, Naná? É o ex-prefeito de Pindaí, Ronaldo Aurélio Prats, o Naná. Entendeu, Marcos, como é a diferença? Agora, eu vou aqui agora tentar falar, eu visualizei o deputado Felipe Duarte, né? Eu visualizei o deputado Felipe Duarte e vou tentar falar com ele, porque na verdade tem muita gente circulando aqui, e eu vou tentar falar com o deputado Felipe Duarte para ver se a gente consegue, né? Aquela palavrinha com o deputado. O deputado tá batendo o papo aqui com o policial, com o pessoal, né? Da Fazenda Segurança, e eu percebo que foi quando eu falei da segurança, né? Se for por segurança, a festa do Gurutuba, o forró do Gurutuba tá super servido, né? Quando eu falei aquela hora.
2: Além das câmeras, né,
1: Tom? Além das câmeras de segurança, agora esse novo sistema que está sendo implantado em Guanambi pela primeira vez, está sendo feito agora pela primeira vez em Guanambi o sistema de câmera. Inclusive, eu quero ir lá para dar uma olhadinha, Marcos, porque, na verdade, é uma coisa que avança muito e vai estender também para outros municípios. Estive falando com o pessoal da polícia e falou, não, né, só aqui em Guanambi não. Vai estender também a outros municípios. Mas eu vou tentar ver se eu consigo falar com o Felipe Duarte. O deputado Felipe Duarte, ele está falando agora com o comando ali da polícia aqui em Guanambi. Deve estar falando sobre a situação também da segurança.
2: Como hoje é o primeiro dia, Tony, imagino eu que a maior parte dos políticos de Guanambi, as autoridades, as pessoas importantes da nossa cidade que exercem cargos, enfim, vai estar por aí, né? Porque como é o primeiro dia, sempre é assim, né? Segundo dia, nem tanto, isso vai se revezando, mas o primeiro dia certamente será o dia maior em que todas as autoridades, acredito que o prefeito Arnaldo Azevedo também vai estar por aí daqui a pouquinho, talvez numa coletiva ou falando do palco, né?
1: Com certeza, isso aí vai acontecer, a abertura da festa, e a gente sabe que esse primeiro dia tem esse parlatório aí, eu creio que vai alguns deputados estarão presentes também. Mas conosco aqui, o deputado Felipe Duarte, a gente está com a comandante, tenente coronel, a Gilmara, ela está falando agora com o Felipe. E Felipe também está sendo muito cumprimentado aqui, as pessoas estão abraçando ele, tirando foto, porque afinal de contas é um representante dessa cidade, também com a deputada Ivana e outros deputados que representam o município de Guanambi, a nível de estado, e ele está sendo muito angariado aqui, o pessoal está abraçando muito o Felipe. Mas agora, seu Bambestinha, eu vou falar com o Felipe dessa vez. Ele está falando com o comando aqui do batalhão, agora eu vou falar com o Felipe. Acabei de falar agora com o ex-prefeito de Pindaí, entrevistei agora. Ele fez assim meros elogios a Felipe pela abertura que o deputado está tendo hoje em Salvador. Felipe, como é bom saber uma pessoa que no seu primeiro mandato tem feito tanta coisa boa por Guanambi e pela região. Como é que você está vindo aí, o finalzinho do seu mandato, buscando a reeleição? Como é que você está vendo tudo isso, Felipe? Fala pra gente como é que está o dom de Felipe. Está confiante, Felipe?
3: Bom, Tony, primeiro agradecer a oportunidade que vocês estão me dando aqui de falar para nossa Bahia, não só para Guanambi, mas para nossa Bahia através dos microfones da 104. Né? Dizer que pra gente é uma honra estar aqui hoje participando de mais uma abertura do São João do Gurutuba, essa festa que é uma festa super esperada, sobretudo para nós que somos nordestinos, né? A gente sabe que chega nesse período, o tempo muda, o cheiro muda, a comida muda, a ornamentação muda, o som muda. Então é um período muito aguardado pelo nosso povo, né? A gente fica muito feliz de estar aqui nessa abertura. E assim, e feliz também porque nós somos confiados no mandato de deputado estadual e agora são 3 anos e meio de mandato. E eu tenho trabalhado muito, coisa que eu não faço diferente a minha vida toda, que é trabalhar, né? E agora com outro propósito de servir a população, e graças a Deus, Deus tem aberto minhas portas, né? Eu tenho trabalhado muito, construí uma relação muito forte com o governo, né? Isso tem nos dado um respaldo, uma retaguarda para poder a gente devolver o nosso mandato para a população. Agora, essa semana passada e essa semana agora, nós tivemos com o nosso ex-prefeito e próximo prefeito Pindaí Naná, né? Conseguimos destravar lá obras históricas da Embasa, porque a gente sabe da necessidade, da importância da água potável na torneira das pessoas, né? E provar para as pessoas que não precisa de mandato para poder resolver. Você pega um cara igual o Naná, né? Que é um monstro para trabalhar e que merece sentar naquela cadeira novamente, e sem um mandato ele tem conseguido destravar junto com a gente nos mais diversos setores de Salvador, nas mais diversas secretarias, obras importantes para Pindaí. Então, assim, eu confesso a você que foi meu primeiro mandato, né? Espero que não seja o último, me coloco como pré-candidato novamente. Trabalhei meus 3 anos e meio, vou trabalhar os meus 4 anos para poder ter a responsabilidade e a hombridade de pedir o voto novamente, né? Porque as pessoas só podem votar naquelas que elas confiam e naquelas que trabalham, e eu trabalhei muito, né? Mas foi um ano assim de aprendizado, foi um mandato de aprendizado, né? Você chegar num ambiente distinto, eu que venho da iniciativa privada, não é fácil você se ambientar com as secretarias, com os trâmites, com os processos, mas quando a gente faz a coisa com dedicação, com responsabilidade, né? E graças a Deus a gente conseguiu alcançar, né? Então eu acho que o nosso mandato tem servido ao nosso povo, a Guanambi, a Pindaí, a toda a região, a Bahia toda, né? Lógico que nós temos uma retaguarda forte, que é o governo do estado. O governo do estado, ele tem dado um suporte pra gente, para poder a gente desenvolver o nosso mandato. E no mais, parabenizar ao prefeito Nau Azevedo, ao vice-prefeito Zaqueu, à Câmara dos Vereadores, ao governo do estado por apoiar mais uma vez essa festa importante, e convidar a todos que ainda não vieram, dá tempo de vir participar da festa bonita, está muito bem ornamentada. E aí quero também mandar um abraço para a nossa primeira dama Tati, parabenizá-los por essa festa bonita e que cria uma expectativa gigante no nosso povo.
1: Felipe, eu sei que é o primeiro dia, nós vamos falar muito mais aqui durante todo esse período. Eu quero lhe agradecer pelo carinho que você sempre tem com a gente, principalmente com a Rádio 104, e dizer, a Rádio 104 está com as portas abertas sempre para Felipe Duarte, como deputado, como amigo, como ser humano. A gente está sempre com as portas abertas, a gente sabe da sua capacidade de pensamento, da sua força de trabalho, Felipe.
3: Tony, eu que agradeço, me sinto lisonjeado em poder, ao longo desses 4 anos, só construir amizade, só construir respeito, né? Eu me sinto lisonjeado, eu que coloco meu mandato, né? Que já é do povo, também, mais uma vez, à disposição. Nós somos lá funcionários públicos e nós temos que fazer o que o povo precisa. Estamos à disposição e pra cima, avante.
1: Avante, meu amigo.
3: Avante, Guanambi, avante, Bahia.
1: Tá certo, valeu, meu amigo Felipe Duarte, deputado estadual. A gente fala da presteza, da qualidade de trabalho, da pessoa que é amiga. Não estou falando do político, Marcos. Estou falando do amigo. Conheço há muitos anos, somos colegas, eu um pouco mais velho na turma, ele mais novo, até brincava demais comigo, né? No Luiz Viana Filho, depois um pouco de parte lá no Colégio Eraci. Olha que eu estou velho nisso aí. Saímos, fomos pro Luiz Viana, depois tentamos ingressar no João Duval Carneiro para fazer outro curso, não deram a oportunidade, porque naquela época só poderia fazer um curso no estado, não podia fazer outro. Então, se você fizesse o curso de magistério em Louisiana, você não poderia fazer, por exemplo, contabilidade no João Duval Carneiro. Viu aí como é que a coisa passa pela cabeça da gente?
2: Verdade.
1: Eu queria... Na época, né? E a gente sabe desse trabalho, dessa qualidade. Eu vejo o deputado hoje, meu amigo Felipe Duarte, não falo nem deputado, meu amigo Felipe Duarte, que tem sempre a presteza de conversar com a gente.
2: Eu queria ter a oportunidade de ter perguntado para ele, mas o tempo não foi hábil, ele saiu muito rápido.
1: Sim, exatamente, ele estava acompanhando aqui o pessoal da segurança vendo alguma coisa.
2: Mas eu vou perguntar ele em uma outra oportunidade se ele vai fazer a casadinha com o Arthur Maia.
1: Eu posso responder para você.
2: Pronto.
1: Eu posso responder pelo fato de a gente estar envolvido também com o meio político, a gente sabe. Olha, quando se fala em casadinha, Marcos, depende muito da circunstância, depende muito da circunstância de cada município, de cada município. Por exemplo, eu vejo que aqui nesse, aqui em Guanambi, por exemplo, a deputada Ivana Bastos, talvez ela assim um pouco rival politicamente com o deputado federal Arthur Maia, mas eu sei quatro, três municípios que elas estão no mesmo palanque aplaudindo e sorrindo pelo outro. É isso que é casadinha. Você entendeu? Verdade. Não tem, é dentro da normalidade, né? Por exemplo, lá em Pindaí tem um deputado federal que não quer ver Felipe nem pintado de ouro, mas já tem um Neto Carleto que faz uma parceria com ele em Pindaí. Então é, são verdade, essas as divergências. Está conosco aqui também o vereador lá de Morrinho, gente boa para danar, uma pessoa muito boa, é o vereador Homero Castro.
2: Esse, né? Eu dou fé.
1: Esse você dá fé, né?
2: Eu dou fé.
1: Você dá fé, o Homero Castro. Vem para cá, Homero. Eu pedi aqui, eu peguei o Homero aqui um pouquinho, viu, gente? Continua aí, tá? Vereador, e aí, tudo bem?
4: Tudo bem, Tony?
1: E primeiro dia de festa, você tranquilo, no aposto, todo elegante. Como é que você está vendo esse dia, esse primeiro dia de festa, vereador?
4: Eu, Tony, muito bom, né? Graças a Deus. O público aqui ainda é meio tímido, mas com certeza daqui a pouco vai deslanchar aí de gente da Praça do Feijão. Muito bonita a praça aí. Então a gente só tem que agradecer o prefeito Nau aí pela organização, né, dessa festa. E convidar o povo para vir para a praça, curtir a festa com a gente aí, dançar forró e ver Joel mandar um show mais tarde, né, Tony?
1: Olha, tem Cacau com Leite, tem outras bandas por aí, tem um forrozeiro muito bom. A gente percebe que é o primeiro dia, sempre é assim. Mas eu creio que depois das 11 o chão vai tremer aqui, viu, Homero?
4: Verdade, Tony. Mas tá muito bom já, tô vendo já o pessoal animado. Daqui a pouco vai lotar. Festa de São João em Guanambi é tradição, é boa, o pessoal vem pra curtir com a gente, Tony. Isso é muito bacana. Parabenizar você pela entrevista também aqui na praça, né? Movimentando aí as redes sociais também, para que o povo possa vir pra praça, curtir, divertir e comer água a noite toda, né, Tony?
1: Pronto, vereador, boa festa pra você. Espero que esse seja um dos primeiros dias de vindouros, bons dias pela frente.
4: Obrigado, Tony. Tamo aí junto pra poder ajudar a nossa cidade também. E pode contar sempre com a gente aí, poder organizar e curtir a festa também com vocês aí.
1: Pronto, falei com o vereador Homero. Obrigado, vereador.
4: Obrigado a vocês aí. Valeu.
1: Valeu, esse é o vereador Homero Castro lá do distrito de Morrinhos, que hoje é uma cidade, não é, Marcos?
2: É uma cidade.
1: E a gente está tentando aqui, porque tem muitas autoridades por aqui, quando a gente está falando com o outro, já está buscando ali outra emissora para conversar e tal, mas é aquela história, né? Quem puder mais, fala primeiro. Eu estou correndo atrás para ver se eu consigo falar com alguns aqui. Certinho, Marcos?
2: Certinho. É, a Praça do Feijão deve estar muito linda. É, a praça...
1: Deve estar, não. Tá muito linda.
2: É porque eu mesmo não fui ainda à noite.
1: Ah,
2: né?
1: Sim. Eu vi você fazendo a reportagem e você fez um brilho aqui na reportagem.
2: Isso, eu tava de dia, né?
1: É, mas você fez um brilho que me deu vontade de vir na praça aquela hora, Marcos.
2: É verdade?
1: É.
2: A gente...
1: É por isso que a gente fala da experiência do locutor, né? Isso é nessa hora.
2: Eu tava vendo uma reportagem hoje, Tony. É, essas reportagens que é feita de maneira, né, amadora, mas que tem fundo de verdade. Que Guanambi com São João do Gurutuba entrou no circuito das grandes festas da Bahia, no quesito São João e também do Nordeste.
1: É verdade.
2: É uma pedida para quem está em Vitória da Conquista, Feira de Santana, Salvador, ou até mesmo para cima, mais ao norte, né, nos outros estados do Nordeste. Então, é uma festa que cada dia que passa, Tony, ela vai ganhando corpo, vai ganhando fama. O prefeito, os prefeitos, né, seja quem for no momento, vai estar mantendo essa festa, porque já virou tradição, assim como o Natal, né? E a gente espera que seja sempre assim e que dias melhores relacionados a essa festa venha. Agora, eu fico imaginando como é que não está, ou como vai estar daqui a pouco, a questão estacionamento por aí, né, Tranqueira?
1: Ah, sim, foi bom você falar isso. É. Veja só, eu cheguei um pouco mais cedo, eu entrei no ar, você deve ter o horário aí na hora que eu entrei no ar, deve ter sido aí por volta das suas 8h40, mais ou menos.
2: 8h48.
1: 8h40, um pouco mais, um pouco menos. Olha, Marcos, eu rodei praticamente a praça toda, Marcos, eu estava, saí ali pela Praça Manuel Novaes, fui até no final onde fica a nossa emissora na Castelo Branco, você não tem mais vaga em lugar nenhum. Agora, me informaram que dando acesso ao INSS, que era a área de imprensa, pessoal da imprensa, o que que eu fiz? Fui pra lá. Cheguei lá, me deram essa oportunidade, estacionei meu carro na área de imprensa, mas aqui, da Praça Manoel Novaes, de toda essa região, é meio complicado agora você estacionar carro, é meio complicado.
2: Me disseram que o acesso à imprensa é só dois por emissora. É bem limitado, né?
1: Não, mas isso aí já é outro caso, né? Dois por emissora, deve ser no camarim.
2: Ah, tá. Fala, Alberto.
5: Ô, Tony, boa noite, tudo bem? É um prazer falar com o senhor. Tudo bem?
1: É.
5: Ô, Tony, eu fiquei sabendo que seria dois por cada imprensa pra poder estacionar na garagem, entendeu?
1: Ah, dois por cada imprensa,
5: isso,
1: né?
5: Isso, eu me informei com o pessoal da Agência de Trânsito.
1: Ah, tá. Aí, daí a pouco, você chega e é da imprensa estaciona também. Aí chega o Márcio, da imprensa estaciona também. Eles vão ter controle como?
2: É, eu acho que vai ser mais ou menos uma coisa limitada mesmo, né? Mas me parece.
1: Mas é assim, tudo no começo cheira de bom.
2: É.
1: Vamos ver no final como é que fica a história.
2: Uma preocupação, Tony.
1: Eu tava com meu carro pequeno hoje, né? Eu tava com a minha F-350. Aí eu quero ver. Quando eu estou com o SWK, é um pouco mais estreita, dá pra entrar. Lá teve que tirar a porteira pra eu passar. Eu passei tranquilo.
2: Um grande problema, Tony, da festa passada, dessa edição dessa festa no ano passado, foi a questão banheiro. Como é que tá por aí? Porque até o momento que eu tava indo, lembra que eu fiz uma reportagem durante o dia? Até aquele momento eu não tinha visto banheiro químico nenhum. E isso foi uma coisa que um ano passado, mesmo tendo muito, não deu conta. Como é que tá por aí essa questão, Tony?
1: Bem, acabei de receber a informação e eu passei por lá e vi também. O banheiro químico, ele está exatamente em toda a lateral do centro administrativo. Pode vir à vontade, fique à vontade.
2: Pronto.
1: Mas eu vou falar agora com um, se não for, é um dos responsáveis da festa. Que não é fácil você começar 30 dias antes trabalhando.
2: Secretário de Cultura?
1: Não, o meu amigo. Dois meses. Meu amigo Chico da ornamentação.
2: Ah,
1: Chico,
2: tá.
1: Onde é que você arruma tanta ideia pra fazer tanta coisa bonita pra nossa cidade, pra nossa gente, Chico? Boa noite.
6: Moço, São João é a festa nordestina. Então, e aí, o prefeito Arnaldo Azevedo, a primeira dama Tatiane Correia, e o nosso secretário Diego Pi me entregou essa missão mais um ano de fazer uma festa bonita homenageando a Copa do Mundo e o nosso país, com certeza, que é o principal. Então, tá aí o resultado, entregue à população de Guanambi para apreciar e vamos curtir muito forró.
1: Simbolicamente, você fez uma narrativa toda aqui, praticamente da Copa, né? Praticamente você fez aqui dentro do circuito da festa, tudo simbolizando a Copa.
6: Tudo isso simbolizando a Copa. Nós trouxemos tudo isso, toda a Copa, para dentro do São João do Gurutuba. Foi isso que a gente quis simbolizar. Desde da bola gigante que tem no centro da praça, né? Que simbolizando o país do
1: futebol. E a imagem aérea ficou muito bonita.
6: Com certeza, ficou lindíssima. Mas a parte interna também, a parte de baixo também está muito bonita.
1: Com certeza. Chico, eu quero agradecer você pelo esse empenho, por essa coragem, 2 meses trabalhando, mas agora você vai curtir. Vai dançar forró e conversar com os amigos.
6: Vou sim.
1: Boa festa pra você, tá bom,
6: obrigado,
1: amigo?
6: Obrigado.
1: Tá aí, Chico da ornamentação. Obrigado, meu amigo. Valeu. Tá vendo aí, Marcos? Como é a simplicidade da pessoa. Não, moço, não vou falar, não. Deixa que o povo fala por mim e tal. Aí falou bonito.
2: Esse camarada aí, ele se destaca todo ano, né?
1: Se destaca todo ano. Não... E esse ano ainda mais, né?
2: É que nem um rapaz lá da Praça da Igreja Católica, o homem do sapato azul.
1: É verdade.
2: O homem do sapato azul.
1: O homem do sapato azul.
2: Todas as mulheres querem dançar com ele na praça lá, na trezena de Santo Antônio.
1: Pois é, eu quero dizer que tem 3 damas por aqui. Uma hoje teve um desencontro comigo, só não me bateu porque eu corri. Mas ela tinha me batido. Você tá bonita hoje, você tá toda de preto, viu? Vinha alegre.
7: Boa noite, ouvintes. Boa noite, Tony Nogueira.
1: É, conhece essa voz, hein, Marcos?
7: Ana Ribeiro, meu
2: é
7: amigo
2: Pelolinho?
7: Marcos Coimbra, aquele abraço pra você, pai.
2: Grande Pelô.
1: É a fofinha trançada.
5: Cris Pelô,
7: é o quê?
1: A fofinha trançada.
7: Eu falo vixe, viu?
1: Ela fala que ela é vixe, mas eu falo que ela é virgem.
7: Tá bem.
1: O bom de rádio é isso.
7: Sim, com certeza. Abraço pra você aí, bom trabalho, viu, amigo? Te espero aqui mais tarde.
1: Essas são as minhas colegas. Ana Ribeiro, que timidez é essa, Ana? Com uma bota bonita dessa, tem que se mostrar, tem que levantar os peitos e falar, eu tô aqui porque cheguei.
2: Só se for aí, né? Porque aqui...
8: Boa noite a todos os ouvintes, boa noite, Marcos. Estamos aqui presentes, né? Mais um ano, fazendo essa cobertura bacana aí pra 104 FM. E, rapaz, tô aqui, me soltando aos pouquinhos ainda. Estamos aqui, daqui a pouquinho, curtindo um pouquinho de Joel, Madeu Mário Coelho, aquele forrozinho gostoso também. Primeiro dia, viu?
1: E você gostou do painel de foto?
8: Tá bacana, tá... a vila da 104 FM, né?
1: E todo mundo tirando foto aí?
8: Pois é, tá bacana aqui a ornamentação, tá a Vila da 104 FM. Já dei uma passadinha ao pessoal que tá pra vir hoje, nos próximos dias, dando aquela passadinha pra fazer aquela visita bacana aqui com a gente.
1: Vamos fazer um desafio. Chegue aqui no stand da 104, faça uma foto na vila e marca 104 e você vai concorrer o quê? Fala pra nós aí. Vamos colocar R$500?
8: Quanto?
1: R$500.
8: Aí é com o chefe, viu, pessoal? O chefe tá falando.
1: Pronto, então tá valendo. Olha, todo mundo, vem cá, Cris. Todo mundo que fizer uma foto, no painel da 104, aqui na Vila da 104, marcar 104 e a TV Guanambi vai concorrer a R$500.
8: O chefe falou, tá falado.
1: Certo?
5: Maravilha.
1: Vamos fazer no final da festa.
8: Pronto, olha só, marcou arroba 104 FM, arroba TV Guanambi, tirou a foto aqui no estande, tá concorrendo aí, hein?
1: E quem vai pagar a conta é Val Rodrigues.
8: Vai com Val. Deixou pra Val aí agora.
1: Não, mas nós vamos pagar, pode ficar tranquilo. Vamos dividir a despesa. Obrigado Ana, obrigado Cris. Agora eu tô com a Brilhosa. Tá jogando confetes, tá jogando brilho no povo.
2: É a Dalva?
1: É a Dalva. Acertou, Dalva. Acertou.
5: A Dalva Produções.
2: É a Dalva.
1: Tá reluzindo aqui, tá luz pros quatro cantos. Só não quero que ela vai brigar no camarim dessa vez. Boa noite, minha amiga.
9: Boa noite a todos os ouvintes da 104. Boa noite, Marcos Coimbra. Gente, nós boa chegamos noite. Aqui mais cedo, tá tendo a quadrilha. A quadrilha tá maravilhosa, a praça já tá começando a encher, não tá, Tony? Tony já rodou aqui tudo.
2: É a Mulher Maravilha.
9: Já deu uma volta, já fez as entrevistas ao vivo. E daqui a pouquinho nós vamos pra lá, eu e Ana Ribeiro, vamos fazer uma cobertura pra rádio de Joelma e todos os cantores, né, Tony? Nós vamos estar lá em cima, curtindo esse primeiro dia. Tony, eu só quero agradecer aqui e mandar um alô pro prefeito Nau Azevedo, pra primeira dama Tatiane Correia e pro artesão, né, Francisco.
1: Acabei de falar com ele.
9: Acabou de falar? Beleza, gente. Eles e todos que colaboraram, a todas as pessoas que durante esses 2 meses estiveram aqui fazendo um trabalho maravilhoso. Tá lindo, gente. Juntou, Tony, a Copa com a tradição junina. Não tá lindo?
1: Tá tranquilo, tá beleza. Melhor do que aqui vira uma festa maior. Valeu, Dalva, um abraço.
9: Valeu. Ei, concorre aí, né?
1: Sim.
9: Ó, quem tirar a foto, postar, marcar a TV, a 104 e a TV Guanambi, tá concorrendo um Pix de R$500. Quem mandou Dalva Produções falar? Tony Nogueira.
1: Pronto, valeu, Dalva, é isso aí. Valeu. Agora, Marcos. Viu como é que foi a ideia? Porque é o seguinte, eu cheguei aqui, tá todo mundo tirando foto no painel da 104.
2: Você viu aí?
1: Todo mundo.
2: É uma rádio extremamente popular.
1: Inclusive,
2: né?
1: tem um QR Code que você pode baixar o aplicativo na hora, viu? Se você não sabe disso. É, na minha frente tá uma janela, né? Ali na Vila da 104 tem uma janela. Do lado direito tem um QR Code. Você já aproveita, já baixa o aplicativo da rádio no QR Code da TV Guanambi. Você viu que facilidade?
2: Massa. Agora, demais.
1: Se você também baixar o QR Code aqui da 104, QR Code, né?
2: É.
1: Aqui na 104 da TV Guanambi e tirar uma print e mandar pra gente, você também estará concorrendo exatamente a R$500, tá bom? Aí. Conosco aqui, ó, passou todo disfarçado do Ai Dentro. Ele falou, ele tá no Ai Dentro, né? É do Avante Ai Dentro. Você não mudou de partido não, né, Toninho?
10: Não. Continua no Avante.
1: Mas vamos falar de festa. Avante é só daqui 3 anos. Vamos falar de festa. Mas agora tem Avante também para deputado federal e deputado estadual. É, agora no final do ano. Toninho, me diga uma coisa. Como é que você está vendo esse primeiro dia de festa, Tony?
10: Ô, Tony, meu xará, né? E meu conterrâneo. Nós temos uns umbigos enterrados em Guirapá. Tony, parabenizar a cobertura de vocês, a 104.9. E falar do Gurutuba é falar de tradição, né? E assim, hoje é o primeiro dia, eu não tinha vindo aqui ainda na praça, e tá lindo, tá maravilhoso, né? Tá bem ornamentado, e pedir às pessoas para que venha participar do maior forró de todos os tempos aqui em Guanambi, forró Gurutuba. E agradecer a organização, agradecer o prefeito Nau, agradecer ao secretário Diego Pi, que estão na frente da pasta, estão fazendo um belíssimo trabalho. E parabenizar também a vocês.
1: Valeu, Toninho. Boa festa pra você. Nós vamos falar muito mais, porque já tá apenas começando.
10: Com certeza. Um abraço, Tony. E um abraço a toda a galera aí da 104.9.
1: Valeu, Toninho do Aí Dentro. Gente boa pra danar, tá bom? Valeu, Toninho. É isso aí, Marcos. Tá vendo aí como é que as pessoas vêm até a gente, tá passando aqui de frente a stand da rádio e nós percebemos as fotos. As fotos tá andando. O pessoal tá tirando foto.
2: É a sensação, né?
1: É, a atuação tá fazendo isso. Viu?
5: Maravilha,
1: muito demais. Nós vamos dar uma pausa aí e daqui a pouquinho ainda volto dentro do seu horário.
2: Nogueira, oi. Antes de você terminar aí depois retornar, quero perguntar pra você que hora é a apresentação da Joelma, que tem muita gente perguntando. Você sabe, você tem noção?
1: Ô Marcos, a gente percebe ali uma movimentação no palanque principal, que eu disse que o palanque principal é do lado esquerdo. Agora, como tá esse roteiro de apresentação, não passaram pra gente. Lá tem o esboço do que tem de artista pra se apresentar. Agora, se você tem aí, eu não tenho isso aí.
2: O meu auxiliar, o Roberto Fernandes, já achou aqui.
5: Ô, Tony, boa noite, tudo bem?
2: Fala aí, Roberto.
5: Tá marcado para 12h30 da noite, às 12h30.
1: Quem é 12h30?
5: Joelma.
2: É amanhã, né?
5: Hoje.
2: Então é amanhã.
1: Então não é hoje.
5: Verdade, virou.
1: Nós não vamos entrar em atrito agora, porque realmente não é hoje. É
5: verdade,
1: amanhã.
5: Verdade.
2: Exatamente.
1: Ou eu tô errado?
2: Tá certinho.
1: Pois é. O Palácio Nogueira é encrenquente, não sei o quê, mas não tô errado, né? O secretário também tá ali, o secretário Loló. E ele tá bonito.
2: Meio ambiente?
1: Do meio ambiente.
2: Aí, grande Loló.
1: Ele é o secretário do meio ambiente. Eu tô chateado com ele, que eu pedi ele pra cortar uma árvore. Ele falou, não pode cortar a árvore. Aqui nós temos que plantar árvore. Mas mesmo assim, eu dei uma podadinha, ficou muito bonita. Mas
2: secretaria.
1: Secretário do meio ambiente, Loló, sempre elegante. Me diga uma coisa, como é que você tá vendo esse primeiro dia de festa, já com muita gente na praça, Loló?
11: Boa noite a todos, é um prazer estar novamente falando nessa emissora, líder em audiência e grande em população. É um prazer falar com meus amigos e dizer o quanto é importante a gente estar aqui dando apoio a esse evento. A gente sabe o quanto vocês da empresa prestigiam. Vocês fazem crescer a festa demais, porque o meio de comunicação é que nos traz, é que traz a população para os grandes eventos. Então é um prazer eu estar novamente falando desse grande evento que está acontecendo em Guanambi. O Feijão do Gurutuba é uma festa que hoje se tornou tradição em Guanambi. Mas eu jamais esqueço das grandes exposições que foram feitas aqui no nosso município. E vocês viram a primeira exposição que houve aqui agora no nosso município, que foi um espetáculo, foi um sucesso. Então o povo gosta de festa. São João, exposição, aniversário da cidade, é o que a população gosta, é que nós queremos sempre estar na gestão ajudando o prefeito Arnaldo Azevedo. E também quero parabenizar a todos os organizadores da festa do Feijão do Gurutuba. E parabenizar meu filho Diego, que está diante da Secretaria de Cultura, Esporte e Lazer. Então quero parabenizar a todos, especialmente ao prefeito e ao meu filho Diego Pi.
1: Loló, eu quero dizer para você que é muito importante você bater essa palinha com a gente e dizer que hoje é apenas o primeiro dia. Nós vamos falar muito mais aqui na festa, tá bom, Loló? E boa festa para você.
11: Com certeza, obrigado aí e bom trabalho para vocês. Espero que vocês sejam muito felizes, assim como a população vai ficar feliz nesses 5 dias de festa aqui do Feijão do Gurutuba. Muito obrigado e uma boa noite.
1: Tá aí, acabei de falar com meu amigo,
2: Carlos Jackson Loló.
1: Meio ambiente, Carlos Jackson Loló. Valeu, Loló, um abraço, boa festa.
2: Ô, Nogueira.
1: Oi.
2: Antes de você terminar aí essa primeira participação sua, daqui a pouquinho o Geraldo vai estar aqui como âncora.
1: O lobisomem.
2: E você vai conversar com ele. Ele tá todo estiloso, fez até chapinha no cabelo.
5: Tá lindo, tá lindão.
2: Como você é cronista do mundo político, eu quero te perguntar como é que você está vendo, Nogueira, essa questão agora do Banco Master e o Vorcaro delatar o Jacques Wagner, ex-governador da Bahia.
1: Bem, eu quero dizer para você que não ainda foi uma delação. Não é uma delação. É, isso o que... é apenas as investigações que chegaram até Jacques Wagner. E as investigações foram entregues ao ministro da Suprema Corte e ele abriu ampliar as investigações contra o Jacques Wagner.
2: É porque a boca pequena.
1: Não pense que é só isso não. Vem muito mais por aí. Porque se você tem ideia, isso começou lá na Cesta do Povo. Isso começou naquele cartão Master, aquele que você comprava e você recebia o dinheiro antes de comprar o produto. Era descontado na conta do servidor público, através do Banco Master. Tem muita coisa. Vai chegar, não sei, talvez eu estou premeditando, eu não sou nenhum pai de santo e nem tampouco sou nenhum vidente, certo? Mas a gente percebe que muitas coisas irão acontecer. Muitas águas irão rolar por baixo dessa ponte.
2: Eu acho que muita coisa vai ser revelada.
1: Não vai ficar pedra sobre pedras pelo fato, Marcos. As pessoas têm que entender uma coisa. Nós estamos falando de festa, não é nem bom a gente colocar nesse sentido, porque eu já faço muito comentário na rádio e acaba as pessoas achando eu meio pegajoso. Desde o comecinho, lá daquele 8 de janeiro, que eu falei, a hora que eu cheguei, eu estava em Guirapá, tranquilo, em plena 10 horas da manhã. Aí quando eu vi aquilo na televisão, eu falei, vai dar problema. Vai dar problema aquele 8 de janeiro. Na segunda-feira eu cheguei, o problema vai ser ampliado. E você viu que foi ampliado o problema.
2: De fato.
1: Parou um ex-presidente no presídio. Hoje está numa prisão domiciliar que pode a qualquer momento voltar para a Papudinha. Porque achou uma arma dentro da casa do presidiário. Agora imagine qual a situação. Mas quando a gente volta ao Banco Master, através do seu diretor Borcaro, a gente percebe uma coisa. Ele tentou minguar todo mundo. Eu vou colocar todo mundo da política junto comigo. Porque a hora que o pau rodar, vou pegar algumas influências na Suprema Corte, vou colocar comigo. Porque a hora que o pau quebrar, eles ficam com medo e me deixam quieto. Aí foi que ele se enganou. Enganou totalmente, redondamente. Hoje também está numa prisão, fez manobras para sair da prisão, tentou fazer uma delação talvez fraca, porque a delação dele já não precisava mais, porque realmente tudo que ele falou, a Polícia Federal já sabia de cor e salteado, não trouxe influência nenhuma naquela delação dele. Então por isso que todas as duas delações foram tesouradas, foram cortadas. Agora, espere que ele mostre outras coisas as quais a Polícia Federal ainda não sabe. Se ele mostrar, quem sabe ele pode continuar naquele presídio onde ele está numa cela individual, né? Onde ele tem um banheiro privativo, onde ele está tranquilo, ou então voltar para uma prisão comum. E isso pode acontecer agora no dia 27.
2: Verdade. Eu perguntei para você porque você é expert no assunto, ele está por dentro, está sempre acompanhando CNN, outros jornais independentes, e é a bola da vez agora nas redes sociais, é claro, junto com a Copa do Mundo, né?
1: Mas você me
2: muita
1: fez
2: coisa
1: uma
2: acontecendo.
1: Você me fez uma pergunta referente, assim, no, entre aspas, o que eu acho desse envolvimento do Jacques Wagner.
2: Não, se você tinha essa informação mais ampliada do que a gente já tem, né? Porque nas redes sociais, o que se fala é que foi uma delação. Você já disse que não é, e eu acho que não é mesmo. Porque as redes sociais, ela amplia muitas coisas, né?
1: Nada. É. A delação derrubou uma anteontem, uma delação, quer dizer que de ontem ele fez outra? Ele pode ter soltado algum buchichinho ali e tal, né, alguma escrita, alguma coisa assim.
2: Ao seu ver...
1: Mas não foi uma delação oficial.
2: Ao seu ver, Tony, você acha que muita gente ainda vai...
1: Sim. E agora existe um movimento, claro. Eu estava lendo um jornal agora antes de sair de casa para vir aqui para a praça. Tem um movimento claro dentro do próprio PT. Que o Jacques Wagner, ele tem que afastar... O PT está dizendo isso. Tem que afastar do Senado. Ele está no Senado como representante direto do governo federal. Ele é líder do governo no Senado. Ele bateu demais no Borcaro. Ele bateu demais no filho do Bolsonaro. E agora ele vai dizer que para ele, para os outros tem pancada, para ele não tem? Então, o que ele tem que fazer agora, Marcos, é simplesmente afastar, simplesmente, claramente dizer assim, olha, eu estou me renunciando, eu não posso representar, eu não posso ser o líder do governo federal no Senado, porque enquanto as investigações não provarem que eu não sou e que eu não fiz isso, eu vou ficar de fora. Ele já deu uma entrevista agora à Band, você sabe disso, não?
2: É, eu ouvi falar por cima, assim.
1: Então, né? Pronto.
2: O Flávio hoje aproveitou.
1: Deixa eu dizer uma coisa, depois você completa. O Jacques Wagner deu uma entrevista à TV da Bahia, a Band, dizendo o seguinte: olha, eu sou pré-candidato, vou continuar na candidatura, mas não falou que ele vai sair como líder do governo do Senado. E se ele não sair, Marcos, eu vou dizer uma coisa, se ele não sair, vai ser um rolo opressor. Vai cair o Jacques Wagner, vai cair Lula, vai cair Pedro, cair Francisco, cair Tom Nogueira, cair Marco Coimbra.
2: Exatamente.
1: Então,
2: inclusive,
1: se a pessoa tem inteligência, eu vou sair logo enquanto não mingua pra todo mundo.
2: Verdade. Aliás, o Flávio Bolsonaro hoje estava usando isso como arma nas redes sociais, né? Dizendo que a Bahia, o governo da Bahia, está enterrado na corrupção e no Banco Mastro. Ou seja, ele é a última pessoa no mundo a falar isso. Ele deveria ser a última pessoa no mundo a falar isso, mas está usando isso como arma nas redes sociais. Quer dizer, está botando tudo que ele tem de arma para usando agora contra o PT na Bahia, sabendo ele que o telhado dele é bem de vidro, né?
1: É verdade, Marco. Enquanto você falava, eu estava aqui conversando com o pessoal que está de fone de ouvido me ouvindo.
2: É mesmo?
1: Aqui dentro da praça, para você ter ideia. Falou, Nogueira, eu não acredito que você tem condição de estar aqui na praça e vendo tudo que acabou de passar na televisão, não. E eu vim com antecedência no jornal, nos tabloides. Certo? O Jornal Nacional está fazendo agora, acabou de fazer agora aí, ó, um documentário sobre a vida dos políticos, envolvimentos políticos convocados. Você entendeu?
2: Entendi.
1: Então é o que está acontecendo no Brasil, Marcos. É a coisa que a gente não pode estar minguando. Pode ser Lula, pode ser Bolsonaro.
2: Independente de quem seja,
1: independente,
2: né?
1: Independente, rapaz. É. Esse nosso Brasil, Marcos, na verdade, tem que passar a limpo. Tem que passar a limpo. Não pode ficar do jeito que está.
2: Pode não, a gente não tem que realmente.
1: O meu direito de voto, Marcos, o meu direito de voto é o direito de voto seu. Cada voto tem o mesmo valor. Ou você vota em Chico, ou você vota em Francisco, o voto é o mesmo. Verdade. Agora, nós temos o direito, como eleitor, como aquele papelzinho verdinho na mão, é azul, não sei se é beijo, né?
2: Uhum.
1: Você tem o direito de escolher o menos ruim. É. E a obrigação nossa que está na imprensa é informar exatamente as pessoas, aqueles que menos fez e que mal fez ao seu povo.
2: É questão de consciência, né?
1: Aqueles que menos fez é porque não teve oportunidade de fazer. Agora, aqueles que mal fez ao povo, esses devem ser renegados. Esse tipo de gente não pode ser votado, né? Não pode ir para a urna eletrônica, não. Não pode ir para a urna eletrônica de forma alguma.
2: Concordo.
1: Mas essa história, vamos tentar.
2: Vamos deixar para a crônica de amanhã.
1: Deixa para amanhã.
2: Amanhã.
1: Né? Deixa para amanhã. Tem uma quantidade, cada uma aqui passa a dar uma futucada no Nogueira de lá.
2: O lobisomem tá aqui comendo uma maçã, acredita?
1: Mas é o comum dele, por isso quando eu chego aí.
2: Você acredita que tá comendo uma maçã aqui,
1: quando eu chego no estúdio, eu vejo aí
5: pedaço, né?
1: Iogurte, não sei o quê.
2: Pedaço, né? Ele toma um remédio e ele tem que comer na hora do remédio, tá entendendo?
1: Ah, tá, eu só tomo um remédio. Eu só tomo um remédio na vida.
2: É mesmo?
1: É quando eu chego em casa, eu tomo um remédio pra dormir, pra esquecer de vocês.
2: Vixe!
1: É esse meu remédio.
2: Rapaz, eu sabia que você amava nós desse jeito,
5: verdade.
2: Não. Mas, Nogueira, mais uma vez eu quero realmente dizer que a recepção, a sua voz, a voz de todos que participaram até esse momento.
1: Eu só percebo, Marcos.
2: Foi maravilhosa, viu?
1: Ó, eu só percebo que está dando uma reverbalização dentro do estúdio. Se você desligar os seus microfones agora, desliga todos aí, eu vou continuar falando. Viu aí como é que a minha voz ficou bem melhor agora?
2: Sim, eu estava fazendo isso, certo? Nas entrevistas.
1: Exatamente. É porque fica o retorno de você está entrando sobre o seu microfone e está retornando para mim aqui no meu fone de ouvido no retorno.
2: Abaixar aqui mais um pouco.
1: Mas não é nem sempre assim, não é nem seu microfone baixando, sabe? É porque eu acho que o retorno do estúdio tá um pouco alto, e só quando eu chegar pra dar essa baixada aí.
2: Ah, tá, porque aqui na mesa não tá tão alto, não.
1: Não, eu sei disso.
2: Mas para além disso, tá ótima a recepção, todo mundo que falou aí com você, você andando pela praça e tal, a captura, a qualidade do som, tem a sua marca, a marca do Tony Nogueira.
1: Nós tentamos, a gente tenta fazer o melhor para que o ouvinte entenda, né? O ouvinte entenda o que realmente está acontecendo, né? E é isso que é a importância.
2: Outro dia alguém perguntou para mim, olha, o que, que vocês fazem? Isso referente ao ano passado, não foi nem agora, porque agora, os primeiros momentos de transmissão que nós estamos fazendo é agora, né? Alguém me disse o ano passado, o que, que vocês fazem? E essa pessoa que me disse isso é locutor de uma outra emissora, que eu não vou falar o nome, é claro. É. Ele disse, o que, que vocês fazem lá para ter uma qualidade, um som tão nítido, transmitido da praça? Aí eu falei, olha, só quem pode te responder isso é o Nogueira.
1: Se você chegar na estande da 104, você não vê um fio em lugar nenhum.
2: Nada,
1: se
2: né?
1: Se você achar um fio aqui na 104, de uma premiação de R$1.000.
2: É mesmo,
1: se
2: mas
1: você achar um fio, né? Agora, aqueles que embromam muito com muito fio, aquele negócio todo na antiguidade, no passado, como eu fiz muito isso, acontece que nós vamos deformando o som. Quanto menos fio, melhor sai o som.
2: Aê.
1: Pronto, é uma dica, só uma dica.
2: Valeu, Nogueira, obrigado.
1: Eu, Marcos, tem muita gente aqui, eu queria falar com mais algumas pessoas, mas eu tô tomando o seu espaço aí.
2: Não, pode ficar de boa, a transmissão é pra isso mesmo.
1: A gente sabe que tem um pessoal aqui, tem um pessoal aqui que acabou de sair da quadrilha. Tudo bem, meu irmão? Como é seu nome?
12: Wesley.
1: Wesley, ah, sim, é cabeleireiro ou não?
12: Oi?
1: Wesley é cabeleireiro?
12: Não.
1: Não.
12: Personal trainer.
1: Ah, personal trainer. Eu tô tentando recordar porque eu quase não saio na rua. Você é muito bonita. Como é seu nome?
13: Ana, Lana Tainá.
1: Pronto, muito bonita. Me diga uma coisa, você fez parte de qual quadrilha?
12: Beija-flor.
1: Beija-flor. E a sensação da quadrilha, dá pra vocês angariar uns pontos pra sair em primeiro lugar? Não?
12: Então, a gente não competiu, nós fomos convidados pra fazer a abertura do
1: evento. Ah, vocês não competiram?
12: Isso.
1: Desculpa, tá? Porque eu tô meio avançado aqui no sistema.
12: Isso, nós fizemos a abertura do evento, né? Fomos convidados pra participar. Foi uma honra estar aqui.
1: Pois é, eu dei essa falha porque não passaram pra gente o roteiro que tinha quadrilha, que ia apresentar só por apresentação, que não ia concorrer a pontos, porque eu vi alguém sentado no júri ali, mas não foi pra vocês.
12: Isso, não, não. A gente acabou de apresentar mesmo como patrimônio cultural. A gente apresenta sempre.
1: Então pronto, Wesley. Tá muito bem caracterizado. Parabéns pra vocês. A Tainá também, parabéns.
12: Pra contar a história de Guanambi, né? Que vem, inclusive, do Tupi-Guarani.
1: Do Tupi-Guarani. Por isso que eu chamei vocês aqui, que eu achei diferente, não é?
12: Isso.
1: Tá certo. Boa festa pra vocês. Obrigado. Primeiro dia. Vai apresentar mais alguma vez, não?
12: Oi?
1: Vai apresentar mais alguma vez?
12: Esse ano, em algumas outras cidades. Aqui em Guanambi.
1: Aqui é só essa?
12: É, aqui foi essa. Quer dizer, até então, sim. Aqui, por enquanto, só essa. Mas
1: então tá certo. Continue na festa e boa festa pra vocês.
12: Obrigado, obrigado. Boa noite.
1: Valeu, Tainá.
13: Obrigada.
1: Voz bonita, valeu. Felicidade pra vocês. Eu tava tentando recordar o rapaz agora o seguinte, muito bem caracterizado, viu, Marcos? Tá um verdadeiro índio, muito bem caracterizado. Aí quando ele me falou que eles foram convidados pra fazer uma apresentação simbólica representante do Tupi-Guarani aqui na cidade de Guanambi, que é bem...
2: É todo ano eles adotam aí, as equipes que participam adotam um tema, né? Isso é muito bacana, é muito legal.
1: Só que não passaram pra gente. Se passou, passou pras outras emissoras, né? Mas pra gente que não passou.
2: Tá bom.
1: Mas fica dessa forma. E eu percebo também, eu vou tentar agora falar com a vereadora Miriam Paz.
2: Miriam Paz.
1: Miriam Paz.
2: De Morrinhos.
1: Tá, aproveitar aqui, tô avançando aqui, adentrando aqui na estande da 96 FM. É bom que a gente tenha essa abertura de falar com todas as emissoras de rádio. Vou aproveitar e sentar e descansar aqui. Miriam, me diga uma coisa, primeiro dia de festa, tá tranquila, tá beleza? Como é que você tá vendo esse primeiro dia de festa?
14: Oi, Tony, boa noite. Rádio 104.9, boa noite aos ouvintes. A expectativa é grande, né, Tony? A primeira dama, junto com o artesão Francisco, Chico, fizeram muito bonito. Aqui a praça está linda. Celebração do São João, mas também decorada aí com a Copa do Mundo, né? As cores, está lindo. Hoje é o primeiro dia, está tendo apresentações das quadrilhas. Estamos aqui aguardando a abertura oficial com o prefeito e os convidados que estarão presentes. E convidar o público da 104.9 para poder estar vindo prestigiar este evento belíssimo, que é o maior São João aqui da região, não é, Tony? Está muito lindo. Parabéns, Tati, parabéns, Francisco, a Secretaria de Cultura, através do secretário Diego Pi. Parabéns pelo evento, muito bonito. E a rádio também, sempre presente aqui com o stand, recepcionando e acolhendo muito bem a todos que aqui vêm. Muito bem, Tony.
1: Tá certo, Miriam. Boa festa pra você. Vamos falar muito mais, tá bom?
14: Obrigada. Boa noite, ouvintes. Boa festa.
1: Tá aí, falei com a Miriam Paz, vereadora. A gente tá vendo aqui, e Marcos, eu tive que afastar um pouco da nossa recepção e você viu que deu um reverb no meu microfone. E ela tava também sentada, ela tava na posição enquanto tem muitas coisas pela frente. E acaba. Agora é o seguinte, você tem que vir aqui pra você ver a quantidade de gente que tá fazendo foto na 104.
2: É impressionante, né?
1: Eu não sei se ouviu no rádio ou o que que aconteceu.
2: O que que tá acontecendo de diferente com o nosso stand aí que tá chamando tanta atenção?
1: Simplesmente não tem nada.
15: só tá lá ornamentado e o pessoal tá tirando foto.
2: A ornamentação deve ser muito
1: bonita,
2: né?
1: Vai dar problema, você vai ter que pagar a conta.
2: Eu, hein?
1: Vai ter que pagar a conta, né?
2: Lembre-se, hein? Se beber, não transmita.
15: É, e se transmitir, fale o fato correto, não fala besteira.
2: É verdade.
15: Ai, pois é, Marcos Coimbra. Eu quero mandar um abraço pra Elzo Paz, lá da Rádio Alvorada, Elzão. Ai, ai, se tu viu o que eu falei fora do microfone, e ela chegou a sair de cabisbaixo.
2: Ainda bem que não saiu aqui, né?
15: Pois é, Marcão, você segue aí, daqui a pouquinho eu volto dentro do horário do Geraldo, ou Lobisomem.
2: Ah, é, daqui a pouquinho Geraldo Ferreira, valeu. Tony Nogueira, transmitindo direto da Praça do Feijão, a Praça Henrique Pereira Donato. Minha gente, eu estou indo nessa, e vocês vão continuar aqui com a boa música, com Geraldo Ferreira, e a qualquer momento o Tony Nogueira chama.

deputado federal, nós somos muito bem representados por políticos de todos os partidos, ainda tem a deputada Ivana Bastos, que sempre faz presente nas principais festas desse estado, como e também daqui de Guanambi, como esteve lá no Parque de Exposições, né, há alguns dias atrás. Então a gente ainda vai conversar com muita gente, mas é claro que a expectativa sempre voltada para o prefeito de Guanambi, o Arnaldo Azevedo Nau, que com certeza hoje vai fazer uma abertura por lá, e muita coisa bacana vai acontecer, e você que está ouvindo o programa vai acompanhar a partir de agora com Geraldo Ferreira, né, do Sintonia Emocional, e ainda o Tony Nogueira e talvez o Léo Dourado. Vem pra cá, Geraldo, toma o seu espaço, eu tô indo nessa, gente, muito obrigado, até amanhã, se Deus assim nos permitir, 21h50, transmissão do São João 2026, São João do Gurutuba, da Praça Henrique Pereira Donato, para o estúdio da 104 e para todo o Brasil, para quem tá antenado na tvguanambi.com.br ou nas rádios net ou através da nossa simples transmissão. Geraldo, a partir de agora. Okay.

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0: Boa noite, Guanambi região. Boa noite, Bahia do meu coração. Boa noite, Brasil. Buenas noites, Latinoamérica. Caros ouvintes, hoje e durante toda a festa do Forró do Gurutuba, nós aqui da noite, Marcos Coimbra e eu, estamos fazendo um programa diferenciado. O Sintonia Emocional hoje vai ser um programa diferenciado. Nós estamos aqui fazendo a cobertura do Forró do Gurutuba 2026 e a qualquer momento seremos chamados por nossos colegas radialistas na Praça do Feijão, com entrevistas com autoridades e pessoas ilustres que estão na festa, ok? Portanto, vamos ao nosso bloco de apoiadores culturais.
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0: Tá certo, meu caro amigo. Chama assim, atenção, Tony Nogueira. Vamos entrar no ar agora e tal. Coisa e tal, mas nós já estamos ao vivo aqui. E eu vou aproveitar ver se eu vejo a Ana, né?
1: Tá legal.
0: Um tempo, mas aí você vai continuar falando comigo, certo? E eu vou porque tá um som alto agora. Começa a tocar ali uma banda, tá bom? Tira o fundo musical.
1: Tirei.
0: Eu vou ver se eu consigo falar agora com o vereador Fausto, presidente da casa, meu amigo Fausto. Presidente da casa tá conosco aqui. Ele tá cumprimentando o pessoal aqui. Fausto, gente boa. Ó, Fausto disse que depois. Fausto não quer falar, não. Pune o Fausto que ele não quer falar, que ele tá com dente. Valeu, Fausto. Bom trabalho. Fausto falou que tá com a boca doendo.
1: Ixi, aí é
0: diz que tá, não tá podendo nem abrir a boca. Tá bom demais. Essa é boa. A primeira vez que eu vejo alguém recusar falar comigo, o presidente da casa, o Fausto. Mas ele me explicou, meu filho, fiz uma cirurgia aqui, não posso nem abrir a boca. Então tá certo.
1: Faz parte.
0: Tá difícil. Segue aí, Geraldo. Valeu.
1: Ok, Tony. Obrigado. Então vamos aos nossos apoiadores culturais.
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0: Ô, Geraldo. Deixa o microfone daqui, Geraldo.
1: Tempo. Pronto, Tony. Aprendiz é outra coisa.
4: Você tá parando, né, Geraldo?
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1: 22:13, ou seja, 10:13 aqui na Rádio Cidade. Caros. Tony?
3: Michão, Geraldo.
1: Diga, Tony. Vamos falar agora com Tony Nogueira na Praça do Feijão.
3: Aí sim, Geraldo.
1: Aí,
3: agora sim. Aí você faz aquela chamada, eu tenho que ficar importante, pô. Eu tenho que ficar importante no seu programa.
1: Nosso diretor.
3: Não, o Marcos Coimbra chamou. Vamos ouvir agora, Tony Nogueira lá na Praça do Feijão. Não, Geraldo fala, eita, Nogueira, fala. Aí você me quebrou as canelas.
1: É aprendiz.
3: Não é aprendiz, não. É porque pra mim entender, porque eu sou muito alto, você tem que fazer uma referência pesada, uhum, pra que eu possa te entender aqui, né?
1: Tá ok.
3: Tem uma banda tocando de fundo aqui, mas eu vou falar com o rapaz aqui, eu vou aproveitar agora, eu vou aproveitar e falar com meu sósia.
1: Tá ok.
3: Fabrício.
1: Isso. Essa é boa.
3: Só que eu sou um pouco mais novo e mais bonito. É diferente. Secretário, primeiro dia de festa, a gente percebe que você tá aqui todo elegante, todo tranquilo. Você como um cara entendedor, como é que você tá vendo o primeiro dia de festa aqui em Guarambi? Boa noite, secretário.
4: Boa noite, meu irmão. Eu falo que nós somos irmãos gêmeos, né? O cabelinho, ó, é o mesmo naipe. Mas é parabenizar a galera da 104, a presença, a participação. Mas você vê, tem a festa, tem movimento. Aí você olha aqui, família.

0: Vargas, que é o que a gente mais espera.
1: Ô Fabrício, qual é a participação da sua secretaria nessa festa aqui que acontece, a festa São João? Fala pra gente, pra o pessoal entender.
0: A gente procura viabilizar o antes, que é justamente organizar a questão de empresas. Aí eu tava conversando com o prefeito, a intenção aqui, pelos cálculos, é que gire algo em torno de 8 a 10 milhões só no São João e Guanambi, não é só no Gurutuba. Porque o Gurutuba começou hoje, mas pra gente começou início do mês, que eu falo assim, começou a montar as lojas se enfeitam, a galera bomba, vende tudo que é lado. Então a projeção, só aqui nesse entorno, 140 empresas negociando. Da cerveja, o espetinho, a roupa, tudo aqui nesses longos desses 5 dias. E pode ter certeza, ordeira com organização, a qual parabenizo ao prefeito Nau,

0: todo. Mas como é que você vê hoje, Fabrício, tudo isso acontecendo em torno? O fluxo realmente é alto, mas isso é uma vantagem para uma cidade como Guanambi? Fala pra gente.
1: Não, com certeza. Eu falo, Guanambi é uma cidade, hoje já passa 100 mil habitantes, fácil. Mas você vê Guanambi é uma cidade que todo gestor que passou procurou organizar da sua forma e organiza. O problema é diferente. Mas quando você vê um cara igual Nau, Nau é acessível, Nau tava me ligando agora, foi aqui 10h20, me ligando 9 horas, você chega que horas? Da hora, vem aqui, tem negócio, tem aquilo, tem aquilo. Ele procura seguir, acompanhar todo o processo. E você não vê isso.

0: é o primeiro dia de festa. Eu quero agradecer você por dar essa palinha conosco e dizer que vamos falar muito mais durante o decorrer da festa.
1: Eu que agradeço, Deus abençoe. Você é um cara que eu gosto de graça, mas
0: não... é incrível, mas gente boa.
1: É gente boa. Valeu,
0: Deus. Valeu. Tá aí Fabrício Lopes, secretário. Também, né? É ex-vereador, secretário, e a gente percebe o quanto ela é espontâneo e fala muito bem ao microfone, explica direitinho, a gente vai entendendo, né, Geraldo? Você isso, segue Tony. Aí, daqui a pouco a gente volta.
2: Tá ok. Então vamos ouvir Flávio José. Sim. Bora, Flávio. Cadê você, Flávio? Oh, meu Deus. Flávio José. Acorda, meu filho. E na Praça do Feijão agora tá acontecendo o show de Flávio

0: Registrando a audiência de Ana Conceição em Brumado, Bahia, de Mary Gonzalez em Sorocaba, São Paulo, professor Vandir Leão, mordedor de fronha da Vila Gay, Eliane Cardoso, dona Suzilande Ferreira, Cida de Jesus, Kátia Souza, Ruth Ferreira, cadê você, meu rei?
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0: 22 horas e 22 minutos, ou seja, 10 horas e 22 minutos aqui na Rádio Cidade. Caros ouvintes, nós estamos fazendo Sintonia Emocional de maneira especial, porque estamos fazendo a cobertura do Forró do Gurutuba, do São João do Gurutuba, na Praça Henrique Pereira Donato. E a qualquer momento seremos chamados por nossos repórteres Tony Nogueira, Marcos Coimbra e qualquer um outro colega lá do estúdio da 104,9 FM, entrevistando as autoridades e pessoas ilustres de nossa cidade. Vamos a um bloco de nossos apoiadores culturais.

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4: 22:26, ou seja, 10:26 aqui na Rádio Cidade. Registrando a audiência de Analice Silva, de Maria Lúcia Pacheco, de Eliane Cardoso, sejam bem-vindos, bem-vindas ao Sintonia Emocional. Caros ouvintes, estamos fazendo a transmissão do Forró do Gurutuba e o Sintonia Emocional faz parte disso. A qualquer momento poderemos ser chamados por nossos jornalistas lá no estande da 104,9 FM, que estão entrevistando as autoridades e pessoas ilustres da nossa cidade. Enquanto isso, vamos ouvir Alceu Valença, vamos alternando forró e os apoiadores culturais. Alceu Valença, essa menina. Bora, Alceu.

0: Essa menina que é doidinha pro forró, é igual Mery Gonzalez, né? Vamos aos nossos apoiadores culturais.
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4: 22:31, ou seja, 10:31.
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4: Aqui na 104,9 FM e fazendo a cobertura do São João do Gurutuba. E a nossa emissora está com stand lá na praça e a qualquer momento seremos chamados para que nossos colegas façam entrevistas com as pessoas ilustres de Guanambi e as autoridades. Enquanto isso, vamos ouvir música e os apoiadores culturais. Vamos com Edgar Mão Branca, Haja Madeira. Fogueirona.
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4: Eita fogueirona que tu tem, Rosalina Rodrigues.

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0: somos o seu programa preferido do Rádio Guanambiense. 22:36, ou seja, 10:36 aqui na Rádio Cidade. Estamos fazendo, nós da 104 FM, fazendo a cobertura do Forró do Gurutuba na Praça Henrique Pereira Donato. A nossa emissora está lá com estande e a qualquer momento poderemos ser chamado por nossos repórteres, Tony Nogueira, Marcos Coimbra ou qualquer outro colega que estão no estúdio da 104,9 FM. Enquanto isso, vamos ouvir aqui alternadamente música e os nossos apoiadores culturais. Vamos ouvir agora Elba Ramalho, Na Base da Chinela, Que Nem Giló e Eu Só Quero um Xodó.
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0: Tocando forró pra você esquentar o mocotó aqui no Sintonia Emocional. Jorge Jornais, boa noite, seja bem-vindo ao Sintonia Emocional.

0: registrando audiência do cantor e compositor Del Lima, de Rosália Rodrigues, de Ilídia Fernandes Gomes, em Matina, Bahia. Obrigado pelo carinho da audiência e vamos aos nossos apoiadores culturais.
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0: Cadê você aqui? 22h46, ou seja, 10h46. Vamos ouvir Dominguinhos, Eu Me Lembro.
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0: Joteando.

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1: 22 horas e 40

lá da Praça do Feijão, registrando a audiência de Manuel Messias Pereira, em São Paulo, capital, que está perguntando, mandando um alô pro José Nilton e a mulher do Piqui. Cadê vocês? Apareçam! E vamos de música, né? Dite Menezes, boa noite, obrigado pelo carinho da audiência. Gustavo Luiz, seja bem-vindo ao Sintonia Emocional. César, obrigado pela audiência. E vamos ouvir a banda Rastapé, Colo de Menino.

0: Registrando a audiência de Ana Conceição em Brumado, Bahia, Didice Menezes, Jacirene Franca, sejam bem-vindos ao Sintonia Emocional e vamos aos apoiadores culturais.
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2: 22:56, ou seja, 10:56 aqui na Rádio Cidade. Caros ouvintes, estamos fazendo uma transmissão especial nesses 5 dias do Forró do Gurutuba na Praça do Feijão. E nossa emissora está com stand lá na Praça Henrique Pereira Donato e a qualquer momento poderemos ser chamados por nossos jornalistas em entrevistas com autoridades e pessoas ilustres da nossa cidade. Vamos ouvir e estamos alternando aqui música e os apoiadores culturais. Vamos ouvir Edgar Mão Branca, a Linguaruda. Eita, mas tem mulher linguaruda nesse mundo, meu Deus.
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2: Eu, dona Mary Lu, tem mulher linguaruda.

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1: 23:02, ou seja, 11:02 aqui na Rádio Cidade. Registrando a audiência de Maria das Graças e de Rosângela. Sejam bem-vindos, bem-vindas ao Sintonia Emocional, também de Deici Mendes. Obrigado pelo carinho da audiência. Caros ouvintes, estamos fazendo a transmissão do Forró do Gurutuba na Praça do Feijão. A nossa emissora está com stand lá e a qualquer momento poderemos ser chamados por nossos colegas radialistas que estão fazendo entrevistas com autoridades e pessoas ilustres. Enquanto isso, vamos ouvir música e nossos apoiadores culturais. Agora a banda Fulô de Mandacaru pra tirar coco. Como é que faz pra tirar coco? Eu tô querendo saber. É assim, ó. É um forró arretado.

Cadê você, rapaz? Cadê você? Como é que entra assim, rapaz? Vamos aos nossos apoiadores culturais.

0: 11:05.
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3: 23:07, ou seja, 11:07 aqui na Rádio Cidade. Registrando a audiência de Rosângela, de Ivonete Araújo e de Doralice. Dora, boa noite, sejam bem-vindas ao Sintonia Emocional e vamos ouvir Flávio José, Caia por Cima de Mim.
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Patrícia de Avelino Pereira, na Vila Nova, e Norma Neves. Sejam bem-vindos, bem-vindas ao Sintonia Emocional. Márcia Marculino, boa noite, obrigado pelo carinho da audiência. E vamos aos nossos apoiadores culturais. Cadê você, meu filho?

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3: 23 horas e 15 minutos, ou seja, 11 horas e 15 minutos. Registrando a audiência de Avelino Pereira na Vila Nova, Eunice Farias e Ildonete Maria Boa Sorte em São Gabriel, Bahia. Boa noite, sejam bem-vindos, bem-vindas ao Sintonia Emocional. E vamos ouvir Frank Aguiar, Garagem da Vizinha. Eita, que coisa boa é uma vizinha com garagem.

0: Minha boa, meu rei, mas vamos aos nossos apoiadores culturais.
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2: somos um programa preferido do seu rádio aqui em Guanambi. 23:22, ou seja, 11:22. E o Donete Boa Sorte tá falando que em São Gabriel, Bahia, tá fazendo frio. Aqui hoje também o clima já não tá fazendo frio, mas já deu uma melhorada do calorzão que estava. Vamos ouvir a banda de Caetité Entre um Gole e Outro. Vai, Bastião!
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2: Tocando Um Gole e Outro, Sintonia Emocional pra você.

0: Vamos aos nossos apoiadores culturais.
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0: 23:33, ou seja, 11:33. Vamos ouvir o trio nordestino na emenda. É bom emendar demais, rapaz. Isso é bom, bom, muito bom.
6: E vamos emendar.
0: Vamos emendar.
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0: Na emenda.

0: A fada enganou vovó, rapaz, na hora de emendar. Vamos aos nossos apoiadores culturais.
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1: Comunicando e tocando música de qualidade. 23:36, ou seja, 11:36 aqui na Rádio Cidade. E vamos mandar uma música aqui de Carlos Vilela, cantor de Bom Jesus da Lapa, pronome, e a professora Orvalina gosta disso, né?

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2: Somos o seu programa preferido do Rádio Guanambiense. 23:40, ou seja, 11:40. Vamos aos nossos apoiadores culturais.
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0: 23:43, ou seja, 11:43 aqui na Rádio Cidade. Adriana Drica, boa noite, seja bem-vinda ao Sintonia Emocional. E vamos de música, vamos ouvir a banda guanambiense Forró Moleca Lenga com Simpatia de São João.
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2: Moleca Lenga.

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2: aqui na 104,9 FM. 23:47, ou seja, 11:47, e vamos ouvir Raimundo Fagner, Você Endoideceu Meu Coração. Cadê você, Fagner? Aí. Música de Nando Cordel.

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Caros ouvintes, são 23:54, ou seja, 11:54. É hora do lobisomem guanambiense voltar para casa de jeito nenhum. Ir para a Praça do Feijão. Comer uma coisinha desse jeito. É hora do lobisomem turrar. Quem turra é lobisomem ou marruá? A pergunta fica no ar. Vamos à programação da nossa emissora para amanhã, que começa às 5 da manhã. Amanhã, de 5 às 7 da manhã, na Cagada do Galo, tem Dalva Produções com o programa Cidade Sertaneja. Será? Será que a cerveja deixa? Das 7 às 9 da manhã, Val Rodrigues, o Bocão de Guanambi e os repórteres Marcos Coimbra, Vanderlei Silva e Rony Santos, que fazem o 104 Notícias, a maior audiência do jornalismo guanambiense. Val Rodrigues, o Bocão de Guanambi. Das 9 às 11 horas, Tony Nogueira, o nosso diretor, o cara legal,

0: 14 às 16 horas, Cristina Pelourinho com Comando da Tarde, chamando a galera na bota. Das 16 às 17 horas, Matheus Ferreira com Momento Esportivo. Das 17 às 19 horas, Léo Dourado e Matheus Ferreira com o Fiquei Sabendo, um programa de notícias e esportes. Das 19 às 20 horas, A Voz do Brasil. Das 20 às 22 horas, Marcos Coimbra e Roberto Fernandes fazem o Romance na Cidade. Das 22 às 0 horas, eu, Geraldo Ferreira e o Sintonia Emocional. Programa que traz músicas poéticas, emotivas para o seu deleite cultural. Porém, esta semana, esses 5 dias de festa do Gurutuba, o nosso programa está sendo de maneira especial, não tem momento poético. Nós estamos intercalando música e apoios culturais e entrevistas dos nossos colegas radialistas lá na Praça do Feijão. Às 0 horas nós temos a oração com o padre Ezequiel Dalpozo. Queridos ouvintes, fiquem com a paz de Jesus Cristo e Maria, sua mãe, nossa mãe, que ele nos abençoe e nos dê uma noite de sono tranquila e reparadora. Boa noite a Arthur Nascimento Duarte. Durma com a paz de Jesus Cristo. MP, boa noite, durma com a paz de Jesus Cristo. Juliana Silva, durma com a paz de Jesus Cristo. Luciene Lima, chegou agora no final do programa, boa noite, obrigado pelo carinho da audiência, durma com a paz de Jesus Cristo. Norma Neves, durma com as anjas. Adriana Drica, boa noite, durma com a paz de Jesus Cristo. Vandir Leão, durma com um litro de pinga e as muriçocas no colchão. Avelino na Vila Nova, durma com as muriçocas. E o Donete Maria, boa sorte, durma com as abelhinhas. Mary Gonzalez, durma com as anjas e com os sapos cururu da beira do rio. Caros ouvintes, fiquem com a paz de Jesus Cristo e Maria. Até amanhã, se assim ele nos permitir. E vamos ouvir o William Sanfona com Cantando para Deus. Cadê você, meu amigo?
1: O nome dele é Nadson Ferinha!

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7: feliz. 00:10.
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10: Pai nosso que estás no céu, santo é o teu nome. Que o teu reino venha sobre nós e a tua vontade seja feita aqui na terra, assim como é feita no céu. Dá-nos hoje o alimento de que precisamos. Perdoa as nossas ofensas, como também nós perdoamos os que nos ofenderam. E não nos deixes cair em tentação. Livra-nos do mal.

0: Meu caro, minha cara ouvinte, estamos juntos mais uma vez. Uma alegria muito grande poder falar com você nesta hora, neste momento, despertai para o amor. Eu agradeço também a rádio que divulga esse momento. É uma forma de nós anunciarmos a palavra, lançarmos boas sementes. O mundo precisa tanto disso. Por isso, estejamos juntos sempre. Gostaria de falar da oração como um caminho suave. Não posso orar sem encontrar-me com a minha própria identidade. Quem ora se encontra consigo mesmo. Na oração encontro-me com meus lados sombrios, com minha raiva, com minha decepção, com as feridas da história da minha vida, com o medo que existe em mim, com minha satisfação, com minha tristeza, solidão. Para mim, orar significa apresentar a Deus minha realidade. Somente se me apresentar como sou, encontrarei na oração a paz e a tranquilidade interiores. O que eu deixo de apresentar a Deus, isto falta na minha própria vida. Não poderei experimentar Deus se apresentar a Ele apenas meu lado piedoso. Quando alguém me diz que não sente Deus, pergunto-lhe sempre: mas você sente a si mesmo? Você não pode senti-lo se não sentir a si mesmo. Apresente a Deus também o seu lado escuro, então haverá entre você e Deus um fluir e um refluir. Se eu apresentar a Deus tudo o que há em mim, posso experimentar que sou amado por Deus. Experimento uma presença terapêutica e amorosa que me envolve. Deus não me julga nem condena, mas liberta-me de minha própria instância julgadora, do meu superego, das minhas críticas que avaliam tudo em mim. Orar significa renunciar a toda avaliação e confiar como uma criança. Sei que sou aceito. Isto me ajuda a aceitar e amar a mim mesmo. Quando sei que sou totalmente amado, então já me sinto refeito em meus sentimentos, em meus dilaceramentos. O amor de Deus conserva unido o que está dilacerado e o que resiste. Se eu introduzir o amor de Deus em minhas feridas, ao invés de remexer nelas o tempo todo, elas podem sarar. Hoje existe a tendência de tratar bem agressivamente as próprias feridas, analisá-las todas, pô-las a descoberto e tratá-las. A oração é o caminho suave. Eu olho para minhas feridas sem abri-las. Confio em que um amor curativo toca e perpassa minhas feridas. Então me sinto são e salvo com minhas feridas. Caro ouvinte, possamos orar e apresentar-se diante de Deus na nossa realidade. Que esse caminho suave nos traga a paz. E nos trará. Você pode entrar no nosso site padrezequiel.com.br e encontrar ali todos os dias mais mensagens. Um forte abraço. Deus te abençoe em nome do Pai, do Filho e do Espírito Santo. Amém.
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0: 2:02.
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0: 1:03.

0: duas horas.
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0: Duas horas.

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2: 3 horas e 1 minuto.

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0: 4:30.
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0: 4:30.

0: 5:03.
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0: 5:03.

0: 5:32.
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0: 6:03.
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0: 7:46.
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0: 16:32.
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1: 6:48.
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0: 16:55.
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Meu caro, minha cara ouvinte, estamos juntos mais uma vez. Uma alegria muito grande poder falar com você nesta hora, neste momento, despertar para o amor. Eu agradeço também a rádio que divulga esse momento. É uma forma de nós anunciarmos a palavra, lançarmos boas sementes. O mundo precisa tanto disso. Por isso, estejamos juntos sempre. Gostaria de falar da oração como um caminho suave. Não posso orar sem encontrar-me com a minha própria identidade. Quem ora se encontra consigo mesmo. Na oração encontro-me com meus lados sombrios, com minha raiva, com minha decepção, com as feridas da história da minha vida, com o medo que existe em mim, com minha satisfação, com minha tristeza, solidão. Para mim, orar significa apresentar a Deus minha realidade. Somente se me apresentar como sou, encontrarei na oração a paz e a tranquilidade interiores. O que eu deixo de apresentar a Deus, isto falta na minha própria vida. Não poderei experimentar Deus se apresentar a Ele apenas meu lado piedoso. Quando alguém me diz que não sente Deus, pergunto-lhe sempre: mas você sente a si mesmo? Você não pode senti-lo se não sentir a si mesmo. Apresente a Deus também o seu lado escuro, então haverá entre você e Deus um fluir e um refluir. Se eu apresentar a Deus tudo o que é em mim, posso experimentar que sou amado por Deus. Experimento uma presença terapêutica e amorosa que me envolve. Deus não me julga nem condena, mas liberta-me de minha própria instância julgadora, do meu superego, das minhas críticas que avaliam tudo em mim. Orar significa renunciar a toda avaliação e confiar como uma criança. Sei que sou aceito. Isto me ajuda a aceitar e amar a mim mesmo. Quando sei que sou totalmente amado, então já me sinto refeito em meus sentimentos, em meus dilaceramentos. O amor de Deus conserva unido o que está dilacerado e o que resiste. Se eu introduzir o amor de Deus em minhas feridas, ao invés de remexer nelas o tempo todo, elas podem sarar. Hoje existe a tendência de tratar bem agressivamente as próprias feridas, analisá-las todas, pô-las a descoberto e tratá-las. A oração é o caminho suave. Eu olho para minhas feridas sem abri-las. Confio em que um amor curativo toca e perpassa minhas feridas. Então me sinto são e salvo com minhas feridas. Caro ouvinte, possamos orar e apresentar-se diante de Deus na nossa realidade. Que esse caminho suave nos traga a paz. E nos trará. Você pode entrar no nosso site padrezequiel.com.br e encontrar ali todos os dias mais mensagens. Um forte abraço. Deus te abençoe. Em nome do Pai, do Filho e do Espírito Santo.

0: 7 horas.
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2: Olá, bom dia. Em Guanabi, 7 horas em ponto. 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Sexta-feira, 19 de junho de 2026. Me chamo Val Rodrigues e aqui estou para apresentar esse programa que alcança milhares de pessoas, que chega até a tua casa com a tua permissão, que entra no teu carro para nossa companhia ficar melhor, onde você estiver, de perto, de longe, seja bem-vindo, seja bem-vinda a mais um programa de notícias para manter você muito bem informado. Se liga, porque o Bocão chegou.
3: Confira as principais manchetes do dia com

A BR-030, colisão entre caminhão e moto, deixa jovem ferido. Motorista foge de abordagem policial e quase atropela PM em Guanambi. Dias após furto, tentativa de invasão é registrada em escola municipal de Candiba. Motocicleta é encontrada abandonada no bairro Liberdade, em Guanambi. Apartamento, 3,5 milhões. E já tinham. O que Jacques Wagner teria feito e recebido, segundo a Polícia Federal? Jacques Wagner nega ter recebido propina do Banco Master e explica a origem de dólares apreendidos. Já o governador Jerônimo Rodrigues diz que está junto a Wagner para dar todo o apoio necessário nesse momento. Conversas obtidas pela Polícia Federal mostram Hugo Mota, ele é presidente da Câmara dos Deputados, tratando de crédito com Daniel Vorcaro. Sabe como eu vejo tudo isso? Todo mundo junto e misturado. Servidora diz ter sido demitida após postar foto com ACM Neto em Rio de Contas. Será? 17º BPM reitera apelo por prudência e paz nas rodovias na região de Guanambi. São João do Gurutuba começou com quadrilhas, forró tradicional e show de Joelma, Adelmário Coelho, Flávio Leandro e demais atrações. No programa de hoje eu vou bater um papo com o empresário Josadac, popular Darkin Acessórios, o homem da Casa Grande Eventos. 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Sorteio faremos dentro do programa do Bocão. Qualquer problema na sua rua, no seu bairro, na sua comunidade, participe, fala comigo, 99 29 1049. 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
2: Fala, meu querido, bom dia. É o Rei da Solda. Vou mandar um abraço pra todo mundo aí. Tá ligadinho na 104. Desejar um ótimo final de semana. E sextou, viu? Que hoje tem a melhor atração do São João do Gurutuba. Jogo do Brasil, é claro. Valeu, tchau, tchau. Anjo,
3: até a
2: Hexa esse ano, hein?
3: Valeu, Rei das Soldas tá animado com o Jogo do Brasil hoje, hein? E você, tá animado? O que é que você espera da seleção? Jogar melhor, porque contra o Marrocos foi terrível. Quase nos matou do coração. O que foi aquilo? Espero que a seleção faça resplandecer o melhor do futebol, porque o povo brasileiro espera e merece. Mas vamos lá, eu já quero cumprimentar a minha equipe, a equipe que compõe o meu jornalismo, são os meus repórteres. Cadê ele? Marcos Coimbra, diga aí, bom dia.
4: Muito bem, manhã de sexta-feira, dia 19 do mês de junho, ano 2026. Bom dia, Bocão. Bom dia, ouvintes. Bom dia para todo mundo na manhã deste dia. Daqui a pouquinho no Giro, nós estaremos falando aí ao jornalismo Verdade dos 104 Notícias. Em instantes, meu amigo Bocão.
3: Valeu, Coimbra. Já fico no aguardo. Quero falar com você nos próximos instantes. Rony Santos. E aí, meu irmão? Bom dia.
5: Muito bom dia, Val Rodrigues. Bom dia para você ligadinho na Rádio Cidade FM 104 Notícias. Daqui a pouquinho faremos mais um comentário nesse programa que tem a sua participação. O ouvinte tem vez e voz no programa do Val Rodrigues. O Bocão de Guanambi está começando agora.
3: Valeu, obrigado, Rony Santos. Sempre é um prazer poder estar falando com você. É, são 7:09. Eu já quero falar sobre a primeira noite lá do Forró do Gurutuba. É, mas antes, cadê meu amigo Gil Bocão aí do Alto Caiçara, meu xará? Coloque ele no ar.
6: Bom dia, Val Rodrigues, o Bocão de Guanambi, o homem número um, o homem estourado de Bocão para Bocão, Gil Bocão, na voz aqui em Guanambi. Bom dia para todos os ouvintes da Rádio 104,9. Ontem, Val, eu estava com o nosso amigo Manel do Ouro Branco e batendo aquela resenha. Cheguei em Guanambi, tive que ir na lotérica. Sentei um pouquinho mais o nosso amigo e batemos aquela resenha falando de você, falando das nossas cafua, né? E das nossas resenhas. E não deixando de passar aqui, viu, Manel? Pra te desejar um bom dia com Jesus hoje e todos os ouvintes, todas as pessoas que tá sintonizada na Rádio 104,9. Meu irmão, um abraço, um bom dia com Jesus e mando um alô para toda a galera de Guanambi, principalmente do Alto Caiçara, Ismael e companhia. E Vi, viu? Vi é o funcionário de Ismael.
3: Valeu, obrigado, Gil Bocão. Um abraço, Ismael. Um abraço a Vi. Um abraço a vocês do Alto Caiçara. Obrigado pelo carinho. Alguém me falou, Bocão no Alto Caiçara, de rua em rua, só dá você. Que maravilha. Percorro as cidades Guanambi, percorro com muita alegria saber que a nossa voz ecoa nos quatro cantos da nossa terra. Manel Ouro Branco essa semana andou sumido. Não falou comigo essa semana, por quê? Cadê o Manel do Ouro Branco? Tava no Gurutuba ontem à noite? Se estava. Tá me ouvindo? Tá me ouvindo, Manel Ouro Branco? Eu sei. O dia que Manel Ouro Branco deixar de me ouvir, é melhor eu não ouvir aqui na rádio, porque além de ser ouvinte, é propagador do Bocão.
7: Um abraço. Bom dia, Val. É gratificante, Val. Só gratidão dessas pessoas maravilhosas ao lado da gente, por onde a gente passa. Manel, manda um alô lá de Bocão pra mim, rapaz. Eu digo, pode deixar, vou mandar. Então é muito gratificante essa rádio maravilhosa, Bocão. Pessoa maravilhosa como o Gil, Bocão também. São pessoas maravilhosas. É verdade, Bocão. Pois é, Bocão. E tudo possamos naquele que nos fortalece, que é o nosso Senhor Jesus. É verdade, Val.
3: Valeu, obrigado, Manel. Valeu. O outro tá me ouvindo? Cadê o tal do pastel? Eu quero um áudio. Tanto do tal do pastel quanto do Manel Ouro Branco, e você aí que está me ouvindo, o que é que você espera da seleção brasileira hoje? Mas me mande o áudio, não mande por escrito. Eu quero ouvir você, a sua opinião. E aí, o Ancelotti colocará o Hendrick para jogar no jogo de hoje? Será que ele vai deixar o Hendrick guardadinho lá no banco e nós sofrendo em campo? Então eu quero a sua opinião. Vamos torcer para a seleção? Você espera o quê? Ah, manda para mim o áudio, eu quero o áudio. Gente, 7:12, 7:12. Já vamos com as informações da primeira noite do forró do Gurutuba. Eu não estive lá, mas eu tenho a informação através da Agência Sertão sobre a primeira noite do São João do Gurutuba, que movimentou a Praça Henrique Pereira Donato, popular Praça do Feijão. A abertura da festa reuniu apresentações de quadrilhas juninas, shows de artistas ligados ao forró e à música regional, além de solenidade oficial com a presença de autoridades municipais e estaduais. A festa começou com as apresentações das quadrilhas juninas Filhos de Lampião e Bagaceira, primeiras concorrentes do concurso a se apresentarem nesta edição. Também houve a apresentação cultural da quadrilha Beija-Flor, que integrou a programação antes do início dos shows musicais. O concurso de quadrilhas juninas é uma das atrações culturais do São João do Gurutuba e busca valorizar uma das manifestações mais tradicionais do período junino no Nordeste. As apresentações seguem durante a programação da festa com avaliação de critérios ligados à coreografia, figurino, marcador, tema e desenvolvimento cênico. A primeira atração musical da noite foi o cantor Flávio Leandro. Natural de Bodocó, em Pernambuco, o artista é cantor, compositor e uma das referências do forró de poesia, com repertório ligado ao pé de serra e à tradição nordestina. Ao longo da carreira, teve composições gravadas por nomes como Flávio José, Alcimar Monteiro, Elba Ramalho e Jorge de Altim. Na sequência, foi a vez de Adelmário Coelho, natural de Curaçá, no norte da Bahia. Adelmário Coelho é um dos nomes mais conhecidos do forró tradicional no estado e costuma marcar presença em grandes festas juninas do Nordeste. Com trajetória consolidada desde a década de 1990, Adelmário mantém repertório voltado ao forró pé de serra, xote, baião e músicas ligadas à cultura nordestina. Logo após o primeiro show, foi realizada a abertura oficial do São João do Gurutuba. Participaram da solenidade o prefeito Nau Azevedo, o vice-prefeito Zaqueu Rodrigues, o presidente da Câmara Municipal Fausto Azevedo, vereadores, os deputados estaduais Felipe Duarte, Tiago Correia e Vito Bonfim, além de outras autoridades e lideranças políticas. Durante a solenidade, a primeira-dama Tatiane Correia entregou uma homenagem ao artesão e servidor público Francisco Donato, responsável pela decoração da Praça do Feijão. A ornamentação do circuito junino é um dos elementos tradicionais da festa e ajuda a compor um ambiente característico do São João de Guanambi. O show mais aguardado da primeira noite começou por volta de 1:10 da manhã de hoje, 1h10 da manhã de hoje, subiu ao palco a cantora Joelma. A artista paraense levou ao palco sucessos que marcaram sua carreira, incluindo canções da trajetória iniciada na banda Calypso, além de um repertório adaptado ao período junino. Com presença de palco marcada por coreografias e interação com o público, Joelma foi o principal nome da abertura da festa. A cantora iniciou carreira solo em 2016, após o fim da banda Calypso, grupo que alcançou projeção nacional nos anos 2000 e se tornou um dos maiores fenômenos populares da música brasileira naquele período. Depois de Joelma, a programação seguiu com a banda Cacau com Leite, grupo baiano com forte ligação com forró e presença recorrente em festas juninas. O encerramento da primeira noite ficou por conta do cantor guanambiense Rui Soriano, que manteve a programação até quase o amanhecer. Embora a Praça do Feijão não tenha ficado lotada na abertura, um público considerável acompanhou as apresentações durante a noite e madrugada. A movimentação foi maior a partir dos shows principais, especialmente durante a apresentação da cantora Joelma. O São João do Gurutuba 2026 segue até segunda-feira, 22 de junho, com a programação gratuita na Praça do Feijão. A estrutura montada para o evento conta com dois palcos, modelo utilizado para reduzir o intervalo entre as apresentações e manter a sequência dos shows ao longo da noite. A edição deste ano reúne atrações nacionais, regionais e locais, além do concurso de quadrilhas e apresentações culturais. A festa é considerada um dos principais eventos do calendário cultural de Guanambi e movimenta setores como comércio, alimentação, transporte, hospedagem e serviços durante o período junino. Nesta sexta-feira, programação continua com novas apresentações musicais e culturais na Praça do Feijão. Quero agradecer com muito carinho à Agência Sertão por essas informações a respeito da primeira noite do Forró do Gurutuba na Praça do Feijão. Eu daqui a pouquinho vou manter contato com o 17º Batalhão Polícia Militar para saber se nós tivemos alguma ocorrência de maior gravidade nesta primeira noite de evento. Se espera mais 4 noites, público vai comparecer, porque a festa de fato é uma das mais tradicionais desta região, Forró do Gurutuba. Bora lá com Marcos Coimbra, 7:19.
4: Muito bem, bom dia, Bocão, bom dia, ouvintes, bom dia para todo mundo ouvindo nosso programa na manhã deste dia, desta sexta-feira. Desde já, queremos desejar um ótimo final de semana para todo mundo, né, ouvindo nosso programa. Cuidado, viu? Muita responsabilidade. Meu amigo Bocão, em síntese, nós estivemos um pouco mais cedo na praça e nós podemos sentir realmente o quanto essa festa, o primeiro dia desta grande festa que já faz parte do circuito, né, de festas relacionadas ao São João na Bahia e no Nordeste do Brasil. Veja bem, meu amigo Bocão, o número de pessoas que estava por lá era enorme, enorme. E além do mais, não tinha muito espaço para estacionamento. O que as pessoas fizeram? Alguns deixaram o carro muito longe. Tinha carro estacionado na Avenida Messias Pereira Donato, até para lá, né, da Coelba, muito além da Coelba. E também em toda a redondeza da praça. Mas foi uma festa realmente incrível, fantástica, né, com participações da região. A região esteve massivamente presente, talvez pelo evento relacionado, né, talvez pelo advento Joelma, né, que chama muita atenção, que aliás se apresentou muito bem. A praça linda à noite, meu amigo Bocão, muito mais bonita do que de dia, né? muito mais bonita por conta da iluminação e de todo o funcionamento da praça, mas nós tivemos, né, uma segurança excepcional. A tenente coronel Gilmara, ela deu o suporte necessário, o efetivo de homens que estava presente. Foi realmente uma festa incrível, incrível. Agora, a questão do estacionamento e outras questões, né? Como, por exemplo, a mobilidade, a praça se tornou pequena, né? Talvez no futuro tenha que se pensar numa outra área de eventos para festas como essa. Para festas como essa. E pensar grande, né? Pensar grande e não pequeno, para não termos problemas relacionados. Como, por exemplo, o parque de exposições na área de show, no show master, aquele que o pessoal mais esperava, que foi o Pablo, ficou pequeno, muito pequeno para a grandeza de Guanambi. Mas a prefeitura de Guanambi está de parabéns, muito, está de parabéns mesmo, não só o prefeito, mas a Secretaria de Cultura, Esporte e Lazer, né? E também todos os que estão, né, dedicados à festa, que presta serviço a essa comunidade através da prefeitura, enfim. As bandas de forró que se apresentaram deram um show à parte, meu amigo Bocão. E nós, da 104, estivemos lá e demos também um show, né? No primeiro dia, um show de cobertura na pessoa do Tony Nogueira, que entrevistou autoridades, falou com políticos, falou com pessoas que estavam lá transitando pela festa, né? O Tony Nogueira, inclusive, parabenizar aqui o Tony Nogueira, porque a qualidade do som da sua 104 FM, meu amigo ouvinte, e Val Rodrigues, é excepcional. Parecia que o Tony Nogueira e os seus, né, entrevistados estavam de fato dentro da 104 FM, no estúdio principal. Uma coisa espantosa. Parabéns aí ao Tony Nogueira. Nós estamos girando, meu amigo Bocão, girando, e se necessário for, ainda na edição de hoje falaremos aí ao programa, viu? Um frio, né? Antes de mais nada, quero dizer que ontem o frio surpreendeu. Fez um frio danado na praça, ventou, começou a ventar, e o frio trouxe aquele, né, aquele clima já característico, já que nos dias passados estava fazendo muito calor. 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Marcos Coimbra para Val Rodrigues Bocão, âncora da informação primeira, uma força no ar.
3: Olha, muito obrigado, Marcos Coimbra, você de fato fez também um resumo do que aconteceu ontem na primeira noite do Forró do Gurutuba na Praça do Feijão, mas eu quero ratificar o que você disse a respeito da transmissão da Rádio 104 FM. Primeiro, de público, eu quero agradecer e, ao mesmo tempo, parabenizar meu colega, amigo Tony Nogueira, pelo stand lindo que nós conseguimos colocar na área principal do evento. O stand da 104, de fato, é um dos mais bonitos entre as demais emissoras. O som que nós estamos de lá levando para vocês, como Marcos Coimbra disse, é como se o Tony ontem estivesse com seus entrevistados nesse estúdio. Parabéns, Tony Nogueira, parabéns por essa efetividade no que faz. 104 não poderia estar de fora desse evento. E na medida do possível, nós estamos lá. Caso você vá à Praça do Feijão, visite o estande da 104, se sinta em casa, é como se o estande fosse seu também. Faça parte da nossa história, porque você é o nosso convidado de honra. 7 horas 26 minutos, olha, atenção, daqui a pouquinho, daqui a pouquinho. Olha aí. Ontem, pela manhã, a Polícia Federal esteve nos endereços do senador Jacques Wagner. E esse assunto deu pano para manga. Deu pano para manga. Em um apartamento de um hotel onde o Jacques Wagner se hospeda em Brasília, foram encontrados dólares, que em real ultrapassa 200 mil. Endereços do Jacques Wagner em Salvador, foram encontrados diversos euros. E aí? E aí? Foi o assunto falado por todos. E o Jacques Wagner, ele nega ter recebido propina do Banco Master e explica origem de dólares apreendidos. Apartamento, 3,5 milhões e jatinhos. O que Jacques Wagner teria feito e recebido, segundo a Polícia Federal? Rony Santos vai comentar sobre esse assunto a qualquer momento dentro desse programa. Daqui a pouquinho eu falo com Rony Santos a respeito deste caso que veio à tona no dia de ontem. 7:28, quer falar comigo? 99 29 104 9.
8: Bom dia, Bocão. Ô Bocão, a seleção brasileira, Bocão, tem que entrar com o Hendrick. Já chegar botando pressão, já botar metendo gol. E nós esperamos um placar de 4-0, no mínimo, para mostrar a seleção aí que esse ano o Hexa vem. Bom dia.
3: Beleza, meu amigo André Rodrigues, ele disse que a seleção tem que entrar com o Hendrick já botando gol. Concordo com você, viu, André?
8: Bom dia, Bocão. Ô, Bocão.
3: Opa, o áudio dele novamente não, já passei. Vamos dar oportunidade a tal do pastel.
9: Então, bom dia, Val. Eu acho que hoje, Val, a seleção começa a deslanchar. 4-1 Brasil, viu? Escreve aí. Pode gravar, viu? Bom dia, amigo. Bom final de semana.
3: Valeu. Obrigado, tal do pastel. Bom dia. Bom final de semana pra você também. Então, tal aposta em 4-1. Tomara.
10: Bom dia, Val. Aqui é Gilberto do bairro Beija-Flor. Ô, Val, mas pra embasa só tá água aqui pro Beija-Flor, que tá, tem uns 3 dias que não cai água aqui. Agora o talão vem altíssimo. E água nada, Val.
3: Ô, rapaz, sexta-feira, sextou sem água no Beija-Flor. Alto Caiçara também não tem água. Atenção, embasa. É toda semana, é, que essa adutora quebra. Porque semana passada ficamos sem água 2-3 dias. Essa semana também é semanal. Essa falta de água em Guanambi, terrível. Solta água, dona Embasa. Beija-Flor, Alto Caiçara, eu não sei se demais bairros falta água nesse dia. Mas se estiver faltando, regulariza isso.
11: Oi, bom dia, meu amigo Val. Tudo bom, Val, Neide Cardoso. Val passando a pedir o pessoal da Embasa, Val, para soltar água pro bairro Beija-Flor, que está sem água, meu amigo, viu? Fazendo favor. Obrigada, Val. Um bom dia, uma boa sexta, um bom final de semana.
3: Valeu, obrigado, amiga. Obrigado. Um abraço à senhora também. Então, soltar água aí para o Beija-Flor.
12: Bom dia, Val. A prefeitura está jogando nas festas, mas em questão das obras anunciadas lá no, tipo, o Parque Renascer e demais obras, tá tudo parado, Val. A cidade está um canteiro de obra, mas com obras paradas. Isso é uma vergonha para a prefeitura, que inicia uma obra e não termina, inicia outra e não termina. É um canteiro de obra interminável.
3: Valeu, obrigado pela participação. O ouvinte dando a sua opinião, fazendo o seu comentário, tem toda a oportunidade, direito de falar, de opinar, de dizer o que pensa, o que acha. Obrigado, amigo, pela participação. Manoel Ouro Branco, quer falar sobre o Brasil? Diga aí.
7: Val, o Mané do Guanabí premiável, eu botei no bolão 3-0 Brasil, Val. Foi 3-0 e eu creio que vai dar meus 3-0 no bolão. Mané do Guanabí premiável.
3: Valeu. 3-0, Manel colocou no bolão. Valeu. Gente, manda em áudio. Eu não quero mais ler a mensagem por escrito. Por favor, mande em áudio. Você tem uma voz maravilhosa, grave o áudio, manda para o Bocão, porque eu não vou ficar lendo mensagem, não. Eu quero o áudio, viu? Manda áudio, áudio, que eu quero ouvir a sua voz. Bora lá. 7:31, sextou no açougue do Castro Supermercado do nosso amigo Léo, na Avenida do Val de Souza Lima, bairro Ipiranga. 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Muito bem, eu já quero falar com você, 7h45, muito importante a sua participação. Eu tenho aqui muitos áudios e hoje eu tô pedindo a vocês para me mandarem áudios. Não mande mensagem por escrito, grave, fica mais fácil para veicularmos. E eu quero a sua opinião. O que é que você espera da seleção brasileira nesse segundo jogo? Hoje contra o Haiti, será que o Carlos Ancelotti colocará o Endrick para jogar? Vamos com a sua opinião. Quero ouvir você, ok? Olha, ontem nós recebemos a notícia, eu ainda estava na condução deste programa, de uma operação da Polícia Federal em endereços do senador Jacques Wagner e de uma outra pessoa. Esse caso vem repercutindo. Matéria extensa no Jornal Nacional desta quinta-feira. O Jerônimo Rodrigues, ele já saiu em defesa do Wagner. O presidente do Senado, Alcolumbre, também já deu um pronunciamento defendendo o Wagner, mas enfim, Wagner está na mira da Polícia Federal. E o senador negou ter recebido qualquer valor do Banco Master ou do empresário Augusto Ferreira Lima, após ser alvo da nona fase da operação Compliance Zero, deflagrada pela Polícia Federal. A investigação apura suspeitas de corrupção, lavagem de dinheiro e favorecimento a interesses da instituição financeira. Em entrevista à TV Band, Wagner afirmou que os cerca de US$ 49 mil encontrados durante as buscas são provenientes de diárias recebidas ao longo de viagens oficiais ao exterior durante sua trajetória política. O dinheiro, várias vezes viajei para o exterior, mandei até levantar de diária, eu recebi US$ 70 mil. Eu fui viajar e comprei via Banco do Brasil. Então, não tenho nada para esconder desse dinheiro. Do ponto de vista do dinheiro, estou absolutamente tranquilo, declarou o senador. Wagner também comentou sobre um apartamento avaliado em aproximadamente US$ 2,5 milhões, localizado no bairro do Horto Florestal, em Salvador. Citado nas investigações, segundo ele, o imóvel não representou qualquer transferência patrimonial irregular. De acordo com o parlamentar, sua intenção era adquirir o apartamento para a filha, mas diante das circunstâncias da época, pediu ao empresário Augusto Lima, conhecido como Guga, que comprasse o imóvel temporariamente com a possibilidade de recompra futura. Nunca recebi dinheiro do Master ou de Augusto Lima. Sobre o apartamento, eu tinha interesse de dar à minha filha um apartamento desse. Falei com o Guga, você pode comprar e depois eu recomprar? Não tem nenhuma transferência de patrimônio para mim. A Polícia Federal investiga se Wagner recebeu vantagens indevidas em troca de atuação em favor de interesses ligados ao Banco Master. Entre os benefícios sob apuração estão um apartamento de luxo, supostos repasses financeiros, uso de aeronaves particulares e ingressos para eventos. O senador nega todas as acusações. A Operação Compliance Zero é considerada uma das maiores investigações financeiras em andamento no país e apura um esquema bilionário de fraudes, corrupção e lavagem de dinheiro envolvendo instituições do sistema financeiro nacional. Eu convidei o meu colega Rony Santos para fazer um apanhado desse assunto relacionado Polícia Federal, Banco Master, Jacques Wagner e o cidadão que é conhecido por Guga. Rony Santos, é com você.
5: 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Amigo Val Rodrigues, não tem como falar que nós, baianos, estamos envergonhados, já estávamos esperando, não é surpresa, que essa investigação resultasse na visita da Polícia Federal, como ocorreu ontem na casa do senador Jacques Wagner. Afinal, foi aqui na Bahia que nasceu o Banco Master, a partir da negociação feita com o Banco Master na negociação da Cesta do Povo, que passou a existir o Crédito Cesta, comprometendo até 70% do salário do funcionalismo público na aquisição de cestas básicas. Esta cesta básica que nasceu há muito tempo atrás para oferecer uma alternativa de aquisição de alimentos baratos pelo funcionalismo público estadual. O ministro, o senador, melhor dizendo, Jacques Wagner, alega completa inocência, dizendo que as diárias que estavam em envelopes timbrados no Senado são lícitas, e eu me pergunto, como que uma pessoa, um senador, visita vários países com diárias do Senado e não gasta as diárias na viagem e deixam as diárias guardadas? Então, ele gastou o que lá fora? E essas viagens internacionais que eles falam, que viajam em aviões, levando comitivas grandiosas, consumindo fábulas de dinheiro em hotéis luxuosos, eles vão negociar o que lá? Vão negociar a venda do nosso patrimônio, a venda dos nossos minérios, a venda das licenças fraudulentas que permitem que energias eólicas sejam instaladas em qualquer lugar, como foi o caso em Urandi. E nós não podemos nos esquecer, ainda querem implantar mais energias eólicas nessa Serra do Salto, estamos lutando contra isso. Por quê? Eu descobri, agora eu não sabia, eu não estava inteirado disso, mas somente agora, embora eu esteja sempre à busca de informações, mas foi ontem apenas que eu tive a informação pela mídia de que o secretário de Meio Ambiente da Bahia é enteado de Jacques Wagner. E essa é uma das secretarias hoje mais cobiçadas do Estado, porque é ela que fornece a licença para as empresas de mineração e para as empresas de expansão eólica dos mais variados países que estão invadindo o nosso território simultaneamente, tirando as pessoas das suas áreas de moradia, regiões quilombolas, e implantando parques eólicos em áreas que não seriam permitidas de forma legal se tivesse bom senso por parte dessa Secretaria de Meio Ambiente, como foi o caso de Urandi. E agora eles estão buscando ainda a expansão desses parques eólicos neste município e em outras áreas importantíssimas da Bahia, como é o caso da Chapada Diamantina. Enquanto isso, o senador alega com a maior disfarçatez do mundo que é inocente. E certamente, se as investigações não tiverem um aprofundamento baseado em provas robustas, pode ficar o disse no disse e acabar não resultando em nada, como até agora, do INSS, os verdadeiros executores ou beneficiados das propinas recebidas nesse escândalo não estão devidamente penalizados, como é a suspeita em cima do filho do presidente da República. E onde há fumaça, diz o velho ditado, há fogo. Porque 600 mil em espécies, para ser justificado de que são de diárias oficiais que não foram utilizadas, por aí só já é uma coisa meia complicada de se concordar. Se você receber uma diária para uma viagem, você gasta essa diária. Você não guarda ela em um cofre, em euros, em dólar, em reais. E aí completar para comprar um apartamento para a filha, que pobrezinha, né? A filha do senador precisa que o pai dela compre um apartamento de 3 milhões e meio que está na mão de pessoas ligadas ao Banco Master. É o tal do Guga Lima, me parece, essa coisa assim, não é isso? Então, eu não tenho nada a ver, esse apartamento ainda não está construído.

0: 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É com você, Val Rodrigues, o Bocão de Guanambi.
1: Valeu, obrigado, obrigado, Rony Santos. Ele fez, de fato, uma leitura do que aconteceu ontem envolvendo o senador Jacques Wagner, envolvendo aí o Guga Lima, o Banco Master, nona fase da operação Compliance Zero da Polícia Federal. Wagner está em maus lençóis e terá que esclarecer tudo o que ele está sendo acusado. 7:57, Darquim já está no estúdio da 104. Já chegou aqui, todo perfumado, bonitão, como sempre. 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Mas vamos lá, daqui a pouquinho eu falo com o Darquim, porque eu quero ainda te ouvir no 99291049.
2: Bom dia, Val. Ô, Val, aqui no Barra Vorada também está faltando água, viu? Aqui na Avenida Pertano Portela. Todo final de semana falta água. Aí a semana passada mesmo faltou água aqui, a caixa de 2000 litros em cima no comércio aqui, faltou água. Eu tive que pagar um carro para vir colocar água aqui. Deu um trabalho para mim ter acesso à caixa, viu? E colocar água que estava tudo seco. Tá faltando água todo final de semana aqui, Val. Eu não tô sem base aí, porque as contas a gente paga, e aí tem que pagar as contas, pagar pessoas para colocar água aqui pra gente, viu? Um bom dia, Val. Deus abençoe.
1: Valeu, meu amigo, obrigado. Obrigado. Eu quero perguntar, dona Embasa, o que está acontecendo? Por que dessa falta de água? Semana passada foi terrível. Falta de água em Guanambi agora com frequência, a adutora quebrou? Que adutora é essa, hein? Que quebra frequentemente. Ou é má distribuição da água? Alvorada, Beija-Flor, Alto Caiçara, todos me informando dessa falta de água, é terrível. Bora lá, quero falar com você, tem mais alguém para participar.
3: Bom dia, Val. Val, meu palpite é hoje aí, Val. Brasil e hoje aí, Val. Brasil e Haiti aí, Val. Vai dar 2-0. O Panal tá colocando gol demais. Não vai com muito cedo no pote, não. Aí é 2 gols. Golzinho chorar mesmo. Viu? Então é 2-0.
1: Olha aí, meu amigo Roberto. Ele diz que é 2-0. Que os meninos estão muito afoitos, como dizem os mais velhos. Manoel Ouro Branco falou foi 4-0. Não, Manoel Ouro Branco diz que jogou no bolão 3-0. Tal do Pastel diz que é 4-0. Já o Roberto 2-0. Vou perguntar a Darquim daqui a pouco qual é o placar do jogo hoje. Darquim entende futebol, ele vai falar. Eu também vou dar o meu palpite. Segura aí. Mais alguém quer falar?
4: Oi, Val. Bom dia. Aqui é Ana Paula da Vila Nova. Val, aqui não tem uma gota de água, Val. Cheguei para trabalhar. Quando eu ligo as torneiras, cadê a água, Val? Essa Embasa eu vou te falar, viu, Val? Ô, Embasa, que é só o povo de Guanambi que sofre com essa Embasa. Não tem uma gota de água na Vila Nova, Val. Obrigada, tenha um bom dia, abençoado por Deus.
1: Obrigada, Ana Paula. Eu percebo que é toda a cidade que está faltando água. Além do Vila Nova, dos outros bairros citados, um amigo meu diz que no Renascer 1 dificilmente falta água e tá faltando água no Renascer 1. Será que o gerente da Embasa, ele pode me falar o porquê dessa falta de água? No mínimo, a tutora deu problema. É um absurdo.

0: Eu falava essa semana sobre essa taxa exorbitante cobrada pela Embasa referente à taxa de esgoto. É algo que nós não entendemos o porquê que outros municípios da Bahia pagam 40% e nós 80%. Temos quantos deputados nos representando, tanto em Salvador quanto em Brasília? E a maioria deles são deputados que fazem parte do grupo do governo. Por que que não resolve isso? Porque é fácil reduzir a taxa em outros lugares e em Guanambi não. E para não bastar, essa falta de água constante. É lamentável. 8:01, vamos tomar um cafezinho na sequência. Eu vou falar com Josadac, popular daqui, meu amigo querido, meu convidado, porque 3 anos daqui, Auto Vidros e Acessórios, e ele vai sortear uma moto 0 quilômetro, logo após o apoio cultural.
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1: Ô Bocão, bom dia, Bocão. Desculpa a minha maneira de falar sobre a Embasa aí, mas nenhum vale nada. Me desculpa. É revoltante. Fui lavar meu carro aqui agora, na Vila Nova, não tem uma gota de água. Nenhum ajuda o povo, não. Nem Embasa, nem prefeitura, nem vereador, nem deputado estadual, nem deputado federal, nem governador, ninguém ajuda o povo, não. Tá nem aí pra nós, não. Na casa deles não falta água, é só na nossa.
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2: Val, aqui é Creuza do Monte Pascoal. Ô Val, a gente paga a água com frequência, não sabe? E falta direto, tá faltando direto, viu? A gente paga 400 e tanto de água todo mês, e não vê água na torneira, e a conta não tem desconto, né? Aí tá mal, essa doutora, a doutora anda quebrando direto.
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3: Olá, Val Rodrigo, bom dia, que é dona Janete. Aqui também, no Marabá, na minha rua Belarmino Leste, também não tem água. Semana passada ficou 3 dias e tanto aqui sem água. Agora de novo, essa embaixo, essa palhaçada. As contas vêm altíssimas, a gente tem que pagar, não desconta um dia, não é verdade, meu amigo? Mas tudo bem, vamos esperar que logo resolve esse negócio. Um bom dia, um bom trabalho.
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4: Oi, Val, bom dia. O rapaz tá falando aqui sobre a falta de água no Bavorada, é verdade, viu? Ontem eu levantei para lavar a roupa, que eu lavo na máquina, que eu tenho problema no braço, não pode estar arrastando água, pegando água na caixa. Água forte, no instante, trancar a água. Aí eu com a máquina cheia de roupa, já tinha batido um pouco, né? Eu tive que pegar água na caixa de balde em balde para terminar de lavar essas roupas. Ontem eu mandei se bem no braço. Então, tá terrível esse negócio de trancar a água aí. A gente paga, e outra, eles trancam, o que acontece? A rede enche de ar, e a hora que solta a água, vem mais ar do que a água. Eu estou pagando é ar, não é água, não. Porque o tanto de água a gente gasta, dentro de esgoto, a gente pode dizer que está pagando. É difícil, é muito ar que vem na rede, muito ar mesmo. Agora, por que está trancando essa água? Eu não sei, que a água estava forte no segundo. Trancaram a água, rapidinho. Final de semana, a gente levanta para lavar a roupa de novo. A semana passada mesmo, não teve água no final de semana, não. Está direto trancando essa água. Agora, eu acho um absurdo pagar 80% de esgoto e a água assim, desse jeito. 80% de ar que a gente está pagando, é só ar. Valeu, tenha um bom dia.
5: Muito bem, eu quero agradecer a cada um de vocês que participam do nosso programa e pessoal reclamando falta de água em toda a cidade de Guanambi, pelo menos o que eu percebo que é quase toda a cidade, isso não for a cidade inteira. A Embasa até o momento não nos mandou nenhuma nota de esclarecimento referente a essa falta de água. 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Olha, segura aí, daqui a pouquinho eu vou novamente colocar o seu áudio no ar, qualquer que seja o assunto de ordem pública que você queira tratar comigo nesse horário, fique à vontade, eu me coloco de fato à sua prontidão, ok? Como eu havia anunciado, eu tenho o imenso prazer de receber nessa manhã de sexta-feira esse imensurável amigo que eu de público sempre disse aqui da minha admiração, porque tem uma história de trabalho, uma história de convívio familiar, um cara decente, menino que saiu da zona rural, que ajudava seu pai na roça, e depois de algum tempo, ao vir para a cidade, trabalhou até como barraqueiro, barracas na feira, e enfim, hoje é um empresário que tem uma credibilidade, um cara que tem contribuído muito com a nossa cidade. Eu digo que o Darkin, ele é um empresário de várias vertentes. Darkin acessórios, Darkin auto vidros, Darkin que empreende e foi mais além ano passado quando inaugurou a Casa Grande Eventos, que se tornou uma das maiores áreas de eventos da Bahia. E quem disse isso foi o próprio governador em ocasião uma solenidade lá, chamou Darkin e falou que nem em Salvador tem um salão de eventos como Casa Grande Eventos. É orgulho ter esse rapaz e essa sua família conosco. Darkin, bom dia, satisfação, meu amigo.
6: Bom dia, Val. Bom dia a todos os ouvintes dessa gigantesca rádio que leva informação para Guanambi, para toda a região e para o nosso Brasil. Para mim é uma satisfação imensa estar aqui nessa manhã com você.
5: Olha, a satisfação é toda minha. Darkin, nessa apresentação que fiz, eu creio que na sua cabeça passa muita coisa, porque chegar onde você chegou, e você ainda vai chegar, não tenha a menor dúvida disso, faltou eu acrescentar que Darkin, um homem cristão, um homem muito temente a Deus, nas conversas que tenho com ele, ele cita Deus o tempo todo. Como foi essa formação, Darkin?
6: Val, para mim, não tem explicação, não tenho palavras. Primeiramente, para agradecer a Deus, né? Porque Deus tem um propósito na vida de cada um de nós. Então, eu fico sem palavras para agradecer tudo que Deus fez por mim.
5: Qual o nome do seu pai?
6: O meu pai era o saudoso Rui Assunção.
5: O que representa seu pai para você, Darkin, nessa história toda, no mínimo contada aqui por mim?
6: Val, meu pai foi a base de tudo. A base de tudo foi meu pai. A base da nossa família. Foi um homem humilde, simples e que deu para nós muita dignidade. Ensinou nós a trabalhar, a honrar os nossos compromissos. Então, assim, toda a minha trajetória de vida foi baseada no meu pai, correto?
5: Você nasceu onde?
6: Eu nasci na Fazenda Jacaré, aqui no distrito de Mutans, no ano de 82. E todos nós somos em 6 irmãos, todos nós fomos criados lá, na Fazenda Jacaré.
5: Qual é o nome da sua mãe?
6: A minha mãe chama Maria Costa.
5: Maria Costa.
6: Isso.
5: Seus irmãos?
6: Meu irmão é a primeira, a Rainilva, depois vem o Rubens, a Kátia, Luciene, o quarto sou eu, o quinto, né? Na verdade, sou eu, depois a Ruth Kelly.
5: E Dona Simone, surgiu quando nessa história?
6: A Dona Simone foi tudo, né? Vamos dizer assim, entre trancos e barrancos aí, se encontramos e foi uma união que, graças a Deus, deu certo. E ontem mesmo nós completamos 16 anos, né, de casados.
5: Eu vi a postagem no Instagram e eu quero parabenizar vocês dois por 16 anos. É bodas de?
6: Safira.
5: Safira.
6: Isso. E durante todo esse tempo aí, veio uma benção que é a Maria Vitória, que para nós é tudo. E não tenho palavras para agradecer por tudo isso que Deus tem feito por nós.
5: Esse é o Josadak, popular Darkin. Agora, Darkin, eu faltei com a verdade quando eu disse que você ajudou muito seu pai lá na roça?
6: Sim, Val, veja bem, com a idade de 8, 9 anos, eu ajudei meu pai, sim. Meu pai plantava algodão, feijão. Meu pai sempre foi um homem do campo, ele criava gado e o negócio dele era campo, era roça mesmo. E ele queria que todos nós ficássemos lá na roça. Mas meu irmão saiu, veio aqui para Guanabí trabalhar com comércio de barraca, porque meu tio Deusdete já era veterano nessa área, inclusive até hoje trabalha, já vai se completar 60 anos de serviço trabalhando em feira, que é o popular Betão. E nós já tínhamos essa perspectiva de ficar na roça, mas porém tinha aquele dom de comércio também. E com a idade de 12 anos eu vim aqui para Guanabí, comecei a trabalhar com meu tio em feiras. Depois ganhei um dinheirinho, né? Coloquei uma barraca para mim. E nesse percurso todo aí, eu fiquei 10 anos trabalhando em feira. Depois fui trabalhar de motorista. E chegou o tempo que, no ano de 2006, eu abri uma loja aqui em Guanabí com um sócio meu, que o nome da loja era Automotivo Acessórios. E nós ficamos nessa sociedade. Nós iniciamos em 2006 nossos trabalhos. E Deus nos abençoou bastante. E com o decorrer do tempo, você sabe que sociedade sempre tem um fim dela. Mas o importante é que a minha amizade com o Gileno é uma amizade sólida, uma amizade sadia, que é o meu amigo e tenho todo o respeito, todo o carinho por ele. E tenho também uma imensa gratidão pelo que o Gileno fez comigo. Então, assim, eu não posso jamais falar isso aqui. E quando foi em 2011, eu comecei carreira solo. Que já vai se completar 2006 para 2026, vão se completar agora em agosto 20 anos de carreira solo na Darkin Acessórios.
5: Ok.
6: Certo? E hoje se completa 3 anos da Darkin Autovidros.
5: Ok.
6: E é outro segmento na área de vidros.
5: Você empreendeu mais com. Saiu. Dessa. Não saiu, né? Permaneceu com acessórios, mas enxergou que esse segmento de autovidros poderia ser algo
6: sim.
5: Que iria acrescentar, inclusive, porque o para-brisa é um acessório.
6: Sim, eu já trabalhava, Val, na loja de acessórios, eu já trabalhava com alguns vidros de carros populares, mas o campo foi abrindo e houve a necessidade de fazer alguns convênios com seguradoras, com parceiros, entendeu? E foi aí que surgiu a ideia de abrir a Darkin Autovidros e, graças a Deus, sucesso absoluto.
5: Muito bem. 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Meu amigo, eu quero que você pegue a urna aí.
6: Agora.
5: Pega essa urna porque nós vamos sortear uma moto. Essa moto é 0 quilômetro, 0 quilômetro a moto. Coloque a urna de modo que você que vai tirar o cupom. Primeiro, Darkin, ele vai falar dessa ideia de colocar uma moto no sorteio, porque é uma moto. Imagina quanto é que custa uma moto Honda Pop 110. É uma moto zerada. Darkin, você vai colocar essa onda aí no seu colo, certo? Pra filmagem aqui ficar melhor.
6: Sim.
5: Vamos lá. Como foi que surgiu essa ideia, Darkin, de colocar uma moto a ser sorteada para os seus clientes?
6: Val, veja bem. Nós temos que ser positivo. E eu vi assim que o comércio está um comércio bom. E eu falei, não é nada mais do que merecedor eu comprar uma moto. É um valor é um valor que não é tão agregado e não é mais do que merecedor comprar uma moto e fazer um sorteio para os meus clientes. Uhum. Então a ideia surgiu foi
5: é uma moto nova.
6: Uma moto nova, zero km.
5: Tirou da zero, casa tirou zerada.
6: Da leve, tá lá, tá 0 km, não rodou ainda.
5: Pronto. Então chegou a hora.
6: Chegou a hora, vamos lá, né?
5: E você, o próprio anfitrião, é que vai fazer o sorteio. Pronto. Você que é cliente de Darquim Autovidros, você que comprou um para-brisa na loja do Darquim. Eu passei um tempão, não é, Darquim? Anunciando aqui, falando da importância de chegar à loja do Darquim, comprar o para-brisa do seu veículo ou de qualquer outro veículo e concorrer a essa moto. Depois você vai falar, ah, Bocão não me avisou. Bocão avisou e avisou muito. Então, meu irmão, é agora, Darquim.
6: Vamos lá, né?
5: Vamos lá.
6: Vamos mexer a urna?
5: Mexe aí, Darquim.
6: Vai ser o sortudo.
5: Mexe aí, mexe aí. Olha aí. Olha, tá ouvindo o barulho? Tá ouvindo o barulho? Você aí do outro lado. Darquim, pronto. Eu vou contar até três. Já tirou o cupom? Já tirou o cupom. Olha aí. Quem é o ganhador? Vamos lá. Quem é o ganhador?
6: Paulo Santos, Fazenda Sanharó, Pindaí.
5: Olha aí, Paulo Santos, Fazenda Sanharó, Pindaí. Alô, Paulo Santos, da Fazenda Sanharó, Pindaí. Ô, Paulo, rapaz, você tem ideia do que você ganhou, Paulo? Uma moto, Paulo, 0 quilômetro, Paulo. Uma moto Honda Pop 110 novinha. Ei, Paulo, viu? O que tinha de gente aí sonhando em ganhar essa moto, mas é apenas uma moto. E essa moto saiu então para Paulo Santos, da Fazenda Sanharó, Pindaí, Darquim.
6: Pindaí. Parabéns, né, para o Paulo. E é mais do que merecedor.
5: E agradecer os clientes que estiveram na loja.
6: Ah, com certeza. Vai aqui a minha gratidão, os meus agradecimentos a toda a nossa clientela, né? Que é uma coisa assim, que é Deus mesmo que envia para nós lá. Nós não temos tanto merecimento de tantos clientes e eu me sinto assim, honroso com todos os meus clientes de Guanambi, de toda a região circunvizinha. Então vão aqui os meus agradecimentos e para o ano, se Deus quiser, vamos fazer um novo sorteio, né, Val? Não. Ué, pode parar só nesse.
5: Você é quem manda, eu tô aqui para fazer o que você quiser.
6: E quero agradecer também, Val, aos nossos parceiros, né? Que
5: por favor.
6: Aqui em Guanambi.
5: Sim.
6: Quero agradecer os nossos parceiros, lojistas, que assim temos uma grande amizade. Agradecer os nossos colaboradores e também quero agradecer ao Elias, que está lá na loja também comigo, já tem 3 anos. Ele faz parte desse grupo. Então, assim, só tenho que agradecer por tudo quanto Deus tem feito por nós e creio eu que a nossa jornada vai ser longa.
5: Maravilha, obrigado, Darquim. Levo um abraço a toda a família, a todos os seus colaboradores. Enfim, eu estou muito feliz porque 3 anos Autovidros, a loja de acessórios, uma loja que já está no mercado há muito tempo. E a Casa Grande Eventos, que é aquilo, Darquim? A Casa Grande Eventos, até o governador da Bahia disse a você que em Salvador não tem uma área como essa. Casa Grande Eventos, que lugar lindo, as pessoas estão maravilhadas daqui.
6: Pois é, Val, é um motivo assim da gente ficar muito alegre, né? Porque é um novo empreendimento que nós trouxemos aqui para Guanambi e que foi uma ideia da minha esposa, que ela já tinha essa ideia. E graças a Deus está dando tudo certo. Inclusive, semana que vem vamos fazer um casamento. É um pessoal de Espinosa, que eles não têm nenhum parente aqui em Guanambi, praticamente não tem amizades, disponibilizou de sair de Espinosa para vir fazer o casamento aqui em Guanambi, por conta que gostou do espaço.
5: Quer dizer, agora imagina você, pessoal de Espinosa, não tem parentes nenhum em Guanambi, vão ocupar hotéis, salão de beleza, restaurante, tá vendo, Darquim?
6: Justamente.
5: Como a Casa Grande Eventos está trazendo dividendos para Guanambi?
6: Sim, sim.
5: Quer dizer, movimentando.
6: Com certeza, né, Val? E foi uma coisa assim que chegou para dar certo, eu tenho certeza.
5: Não tenho a menor dúvida. Um abraço, meu irmão.
6: Muito obrigado, Val. Eu só tenho que agradecer pelo espaço que você franqueou aqui, né, nessa manhã. meus agradecimentos a você, sem palavras. E tenha um bom dia.
5: Obrigado, meu amigo Darquim Autovedos e Acessórios, meu convidado nessa manhã de sexta-feira. Gente, rapidinho, vamos a um breve apoio cultural. Na sequência eu vou voltar, porque tem a área policial, viu? Tem alguns destaques principais das últimas 24, 48 horas. Minutinho só.
7: 8:28.
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0: 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Manda um abraço aqui ao meu amigo Clodoaldo Fernandes, Popular Dias, líder comunitário do Baixio, presidente da Associação Lagoa da Pedra Bananeira, Clodoaldo Fernandes. Esse é meu amigo, é o sogro do meu amigo Cabralzinho, um grande Cabralzinho, viu? Figura. Um abraço, Clodoaldo. Cadê o requeijão aí? É, que dia esse requeijão vai sair? Vou levar a Tony Nogueira comigo pra gente comer esse requeijão. Só que você só manda foto. Só manda foto. Fala aí, rapaz. Nós vamos lá no Recanto Colonial. Tony não conhece o Recanto Colonial. Ele vai conhecer essa área de eventos linda aí do Baixio. Lugar muito bacana. Grande Clodoaldo. 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O Clodoaldo Fernandes, me veio aqui à cabeça o seguinte, Clodoaldo, você que é presidente de uma das maiores associações rurais de Guarabi. Só para o público terem noção, a Associação Comunitária Lagoa da Pedra, ela tem hoje aproximadamente quase 400 associados. Quase 400 associados. E aí eu estava pensando o seguinte, Clodoaldo. Não chegou a hora de você, como representante aí desse povo, buscar junto aos deputados asfalto para a Lagoa da Pedra? Para a Lagoa do Tamboril? Já pensou em interligar essas comunidades? ABA 573, que liga Guanabi, Matina? Por que eu estou sugerindo isso? Agora será inaugurado segunda-feira o asfalto lá da comunidade Queimadas. Me parece que é 1.4. Prefeito Nau gravou um vídeo essa semana dizendo que segunda-feira entregará àquela comunidade o asfalto. Uma extensão 1.4 ligando as Queimadas a BA lá de Mutãs. Já pensou, Clodoaldo Fernandes? Você já pensou, já tem trabalhado nesse sentido? Seria ótimo, não seria? Então, briga por isso aí. Você tem uma representação dessa gente e eu sei que com muita luta, quem sabe, eu tenho percebido que começa a sair asfaltos para algumas comunidades rurais. Eu fico também a pensar, quando esse asfalto da Estrada Velha de Mutãs sair, como ficará bom, né? É algo de se pensar, não é um negócio que está muito distante, não. Ah, ele tá dizendo aqui, já, sim, estamos correndo atrás. É isso aí, corra mesmo. A Associação Lagoa da Pedra é uma associação de respeito. Eu não conheço nenhuma associação rural em Guanambi que tenha essa quantidade de associados e que faz um trabalho de excelência, viu, gente? Conheço de perto o trabalho do meu amigo Dias, sei da luta dele lá. Parece não, tá saindo agora lá para a Associação da Lagoa da Pedra uma pá mecânica, uma pá carregadeira. Se tá saindo é porque eles têm prestígio, é porque eles estão organizados, inclusive na parte de documentos, porque se não estivesse organizado com documentos, não sairia. Então, parabenizo muito o trabalho desse meu amigo e irmão Clodoaldo Fernandes, popular Dias, o filho do pastor Marivaldo Fernandes e da minha amiga Dora Eunice, o pai do John, da Suzy, o esposo da Suzane, o nome do neto, eu não sei. Não sei. Mas valeu, um abraço a toda a família aí. Valeu, Clodoaldo. Bora, agora você me deve de fato o requeijão. Tem que me pagar, viu? Tem que me pagar esse requeijão aí. Tem que ser quente também, eu sou exigente. Tá bom, Clodoaldo? Meu amigo Lázaro, Lázaro que é o quê? Lázaro, será que a pavimentação nos bairros vão começar quando, Val? Bom dia Lázaro, e aí meu irmão, tudo bem? É verdade, perguntar aí à prefeitura quando é que vai sair o asfalto, quando é que começa o asfalto nos bairros. Inclusive o seu bairro aí, né, Lázaro? Cássio Cotrim. Espero que a prefeitura tenha ótimas notícias nessa retomada de asfalto. Tem o Cássio Cotrim, aí tem que finalizar lá o Renascer, a Santa Rita, continuidade do Liberdade. Rapaz, aí eu fui citar bairros, eu tenho certeza que eu tô sendo injusto com alguém, porque são muitos bairros que ainda falta o asfalto. Um abraço, Lázaro. O neto do Clodoaldo é Saulo. Alô, Saulo. Filho do John. Valeu. Um abraço a vocês. Valeu, Clodoaldo. E o requeijão, Clodoaldo. Será que eu vou ter que cobrar todo dia aqui? Ah, esse requeijão tem que sair. Tony tá do meu lado aqui. Só tá assim, ó, Tony. Viu? Aí é com você, Clodoaldo. Não deixa eu fazer propaganda errada, não, porque desse requeijão, não, porque o requeijão é bom. E eu quero aí no Recanto Colonial, tá certo? 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Bora lá com a área policial, movimentação 24 horas. Toninho Cadeirante tá nos ouvindo aí, Toninho Serralheiro. Tony, um abraço, meu irmão. Esse é um amigo que faz parte aqui dos nossos ouvintes queridos, Toninho Serralheiro. Toninho aí, cadeirante, um abraço, meu irmão. Felicidades para você. Obrigado, sempre ligado no bocão, sempre acompanhando o nosso programa. Tem alguém que quer falar comigo no ar? Diga aí.
1: Bom dia, Val. Bom dia a todos aí da 104. Ô, Val, neste momento, Val, eu quero aproveitar a oportunidade aí que vocês estão falando aí das comunidades. E eu quero perguntar ao prefeito Nalton May quando seria a drenagem daquela água ali da faculdade, daquela lagoa da Tabua ali, para tirar aquela água ali daquela rua, Val. Ali tem o Paulo Turismo, tem a faculdade, tem os moradores cá de Ronta Tabua. E antes de chover tem que tirar aquela água ali, viu, Val? Fazer a drenagem daquela água. Cobra aí, nós estamos cobrando aí do prefeito Nau, para que ele não esqueça daquela drenagem daquela água ali, viu, Val? Aí ele vai ouvir, tá nos ouvindo, e vai falar sobre aquilo ali. Valeu, Val, um abraço a todos.
0: Valeu, meu amigo Zé, cobrança válida a gestão do prefeito Nau. Interessante, essa obra que é preciso de fato ser realizada antes do período chuvoso. Obrigado, Zé, sempre participando, sempre nos ouvindo e fazendo a cobrança em prol da comunidade. Valeu. Olha, gente, a Tenente Coronel Gilmara Santana, comandante do 17º Batalhão de Polícia Militar, pediu aos foliões prudência no trânsito ao se deslocar para os festejos juninos na região de Guanambi. A comandante alertou para o risco de ingerir bebida alcoólica e dirigir. A maioria das pessoas que estão sob efeito de bebida alcoólica não se veem sob esse efeito. Acham que podem fazer as coisas normalmente, mas a gente sabe que não pode. Perde reflexo, a visão fica embaçada, se distrai e acaba provocando um acidente. Nesse sentido, ela garantiu que a Polícia Militar estará atenta às abordagens itinerantes e fiscalizações no trânsito, a fim de evitar prejuízos maiores. Evitem transitar enquanto estiver bebendo. É um perigo para o próprio condutor e para as pessoas que estão em via pública, recomendou a nossa comandante, Tenente Coronel Gilmara. Na região, as ocorrências de trânsito têm aumentado e a comandante pediu maior conscientização da população. Tenham consciência de que álcool e direção não combinam. É isso mesmo, comandante. A senhora está certa e as pessoas, os condutores de veículos, têm que entender que bebida alcoólica e direção de fato não combina. Motocicleta encontrada abandonada no bairro Liberdade, em Guanambi. Uma motocicleta em situação de abandono foi localizada por policiais militares na tarde desta quarta-feira. O veículo foi encontrado durante rondas realizadas por uma guarnição do 17º Batalhão de Polícia Militar no bairro Liberdade. Segundo informações da PM, a motocicleta, uma Honda CG Titan 125 de cor verde, estava em uma área sem ocupação na Avenida Deputado Idevaldo. O veículo não possuía placa de identificação e apresentava sinais visíveis de desgaste e deterioração. Durante as diligências, os policiais tentaram obter informações sobre a origem da moto ou sobre quem estaria utilizando o veículo, mas moradores e pessoas que circulavam pela região não souberam fornecer detalhes. Diante da situação, a equipe realizou os procedimentos de verificação e adotou as medidas administrativas previstas. Foi confeccionado o termo de remoção de veículo e a motocicleta foi recolhida para o pátio credenciado. O veículo permanecerá sob custódia até que sejam concluídas as averiguações necessárias e adotadas as providências legais cabíveis. O motorista é procurado após fugir de uma abordagem realizada pela Polícia Militar na noite de anteontem em Guanambi. A ocorrência foi registrada durante uma operação de fiscalização de trânsito conduzida por uma guarnição do 17º BPM. Conforme informações da PM, os policiais tentaram abordar um veículo Fiat Palio de cor vermelha quando o condutor ignorou as determinações da equipe e acelerou repentinamente para deixar o local. Durante a fuga, o motorista teria realizado uma manobra perigosa, colocando em risco as pessoas presentes e quase atingindo um policial que participava da operação. Diante da situação, os militares iniciaram o acompanhamento do automóvel na tentativa de interceptá-lo. No entanto, o condutor conseguiu escapar e tomou rumo desconhecido. A Polícia Militar informou que a CNH do motorista foi apresentada na delegacia de Guanambi, onde a ocorrência foi formalizada para as medidas legais cabíveis. O caso será analisado pelas autoridades competentes, que deverão adotar os procedimentos necessários para identificar e responsabilizar o condutor pelos fatos registrados durante a ação policial. Olha aí, rapaz, que acidente iria acontecer, hein? O cara foi abordado e de repente ele acelerou o veículo e quase atropelou um dos policiais. Terrível. Ele está sendo procurado, porque a CNH já está na delegacia em mãos da autoridade policial. Isso aí foi em Guanambi anteontem. 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

0: 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Final do programa. Um abraço a você, ótimo final de semana. Quem for ao Gurutuba, ótima festa. Torcer para a seleção brasileira hoje ganhar, né? Vamos torcer para nossa seleção. E o Tony já está preparado para apresentar o melhor programa. É o Manhã na Cidade. Valeu, gente. Forte abraço. Fiquem todos com Deus. Até segunda-feira.
1: 9 horas.
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2: Tudo bem, só conferindo comigo. Agora são 9:06. Já estamos por aqui. Sempre comigo. Bom dia, bom dia. Bom dia, meus amigos. Bom dia, minhas amigas.

Bom dia, que prazer poder estar em sua companhia. Olá, muito bom dia, meus amigos, bom dia, minhas amigas, senhoras, dona de casa, senhor chefe de família, você que está em casa, fazendo ou não fazendo nada, dia super consagrado, hein? Sexta-feira maravilhosa, sexta-feira festiva, praticamente em todo o Nordeste. Hoje é dia 19, que bom, hein? Que maravilha, esse dia tão alegre, tão festivo, São Romualdo, é Romualdo Abade, né? Romualdo Abade é o santo desta manhã e juntos iremos até às 11 com o melhor da música. Mas começamos o programa de hoje abraçando você que faz aniversário, quantos anos, felicidades. Você que faz aniversário de casamento, ainda melhor. Que essa data seja ótima, ao lado da pessoa que você gosta, ao lado da pessoa que você tanto admira, os nossos parabéns e felicidades mil. Agora são 9:08, 9:08. 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Agora são 9:10, 9:10. Daqui a pouquinho tem previsão astrológica. Eu sei que você acredita nos astros. Você acha que os astros dizem alguma coisa pra você? Então segura aí. Daqui a pouquinho tem previsão astrológica dentro do nosso programa. E como sempre, você pode participar, mande pra gente um WhatsApp 99929-1049. Anotou? Se não, anote aí, ó. 99929-1049. Esse é o WhatsApp da sua.

Bem, meus amigos, nas últimas 24 horas, a gente sabe que o Banco Vorcaro estava com a metralhadora voltada, né? O Vorcaro, o Banco Vorcaro, as investigações, as denúncias, elas estavam voltadas para uma metralhadora praticamente de cano aberto, dando tiro para todos os lados, praticamente em cima das pessoas que faziam parte ou que fazem parte de um grupo chamado PL, que é o grupo que está em torno do Bolsonaro e do pré-candidato do filho de Bolsonaro, o pré-candidato a presidente da República. Mas a gente sabe que ontem o vento tocou ao contrário. O vento tocou a culatra. Balançou, é aquela história. E balançou para um rumo o qual era a pedra. Era a pedra. Lembra que o senador Jacques Wagner era a pedrada. Ele era a bazuca. E agora ele se tornou alvo de tudo isso. Eu sei que nesse instante é imaturo você tá falando alguma coisa, mas o que deixa a transparência é que vai ficar pedra sobre pedra. Não vai ficar pedra sobre pedra. E o que nós estamos imaginando é que vai ter uma reviravolta, talvez, não sei se politicamente, pode até não haver, porque o alvo nesse instante é apenas um senador da República, mas, para vocês terem ideia, é o líder do governo no Senado Federal. Que, nesse momento, existe uma manifestação, até com ampla maioria dentro do próprio PT, pedindo o afastamento do Jacques Wagner, ex-governador da Bahia, atual senador da República, para sair como líder do governo Lula. Até então, para não respingar eleitoralmente. Talvez seja isso uma das falatórias que existe dentro do PT. E o Jacques Wagner, até então, como político experiente, como político maduro que conseguiu derrubar o carlismo na Bahia, que foi o Jacques Wagner que derrubou o carlismo na Bahia, ou vocês não lembram disso? O Jacques Wagner, sempre paladino da moral na Bahia. Jacques Wagner sempre foi o cara que bateu na mesa e disse: olha, eu sou intocável. Eu sou o cara da Bahia. Eu consegui derrubar o carlismo, fui eleito, fui reeleito, fui senador, consegui reeleger o Rui Costa. Fizemos uma campanha acirrada, Rui Costa se reelegeu. Colocamos elegemos até então o Jerônimo parte para uma reeleição. Jacques Wagner, eu que dito as cartas na Bahia, e também é o líder do governo dentro do Senado da República. Então, por isso que há essa manifestação dentro do governo, no então, para que o Jacques Wagner seja afastado, para não respingar essa configuração do Banco Master, do Vorcaro, diretamente ao Palácio do Planalto. E eu sei, meus amigos, que todo mundo tem direito de defesa. A defesa é ampla. Agora tem que provar, é para a justiça. Tem que provar agora, são as investigações em curso, o que vindouro chegar, tem que ver os pontos onde errou, onde pode consertar, se dar o braço a torcer ou se continua falando que não tem nada a ver. Essa é que é a história. Eu sei que na política, nenhum político, quando você faz uma denúncia, nenhum deles fala assim: olha, eu tenho culpa no cartório. Me mostre um aí que falou assim: não, olha, me desculpa, eu errei mesmo. Se tiver alguém que falar dentro da política, nesse Brasil, que errou mesmo, aí eu paro de falar de política. Eu paro de fazer meus comentários e paro de ver as entrelinhas dos principais jornais do Brasil. Eu não venho aqui nesse rádio, no programa, apenas recalcular o que foi feito em matéria. Matéria vocês veem todos os dias. Olha, o Jornal Nacional ontem fez uma matéria expressiva sobre o Jacques Wagner. Olha outros jornais principais, eu tô falando de Jornal Nacional, porque diretamente é o jornal que as pessoas do Brasil têm mais acesso, é o Jornal Nacional.
quando se fala em jornal, você vai no Jornal Nacional. Hoje não, hoje tem muitos canais de notícias que são notícias 24 horas, tem canais que são fechados, pagos, que geralmente aqueles que eu gosto de ver, né? Aqueles que eu tiro ali um aproveito do que eu posso falar pela manhã aqui dentro do nosso programa. Mas que a coisa tá boa, que a coisa tá maravilha, não tá não. O Jacques Wagner, ele veio pra Bahia, veio pra cá trabalhar no setor do polo aqui na Bahia, né? Se tornou um sindicalista aqui dentro do nosso estado, reelegeu para representar a Assembleia, depois foi para governo e é governador da Bahia, foi governador da Bahia, né? Foi senador da República e hoje praticamente é o cara que tem uma grande influência dentro do governo Lula. E eu sei que todo mundo tem direito de ampla defesa. Eu sei que o Jacques, ele afirma, eu estava dando uma olhada em alguns jornais, ele afirma que a sua relação com Augusto Ferreira Lima, ex-sócio de Vorkário, para vocês terem ideia, no Banco Master, se limitou à venda da cesta do povo. Ele mesmo já meteu a cesta do povo no meio. Antiga rede estatal da Bahia. Lembra disso? Eu vi em algum jornal, ele disse isso. Não estou colocando e nem tirando palavras e nem estou aumentando o que Jacques Wagner disse. O líder do governo no Senado nega vínculos com fraudes investigadas no caso Master. E diz, meus amigos, pelo que eu estava vendo, que a origem do escândalo, assunto só, está na autorização dada pelo Banco Central, sob Roberto Campos Neto, para Vorkário assumir o banco. Pronto, foi o que ele afirmou. Salvo me engano, eu estava vendo um trecho dessa entrevista no canal da Band, no canal da TV Band. Eu sei que a explicação virou peça central da disputa política em torno do Master, porque Augusto Lima, também conhecido como Gugu Lima, se você, eu vou passar no jogral popular, o Gugu Lima, acho que ninguém falou isso para vocês, né? Aparece nas apurações, pode ver em todos os jornais do Brasil, como esse sócio de Vorkário, como ex-sócio de Vorkário e personagem ligado ao Credicesta na Bahia. Eu sei que talvez já mostrou com a direita tentando usar o escândalo do Master para atingir Lula e nomes do PT. Aí é o que Jacques fala. Entre eles, Wagner e Rui. Todos estão falando isso. É para atingir o Wagner e atingir o Rui, porque são duas figuras públicas aqui na Bahia que tem um manuseio de voto grande e pode até então desfalcar aí a votação a nível nacional para não deixar o confronto de Lula sobressair em cima do pré-candidato, né? Pode ser candidato lá na frente, o filho do Bolsonaro. Eu sei que Jacques Wagner, ele andou em várias partes aí, meus amigos, das entrevistas às quais eu tive acesso, né? Ele andou dizendo, eu não estou falando de jornal, que as pessoas pegam e ficam lendo jornal, as emissoras de rádio, televisão, mostrando, eu estou falando daquilo que eu vejo no global da coisa. Eu sei que o Jacques Wagner, ele andou separando cesta do povo das fraudes do Master. Ele andou separando em várias notícias, em vários jornais, os quais ele deu entrevista. Eu sei que a linha de defesa, pelo que eu percebi, de Wagner, é direta. Uma coisa foi a venda de um ativo público deficitário, estava com déficit na Bahia. Outra, segundo ele, o que a gente estava dando observada, são as operações financeiras que levaram ao Banco Master ao centro de uma das maiores crises recentes no sistema financeiro. Isso eu já falei várias e várias vezes aqui dentro do programa, que é uma das maiores crises financeiras já existentes no Brasil.
O senador afirma claramente, pega os jornais e abre que vocês vão ver isso. Se não tem, pega vídeo. Que é o Augusto Lima, o Gugu, comprou a cesta do povo aqui na Bahia, antes de se associar a Daniel Vorcaro. Na versão de Wagner, pelo que eu entendi, o governo baiano tratou de uma operação administrativa envolvendo a rede estadual, que dava prejuízo. Diz que dava prejuízo, e realmente eu não sei se dava lucro aquilo não. Por quê? Você tinha que pagar funcionários, comprar o produto do produtor, comprar o produto direto, entregar à distribuidora, que era a cesta do povo, pagar funcionário, ganhar um lucro mínimo, porque geralmente os preços eram um pouco mais baixos, não era tão baixo assim, para dizer que era o paladino das coisas boas, não era assim. Quem conhece a cesta do povo viu, você é capaz de saber disso. A trajetória posterior de Lima no mercado financeiro, diz o próprio Wagner, não poder ser usada como prova de ligação do PT às fraudes atribuídas ao Banco Master. Isso quem disse foi Wagner. Se vocês abriram algumas entrevistas, eu andei anotando assim a mão para que eu não tirasse nenhuma palavra da boca do senador Jacques Wagner. É aquela história, todo mundo tem direito de ampla defesa. Agora, você está usando pedra o tempo todinho, e agora vocês não querem ser mais pedras, já virou vidraça. Então tem que ouvir das pessoas. E nós temos que passar aqui as informações, as quais vocês poderão analisar lá na frente e dizer assim, ó, não, ele teve a mistura com o Banco Master, ele não teve, ou o governo do estado teve ou não teve, ou o Banco Master se envolveu com a cesta ou deixou de envolver. Que essa história não é tão novinha. Eu falei aqui ontem no programa, essa história a gente já sabia. Eu já estava em outra emissora no período, eu falei, vai dar problema. Quando eu vi aquele grande embaraço, vender cesta do povo, trocar o que é público para o privado, depois voltar o privado para o público, e virou aquela mistura na cesta do povo, que se você colocasse uma gude, aquela bolinha de gude que você joga, aquelas bolinhas pequenas, dentro de um litro e balançar o tempo todo, aquela bolinha para em algum lugar? Não para. Então estava a cesta do povo naquele momento. Que era, que não tinha lucro, que não tinha não sei o quê, não tinha, mas alguém levou vantagem em tudo isso. Alguém levou vantagem. Que ninguém não entra num jogo para perder. Você só entra num jogo para ganhar. Ou eu estou errado disso? Eu sei que Wagner, ele sustenta que a Gênesis, a origem do Master não está na Bahia. Que aí todo mundo está acusando. O Master começou na Bahia. Ele diz que o Master não está na Bahia. Eu anotei essa entrevista, está aqui nas minhas mãos. Eu anotei. Para ele, meus amigos, o ponto decisivo foi a entrada de Vorcaro no antigo banco. Lembra daquele banco que eu falei ano passado? Olha, Máxima. Lembra daquele banco Máxima? Depois rebatizou como Banco Master. Banco Master. Onde pegou todos os políticos à sua volta, fizeram um grande complô. O Daniel Vorcaro, eu vou dar tanto para Tony Nogueira, eu vou dar tanto para Pedro, tanto para João, tanto para Francisco, tanto para Justiça, tanto para não sei quem, porque a hora que o pau estourar, tá todo mundo no mesmo bolo, tá todo mundo no meio da massa batendo no liquidificador, então ninguém vai poder abrir a boca, ninguém vai poder falar nada. Mas a Polícia Federal pegou no pé, andou investigando, e eles deixaram rastros, deixaram caminhos, que realmente vai mostrar muita coisa ainda nesse Banco Master, porque são vários celulares que estão na mão da Polícia Federal e que pertencia a quem? Ao cara que fez distribuição de dinheiro, que andava beijando e alto se abraçando e pagando hotéis de luxo fora do Brasil para vários e vários políticos.
inclusive o Ciro Nogueira, que está atolado até a cabeça, nem a pestana está de fora mais. Eu sei que depois de rebatizar, falando da Bahia, falando do Wagner, depois de rebatizar como Banco Master, com o aval do Banco Central, já meteu o Banco Central no meio, porque tudo sobra para a dívida pública. Daí a pouco, quem vai ter que pagar toda essa roubalheira, toda essa sacanagem, toda essa palhaçada que está acontecendo no Brasil, vai ser o banco público que vai pagar, como Lula fez para pagar a dívida daqueles que roubaram o INSS dos velhos. Quem pagou foi o governo federal. Vai sobrar de novo. E quem vai se lascar é o povo brasileiro, e nós vamos ficar a ver navios e ainda continuar votando nesse tipo de gente para continuar roubando no Brasil, para continuar bagunçando o Brasil. Eu sei que alguns jornais já publicaram outros, que o caso Master passa pela atuação de Campos Neto, Daniel Vorcaro e o Banco Central. Já publicou, tá aí nas mãos. O Augusto Lima, o Gugu, é o elo usado contra Wagner, segundo eles, hein? Augusto Lima, meus amigos, ele virou o personagem usado para adversários para tentar aproximar Wagner do caso Master. Isso aí é a narrativa que eles estão fazendo. Se vocês continuarem observando as informações e as notícias, vocês vão ver que eu estou numa linha de pensamento, num raciocínio. Agora requer que lá na frente eles provem que tudo isso é mentira. Para que um cara guardar tanto dólar, desculpa o cara nessa expressão, é? Para que guardar tanto dólar dentro de uma casa? Aí depois vim dizer que o dólar que foi de viagens que receberam e que não gastou, que estava lá retido dentro de casa, guardado. Eu sei que aproximar Wagner do caso Master, ele foi o ex-sócio, ex-geor do banco Master, e depois assumiu o Banco Pleno, instituição liquidada pelo Banco Central. Eu estou falando do Augusto Lima, por isso que eles querem juntar uma coisa com a outra, para tentar tirar muitos da briga. Não, eu não tenho nada a ver com isso. Eu sei que o Banco Pleno, vou para vocês entenderem, liquidado pelo Banco Central, pelo BC, era dirigido por dois ex-ministros de Bolsonaro. Pronto. Vocês têm que entender uma coisa, é isso. A quanto está misturada a política brasileira. O dono é usado para aliados de Wagner para rebater a tentativa de transformar a venda da cesta do povo em elo automático com o escândalo do Master. Mas, meus amigos, ao provar, o Maximino comprou, depois se tornou Master. De qualquer forma, tá todo mundo no meio da jogada, não adianta. Eu sei que Wagner, ele negou ter conhecido o Augusto Lima. Negou, não conheço, não vi, não sei quem é. Do mesmo jeito, o filho do Bolsonaro falou que nunca tinha encontrado com o banqueiro, o Daniel Vorcaro. O repórter perguntou para o filho do Bolsonaro: eu nunca encontrei esse cara, não sei quem é ele, eu ouvi falar. Daí a pouco o repórter falou: beleza, tudo bem, senador, fica tranquilo aí. Quando foi com meia hora depois, ele postou: tudo, você foi, você deixou, você recebeu, você esteve com ele com tornozeleira. E aí agora volta ele a explicar: não, não foi bem assim não. Peraí, em que situação está esse Brasil nosso? Agora, o Wagner nega ter conhecido Augusto Lima. É um direito, Wagner, nega, fique à vontade. Agora depois o senhor vai ter que provar que realmente não conhecia. O que o senador nega, meus amigos, é que esse contato tem relação com as fraudes investigadas. Por isso que ele está no meio desse fogo todo. A alegação, pelo que eu entendi dele, é que a negociação ocorreu no contexto da venda da rede estatal baiana, aqui no nosso estado, por isso que eu estou falando isso, antes da fase em que Lima e Vorcaro passaram a aparecer no centro das apurações sobre o banco.
Foi bem antes. Nós não temos nada a ver com isso. Foi bem antes. Mas, meus amigos, já era uma narrativa que começou há anos atrás. Viu, Wagner? Começou há anos atrás. Do mesmo jeito tentou fazer com ministros da corte, do mesmo jeito fez com deputados, do mesmo jeito fez com senadores, como está fazendo com o senhor. Mas era para minguar todas essas situações, para na hora que o pau estourar, eu levar meu dinheiro para o paraíso fiscal, levar não sei quantos bilhões e tentar devolver só 61 bilhões. Quer devolver 61 bilhões. Quer fazer uma delação premiada e devolver 61 bilhões. Se está devolvendo 61, é porque eu tenho estado triplicado. Ainda tem dinheiro para gastar com advogado, até Maria Preta vim da lenha, como diz o popular. Eu sei que foram, meus amigos, apontou distorções contra Lula e PT também. Eu sei que a tentativa de puxar Wagner, Rui Costa e Lula para o centro do caso Master ganhou força em reportagens, sem dúvida alguma. Ganhou força nesses últimos tempos. Painéis de analistas, né? De análise, que colocam nomes petista ao lado de Vorcaro e de operação financeira, tá mostrando em todos os jornais. Se vocês assistem o Globo News, PowerPoint todo aí, né? As graves distorções para atacar Lula e PT, tá todo mundo misturado. Ao colocar o presidente como personagem central de um diagrama sobre um escândalo que está envolvendo todo mundo. Eu sei que críticas e narrativas a gente não pode deixar de ouvir, de que o Master atingiria tanto direita, para vocês terem ideia, quanto esquerda, salve-se quem puder. Na mesma proporção, eu posso dizer para vocês, no caso de Wagner aqui na Bahia, que é o que nos interessa agora, a conexão apresentada era a venda da cesta do povo e Augusto Lima. Não uma participação comprovada em fraudes do banco de Vorcaro, ainda, né? Eu sei que vários jornais publicaram, talvez, né? Eu vi isso na Folha, eu vi isso em outros jornais do Brasil. Eu sei que a destinação é decisiva, sem dúvida. A venda de um ativo público deficitário, que era a cesta do povo, pode ser explorada politicamente, mas não equivale por si, pelo que a gente sabe, a participação em fraude financeira. Pode até não haver, mas que o fogo está centrado, que a bazuca virou para o Wagner, virou. Até aqui, pelo que a gente sabe, o que Wagner admite, veja só, o que Wagner admite nas entrevistas, às quais eu tive alguns acessos, até algumas fechadas, ele admite, é o contrato institucional com Augusto Lima na Bahia, aqui no nosso estado. O que ele nega é qualquer ligação com as operações investigadas do Banco Master. Mas quem é o Augusto Lima? É? Eu sei que aí agora, pra distorcer tudo, meus amigos, pra falar assim, ó, é aquela história, quando eu sou atacado, eu tenho que contra-atacar. Se o cara joga flores, eu devolvo flores. Se o cara joga pedra, eu devolvo pedras. Não é assim? Eu sei que Wagner, em um dos trechos, ele cita o Flávio Bolsonaro e Campos Neto. Você chegou a ver, não? Mas eu posso falar para vocês, porque eu fiquei ligado nisso. Eu fui dormir muito tarde e eu procurei vasculhar tudo para passar para vocês hoje. A resposta de Wagner também mira a direita. Sinta só. O senador passou a citar a relação de Daniel Vorcaro com Flávio Bolsonaro
e a atuação de Roberto Campos Neto, do Banco Central, para receber a tentativa de colocar o PT no centro do escândalo. Isso aí, Wagner falou. Eu sei que teve alguns meios aí que publicou que o Flávio Bolsonaro negociou 134 milhões com Daniel Vorcaro. Segundo documentos e áudios revelados pelo Intercept Brasil, vocês lembram que eu falei no programa? Wagner usou o episódio, meus amigos, o assunto só. O Wagner, o senador, usou o episódio no Senado para apontar a proximidade entre o filho de Jair Bolsonaro e o dono do Master. E agora, da mesma forma, está fazendo com ele. Outra frente lá dentro, né, da tempestade, dentro do vulcão, é a tentativa de ouvir Campos Neto no Congresso. Aí agora sim. Eu sei que também já mostraram em alguns jornais que André Mendonça dispensou Campos Neto, você lembra? Chefe do BC de Bolsonaro e depois a CPI, ou vocês não lembram disso? O requerimento foi feito, sim, para ouvir o ex-presidente do Banco Central e foi apresentado por quem? Me fala aí. Vocês lembram? Eu falei no programa, uns dias atrás, foi apresentado por Wagner. Mas para fecharmos, meus amigos, para não render muita conversa, para vocês terem ideia do que está acontecendo nesse Brasil, é aquilo que eu falo, todo mundo tem a ampla direita de defesa. É o contraditório. A defesa de Jacques Wagner se apoia em três pontos. Quais são os três pontos, Nogueira? Você já achou os pontos? Sim, já achou, já vi, já revi. Ele admite, que eu falei aqui, né, que participou da negociação da Cesta do Povo com Augusto Lima. Nega que a venda tenha relação com as fraudes investigadas do Banco Master. Já falei. E afirma que o crescimento do banco de Vorcaro precisa ser explicada pela atuação do Banco Central e pelas relações políticas da direita. São os pontos. Agora, para confirmar, essa sim é a base, meus amigos, da relação do senador à ofensiva que tenta vincular o PT ao escândalo. Wagner não apaga Augusto Lima da história, a momento algum. Ele tenta eliminar o papel do empresário na Bahia e separar esse episódio da trajetória posterior de Lima ao lado de Vorcaro no sistema financeiro. Já que vocês estão me entendendo, ele quer separar o joio do trigo para depois sair de liso na coisa. Agora, o caso Master segue em disputa política. Por quê, meus amigos? Envolve Banco Central, crédito consignado, liquidação de instituições financeiras, CPIs e personagens de Brasília, que são vários e vários e vários. Na versão de Wagner, a investigação envolvendo o ex-sócio de Vorcaro não aprova ou não prova elo do senador com fraude. Mostra apenas que Augusto Lima, antes de entrar no circuito do Master, comprou um ativo do governo baiano. Apenas isso. Então eu não tenho nada a ver com isso. Qual o interesse, meus amigos? A explicação. Qual o interesse é de Augusto Lima? Calma, uma perguntinha para nós. Responda se você quiser. Entenda se você entender, querer também. Qual é a intenção de Augusto Lima? Talvez lá no antepassado não tinha assim uma direta relação com o Vorcaro, né? Talvez, não estou dizendo que tenha. Qual é o interesse de comprar uma estatal quebrada? Me fala. Qual é o interesse que tem?
coisa quebrada que não tem mais futuro, produtos, a cesta do povo. Me fala aí, qual é o interesse que teve? Eu apenas fiz uma pergunta. Responde se querer. Responde se querer. Esse é o nosso direito de perguntar. E deixo à vontade para vocês analisarem. Então, senhor Jacques Wagner, ministro, desculpa, senador da República, de fibra, um conhecido no Brasil inteiro, além de tudo, é convidente do presidente Lula, tá ali ligados os dois. Quando um fala, o outro escuta. Quando o outro escuta, é porque realmente o outro está falando. Ele é o líder do governo dentro do Senado da República. Cuide-se, porque vai respingar em todo mundo. Quem não quiser entrar na chuva, que arrume guarda-chuva, porque não está bem. Não está bem de forma alguma. Nem para um, nem para outro, ficou feio. Tá feio. Mas nesse instante, eu sei que o próprio Wagner, ele já rebateu acusações de Flávio sobre o Master várias e várias vezes. Não foi, Wagner? O senhor já rebateu acusações. E o senhor vai ter que rebater muito. Mas rebater não vai ser poucas vezes. Porque o senhor foi alvo da nova fase da Operação Cúmplice. Aquela Cúmplice Zero, aconteceu ontem, já havia se pronunciado sobre o caso na tribuna do Senado após acusações de Flávio Bolsonaro. Vocês lembram disso? Foi na tribuna do Senado. Flávio Bolsonaro foi lá e acusou Wagner. Wagner foi e rebateu veementemente. O discurso ocorreu em 13 de maio. Se vocês buscarem, vocês vão achar. Mesma data em que o Intercept Brasil divulgou conversas do filho do ex-presidente Jair Bolsonaro com o banqueiro Daniel Vorcaro. Wagner foi lá e pá, na tribuna, bagaçou. Hã? Lembra disso? Eu falei aqui no programa anteriormente. Na ocasião, o Flávio fez declarações em que associa o Master ao governo do PT aqui na Bahia e cobra comissão parlamentar de inquérito naquele instante para apurar irregularidades no esquema de Vorcaro aqui dentro do estado. E saiu agora. Mas vocês têm que entender que a gênese do Banco Master aconteceu no governo de Jair Bolsonaro. É? Foi uma declaração do senador que citou a aprovação da compra do banco por Vorcaro, feita pelo Banco Central, durante a gestão do ex-presidente do Banco Central, Campos Neto, indicado por Bolsonaro. Aí o Jacques Wagner, ele falou lá na tribuna, eu anotei na mão para nós fecharmos, naquele período, ele colocou o seguinte: vale a pena o senador Flávio Bolsonaro, em vez de tentar apurar para outras ou outros a responsabilidade que é dele? E aí o senador vê que Deus é generoso comigo, o senador disse. No dia em que eu decidi fazer essa fala, sai esta reportagem do Intercept de um diálogo profínco entre o senador Flávio Bolsonaro e o senhor Daniel Vorcaro. Eu já aprendi, Wagner falando. Senhor presidente, que todos que sobem aqui, muitas vezes na Câmara dos Deputados, para dizer que eles são os arautos da honestidade, via de regra, o tempo acaba provando que não era bem assim, afirmou Wagner em um discurso. E agora, Wagner, sobrou. Eu sei que essa fala, meus amigos, no período provocou
reações do senador, muitos senadores do PL, integrantes da base bolsonarista. O parlamentar defendeu que um pedido, tudo isso poderá acontecer, mas que não era aprovado. O discurso do Flávio contra o PT na Bahia, parte da campanha para reverter o desgaste, que a gente sabe disso, causado pela divulgação das mensagens de Volcaro no período, ganhou até um fôlego aí, né? Com a operação desta quinta-feira. As acusações miram o empresário Augusto Lima, dono do banco Pleno e ex-sócio de Volcaro, também alvo de nova fase dessa operação junto com Jacques Wagner. Veja só a mistura. Mas vai acontecer muita coisa ainda. A gente sabe que lá em 2018, um pouco atrás, para vocês relembrar a história, durante o governo do ex-ministro da Casa Civil, Rui Costa, do PT, assunto só, Lima ganhou destaque ao arrematar a empresa baiana de alimentos. Só quero lembrar a história. A EBAL, o processo de privatização comandado por Jacques Wagner, na época secretário de Desenvolvimento Econômico, também englobou o Credicesta, sistema de crédito consignado, que se tornou o principal ativo financeiro do Banco Pleno e foi elevado ao Master após a associação de Lima e Volcaro. Agora vocês tiram as suas conclusões, se isso é correto, se não é, e deixe vocês aí pensar e ver o que está acontecendo nesse nosso Brasil. Toda essa mistureba dentro, e só quem vai sofrer é o povo brasileiro. Que com tudo isso, meus amigos, você vai ver só se não vai sobrar para o governo federal repor tudo isso que está acontecendo. Agora, de que forma, não sei. Lá deram um jeito para repor o dinheiro aos aposentados, que é a parte fraca, né? Para eles lá tudo é a parte forte, mas para cá era a parte fraca, que alguns deles teve esse recebimento, para eles muito pouco, mas para quem descontava de 7 até 25 reais, até um pouco mais, 60 reais, e não foi só um ano, foi vários anos, até que então o governo federal fez uma manobra lá, e tentou repor esse dinheiro aos aposentados. E isso é que nos dá o direito de estar falando aqui, para que vocês analisem onde vai parar tudo isso e como essa história vai ficar.

0: Aí é sucesso, a gente toca aqui dentro do nosso programa. Tiago Aquino, Trovão, hein? Agora são 9h54, muito bom dia.
1: Bom dia!
0: Até às 11 por aqui. Fazendo sua manhã gostosa, esperando o seu WhatsApp 999291049. Anotou? Se não, anote aí 99291049. Esse é o WhatsApp da sua. Vamos à parte que interessa, que é a parte que você gosta, eu sei que você adora, que é a parte da previsão astrológica todos os dias aqui dentro do nosso programa de segunda a sexta-feira, previsão astrológica. E agora tem previsão para Áries, Touro e Gêmeos.
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0: Atenção e muita atenção, você de Áries, muito bom dia, Ariano. Muito bom dia, Ariana. Olha, Áries, hoje sua criatividade e iniciativa brilham no trabalho, especialmente na comunicação e vendas. Cuidado com o nervosismo, que podem afetar aí a sua saúde, principalmente ao longo do dia. Momento ideal para paqueras. Aproveite o dia com energia e dedicação. Afinal de contas, você merece. Já você de Touro, alô Taurino, alô Taurina, muito bom dia. Tudo bem, Touro? Como é que estão as coisas? Olha, Touro, aproveite suas ideias criativas para aumentar os seus ganhos, mas seja prudente à tarde para evitar gastos impulsivos. Com a lua no paraíso astral, fica mais fácil aprimorar planos e conquistar paqueras, aquelas que são prêmios para a sua vida. Já no amor, novas chances ou novas, né? Poderão surgir, mas cuidado com surpresas no final do dia de hoje.

previsão astrológica para Câncer, Leão e Virgem, sempre aqui na sua 104,9. E comigo. Porque agora tem declaração de amor com Wesley Safadão.

0: Aí Wesley Safadão, a rocha, hein? Tá bom. Amor infinito. Desse, declarações de amor, amor infinito. Agora são 10 horas mais um minuto. Muito bom dia.
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0: Até as 11 por aqui. Esperando o seu WhatsApp, 999-29-1049, esse é o WhatsApp da sua. Mas agora é hora de conferirmos previsão astrológica para Câncer, Leão e Virgem.
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0: Atenção e muita atenção, você de Câncer, muito bom dia, tudo bem? Olha, Câncer, o dia favorece a atenção aos detalhes no trabalho, especialmente após o almoço. Embora perspectivas financeiras e oportunidades de ganho, dinheiro, esse ganho de dinheiro fácil pode ser extra, mas cuidado, tá bom? No amor, o desejo de carinho aumenta pela manhã, mas

0: mantenha a calma e o diálogo leve para evitar conflitos. Aproveite este dia cheio de oportunidades que está para você. Atenção, Leão, muito bom dia, tudo bem, Leonino, tudo bem, Leonina? Olha, dia para ficar atento ao dinheiro, pois gastos impulsivos podem prejudicar aí o seu orçamento. Agora seu carisma atrai novas amizades e revela o seu magnetismo nos grupos. Já no amor, seu entusiasmo encontra algo de pela manhã, né? Mas atenção aos seus detalhes para manter sempre a harmonia. Já você de Virgem, bom dia, tudo bem, Virgem? Hoje tem boas oportunidades de reflexão, ideias brilhantes, seguidas de um aumento na produtividade com a lua no seu signo. Agora use a sua energia para colocar tudo em ordem. Já no amor, a preferência pelo silêncio favorece a introspecção e o planejamento. Aproveite o dia de conhecer sempre gente boa e cada vez melhor. Daqui a pouquinho, dentro do nosso programa, previsões para Libra, Escorpião e Sagitário. Eu vou seguindo por aqui, esperando seu WhatsApp através do 999-29-1049.
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4: Tá bom, tá na 104, tá feliz, tá comigo até às 11 da manhã. Conferindo agora são 9 horas mais, não, são 10 horas 9 minutos, 9:10. Bom dia.
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4: Quero agradecer a sua audiência e dizer que é muito bom esta manhã juntos aqui pela sua 104,9. A sua participação é muito importante. Participe conosco, mande pra gente um WhatsApp, tá bom? Porque nesse momento tem previsão astrológica para Libra, Escorpião e Sagitário. E como sempre, você pode passar pra gente o que está acontecendo no seu bairro, o que está acontecendo aí na sua rua. Mande pra gente através do nosso WhatsApp 99929-1049. Só lembrando que às 11 da manhã, em ponto, aqui na 104, tem a Ana Ribeiro, né? A Ana Ribeiro com Em Ponto, numa programação toda especial, nesta sexta-feira festiva, né? Muita festa, principalmente em Guanambi, que festona ontem, três grandes atrações, eu digo as principais, né? São três grandes atrações que foram ontem, e a gente percebe que essa festa continua lá na Praça do Feijão, na Henrique Pereira Donato, e a 104 tá lá, passando as emoções para você que está em casa, certinho? Então, mande pra gente o que tá acontecendo na sua rua, no seu bairro, o que você tá gostando, o que você não tá gostando, através do nosso WhatsApp 99929-1049.
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4: Atenção e muita atenção, você de Libra, alô Libriano, alô Libriana, manhã, né, de sexta-feira, hoje é um dia super consagrado, é dia 19 de junho de 2026. Olha, você de Libra, ouça, sua generosidade brilha nas amizades, trazendo boas recordações e encontros, né? Até então, trocas de enriquecimentos, aquela coisa chamada enriquecedoras, para desenvolver você a cada momento. O descanso à tarde promove paz, mas o humor pode oscilar no final do dia de hoje. Aproveite o charme e mantenha o equilíbrio. Já no amor, o dia traz possibilidades, mas o jeito reservado predomina nesta manhã. Já você de Escorpião, muito bom dia, tudo bem, Escorpião? Olha, Escorpião, aproveite a energia do Sol e da Lua para receber reconhecimento e fortalecer seus relacionamentos profissionais. Nas finanças, mudanças e ganhos inesperados podem acontecer sim, especialmente na parte da manhã nesta sexta-feira. Já no amor, a energia fica quente, mas mantenha a calma para evitar esses conflitos. Já você de Sagitário, tudo bem, Sagitariano? Muito bom dia. Olha, Sagitário, dia de focar na carreira com oportunidades de parcerias pela manhã. Relação aquela chamada online, né, no dia, começa com o pé direito, sim, mas à tarde traz mudanças de humor e surpresas, porque no amor, sinais de aproximação pela manhã aumentam as chances de um novo relacionamento. Daqui a pouquinho, dentro do nosso programa, aqui pela sua 104,9, previsão astrológica para Capricórnio, Aquário e Peixes, sempre comigo. Conferir ou se não confere? Agora são 10:13, 9:13. O bom de verdade, perfume é o Rafinha.

0: Tá aí, Rafinha, o bom de verdade, perfume. Agora são 10h17, muito bom dia.
1: Bom dia!
0: É a sua 104 e o programa Manhã na Cidade, comigo até às 11 da manhã. Tá certo, às 11 tem a Ana Ribeiro aqui na programação em ponto, né? No programa super especial até às 12, não, de 12 até às 12, né? Porque às 12 tem o Salvani Cotrim com o programa super esperto, você pode curtir através da nossa. 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Às 10 horas mais 18 minutos é hora de fecharmos nossa previsão astrológica para Capricórnio, Aquário e Peixes.
2: O que dizem os astros para Capricórnio, Aquário e Peixes?
0: Atenção e muita atenção, você de Capricórnio. Muito bom dia, capricorniano. Muito bom dia, capricorniano. Olha, Capricórnio, você tem boas chances de conquistar melhorias no trabalho, sim. Negociações bem-sucedidas e ganho extra, tá bom? Agora aproveite para agir com confiança. Cuide da sua saúde com pausas para respirar e alongar-se. Já no amor, mantenha o desejo, mas à tarde a rotina predomina. Então, mantenha o equilíbrio para aproveitar esse dia super importante. Já você de Aquário, tudo bem, aquariano? Muito bom dia. Olha, Aquário, dia de focar nas finanças e chances, né? As chances de sorte inesperadas, especialmente pela manhã. Agora, cuidado com o otimismo exagerado ao longo do dia de hoje, nesta sexta-feira. No amor, amanhã traz possibilidades mais ousadas, tá bom? Enquanto à tarde o clima fica mais tranquilo, mas com a atenção à mudança repentina. Isso vale para você. Atenção, peixes, para fecharmos nossa previsão nesta manhã. Olha, peixe, dia produtivo com boas oportunidades para resgatar ideias antigas e conquistar resultados. Cooperação familiar pode trazer surpresas agradáveis, não é? Já no amor, a clareza aparece com a lua na sua casa dos relacionamentos. Mas cuidado com insegurança na parte da tarde de hoje. Aproveite o dia, porque afinal de contas, é o dia melhor que você pode passar esta sexta-feira. Previsão astrológica de volta. Segunda, às 9 horas da manhã, aqui na programação da nossa 104,9. Conferindo nesta manhã de sexta-feira, dia super consagrado. 10 horas 20 minutos, Marília Mendonça. Eu sei a cor. Sabe? Então ouça.

0: Vocês estão querendo me matar do coração, é? Meu Deus do céu.
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0: Obrigado, gente. Que coisa boa.
1: Tarcísio!
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0: senhoras e senhores, para o toque de 5 segundos. 5, 4, 3, 2, 1. Serestão do Aquino 2.0. Com vocês, Tiago Aquino!
1: Ricardinho! Hoje eu não tô bom, não, pai. Hoje eu tô excelente.

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1: Pra ouvir tomando um, hein?

0: Tudo bem, Thaís? Sucesso. Valeu. Murilo Rufi na programação. Agora são 10h53. Muito bom dia.
1: Bom dia!
0: Jefferson Moraes. Coração. Jefferson Moraes. Mente.
2: Cleiton Romário.

aí, sucesso na programação. Jefferson Moraes, essa é boa, hein? Agora são 10h56, final do nosso programa. Eu estarei de volta amanhã. Amanhã é sábado, tô de boa, tô tranquilo, tô festando, né? Os colegas também aqui estão festando, mas eu volto na segunda-feira, às 9h, com o programa Manhã na Cidade. Eu quero agradecer a audiência e o carinho e dizer que foi muito bom essas 2 horas juntos, aqui pela sua 104,9. A última de hoje, Marquinhos Gomes. Essa é boa, viu, gente? Ouça comigo. Ele não desiste de você. Um forte abraço, felicidades e até segunda-feira aqui na programação da 104,9. Para meu pai, meus irmãos Lúcia e Bena, que estão com Deus, um beijo.

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0: Quarta-feira o programa vai começando, isso mesmo, viu? Ao som de Gal Costa aqui, nosso momento MPB também, 11 horas e 17 minutos. Por aqui já tem mensagem pelo nosso WhatsApp chegando, hein, rapaz? O programa vai começando por aqui, sexta-feira, sextou, hein? Pós primeiro dia de Gurutuba 2026, São João do Gurutuba começou nessa quinta-feira, hoje segundo dia. Sexta-feira, hoje, 19 de junho de 2026. O clima já mudou bastante aqui em Guanambi, hein? Já está amanhecendo aquele clima mais frio à noite. Rapaz, que frio foi ontem à noite, hein? Que frio naquela praça ontem à noite, quinta-feira. O clima já mudou novamente. Saímos desse calorzão aí, entramos em um baita de um frio de novo. À noite as temperaturas estão caindo bastante, no início da manhã também. No período do dia, no meio da tarde, no período da tarde, meio da manhã, a gente percebe que tá dando uma esquentadinha. Claro que o clima realmente, nós percebemos que tá ventando um pouquinho, o clima já se reduziu desde a quarta-feira, percebemos essa redução no clima. Mas para hoje, sexta-feira, máxima de 28 graus, hein? Então hoje promete frio, mínima 18 graus, isso mesmo. A mínima de hoje marca 18 graus, sensação térmica de 22 graus. Então hoje a tendência, realmente as previsões é que façam aí um frio um pouco a mais. Provavelmente à noite as temperaturas vão cair bastante. Ontem já percebemos essa redução no período da noite. Ontem estive na praça, estávamos ali fazendo aquela cobertura bacana com a 104 e eu estava sentindo frio. Eu estava com a camisa de manga longa, mas estava sentindo frio ali na praça. Hoje eu acredito que estará um pouquinho mais de frio. Marca aqui a mínima de 18 graus. E para o final de semana, Ana, como vai funcionar aí para o sábado, para o domingo? Sábado, dia 20, máxima de 28 graus, mínima 17 graus. Então, sim, será um pouco mais frio. E no domingo, a mínima será de 16 graus. Então, a madrugada do domingo será bastante fria aqui para nós. E talvez aí, promete aqui, a partir da segunda-feira, as temperaturas já aumentem um pouquinho e vai acontecendo essa oscilação na temperatura. Alguns dias mais quentes, outros dias mais frios, alguns dias nublados. Algumas noites mais frias, como aconteceu ontem, o período do dia ali um pouco mais de calor, as temperaturas vão se oscilando aí. E por aqui eu conto com a sua participação, a sua interação. Daqui a pouquinho tem forró também por aqui. Vamos falar sobre Gurutuba, primeira noite, primeiro dia de São João do Gurutuba. São 5 dias de festejo aqui em Guanambi, dessa grande tradicional festa. Hoje já se consolida como um dos maiores São Joões da região e do sudoeste da Bahia, viu? São João do Gurutuba teve um crescimento estrondoso. E aqui tá rolando sorteio também. 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Isso mesmo. Já tem participação chegando aqui, muitas, viu? Publiquei no meu Instagram que o programa já estava no ar. Tive um pequeno atraso, um probleminha pessoal, mas estamos aqui, cheguei e já tem muita participação chegando aqui. 9929 para você. 9929-1049 para você participar e concorrer a um vale compras de R$100 Barracão da Moda. Daqui a pouquinho o nosso sorteio. Vamos falar de Gurutuba, claro, é o assunto do momento, o assunto desde ontem. Ontem, quinta-feira, se iniciou a primeira noite do São João do Gurutuba aqui em Guanambi. São 5 dias de festa. Hoje estamos indo para o segundo dia, sexta-feira. E ontem tivemos 5 atrações na noite de ontem. Contou com um cantor abrindo aí a grande festa, o cantor Flávio Leandro. Que show maravilhoso, um forró tradicional, um show muito bacana, muito gostoso de assistir mesmo. Tivemos também, logo após, Adelmário Coelho. Que o show de Adelmário Coelho, sempre de excelente qualidade. Aquele forró gostoso de dançar, um forró animado. Show muito bacana, muito animado do Adelmário também. Logo depois, na terceira atração da noite, contamos com a estrela da quinta-feira, a estrela do primeiro dia, que foi a Joelma. Isso mesmo, viu? Muitas pessoas, um grande público para poder prestigiar a cantora Joelma, muitos fãs ali presentes na área do camarim para conseguir uma foto, conseguir falar com a cantora. Realmente uma multidão muito grande, viu? A cantora, ela arrasta grandes fãs por todo o Brasil, aqui na Bahia também. Já tem 30 anos de carreira, eu estava conferindo. São 3 décadas, 30 anos aí, que a cantora vem fazendo muito sucesso. Então, fez grande parte da infância, da adolescência de algumas pessoas, na fase ali do inicial da fase adulta. Então, é uma cantora que realmente arrasta muitos fãs. Atravessou várias gerações a cantora Joelma, que hoje segue com a carreira solo, cantava no Calypso, que foi um sucesso, esse sucesso estrondoso, com o seu ex-marido, Chimbinha, né? Quem se lembra? Mas hoje ela conta aí, realiza seu trabalho de forma solo, isso mesmo. E logo após a Joelma, tivemos a banda Cacau com Leite, isso mesmo. E finalizando o primeiro dia, o Rui Soriano. Tivemos alguns atrasos também ali na praça ontem. Tivemos um atraso de 30, 40 minutos. Acredito que foi mediante também a apresentação das quadrilhas. Se eu não me engano, teve uma quadrilha que acabou se atrasando ontem. Se eu estiver enganada, foi 30, 40 minutos e isso acabou recorrendo nos atrasos das atrações. Então, o Adelmário, que estava para entrar no palco 11 horas da noite, ele acabou entrando já meia-noite no palco. Começou praticamente, já iria dar meia-noite quando ele iniciou o seu show. E a Joelma já foi iniciar o show quase mais de 1 hora da manhã. 1:30 da manhã, o pessoal achou um pouco tarde. Algumas pessoas acabaram indo embora porque tinham que trabalhar hoje. Então, achei a atração poderia ter sido mais cedo também. Não sei como é que foi a logística aí, que tem toda uma logística. Às vezes o cantor estava se apresentando, um dos cantores iria se apresentar em outra cidade, ou estava se apresentando em outra cidade, e acaba tendo que conciliar os horários, não é isso? E acabou tendo esse atraso de 30, 40 minutos, as atrações atrasaram. A cantora Joelma já entrou pro palco mais de 1 hora da manhã, então ficou um pouco tarde. Algumas pessoas foram embora, não quiseram esperar, porque tinham que ir trabalhar, não é isso? E aí, acredito que, provavelmente, o primeiro dia finalizou aí quase amanhecendo, viu? Tivemos 5 atrações somente ontem, quinta-feira. E também tivemos a abertura, junto com a abertura, a apresentação das quadrilhas, isso mesmo. A apresentação das quadrilhas juninas, do concurso de quadrilhas juninas. Ontem, quinta-feira, se apresentou 2 grupos de juninas, que foi a Junina Filhos de Lampião e a Junina Bagaceira. A Junina Beija-Flor apenas fez uma apresentação. Para o concurso, quem está concorrendo é a Junina Filhos de Lampião, Junina Bagaceira, Junina Cangaceiros, que se apresenta hoje, 19 horas, Junina Mandacaru e Junina Vale a Pena Ver de Novo, que se apresenta amanhã, dia 20. Então, ontem, tivemos 2 grupos, a Filhos de Lampião e a Bagaceira. Um dos grupos se atrasou e acabou recorrendo ao atraso das atrações também. Hoje se apresenta às 19 horas apenas um único grupo, que será a Junina Cangaceiros. E amanhã, sábado, mais 2 grupos, Junina Mandacaru e Junina Vale a Pena Ver de Novo. Na segunda-feira teremos aí, no domingo, aliás, teremos o resultado do concurso. E na segunda-feira, eu acredito, se apresenta o vencedor do concurso de quadrilhas 2026 do São João do Gurutuba. E hoje, sexta-feira, quem são as atrações para hoje? Vamos conferir aqui, viu? As atrações para essa sexta-feira, que aliás estão muito bacanas também. E também vamos falar aqui de jogo do Brasil, porque hoje tem o segundo jogo do Brasil contra o Haiti, 9:30 da noite, sexta-feira, isso mesmo. Hoje acontece o segundo jogo do Brasil na Copa do Mundo, que aliás será transmitido em um dos telões lá na praça. Porque hoje, sexta-feira, dia 19, segundo dia de festa, a festa se abre o segundo dia com o cantor Duquinha, às 8 horas da noite. Então, às 20 horas já se inicia as atrações, a quadrilha Juninos Cangaceiro, às 19 horas, finaliza a apresentação do concurso de quadrilhas dessa sexta-feira. E às 8 horas entra para o palco o cantor Duquinha, aquele forró também gostosinho para dançar, aquele forró mais tradicional também. Às 9:30 da noite, o jogo Brasil contra Haiti, isso mesmo, que será transmitido em um dos telões, em alguns telões que estão lá na praça, um grande telão, terá essa transmissão bacana. Será que o Brasil aí leva? Esperamos que sim, viu? Haiti vem forte também, último jogo teve 4-0 para o Haiti. Então vamos torcer aí, porque o negócio está acirrado para nós, viu, brasileiros? 11:30 finalizou o jogo, 11:30 da noite, Magníficos entra para o palco, que é uma das bandas, eu acredito que é a atração mais esperada dessa sexta-feira e uma das atrações mais esperadas para o Gurutuba. Ano passado tivemos, né, esperamos que esse ano não tenha novamente, tivemos um probleminha aí com a banda Magníficos, mediante um atraso muito grande da banda, teve uma questão de quebra de contrato. Foi bem complicado no ano passado, viu? Com a banda Magníficos. E hoje se apresenta 11:30 da noite. Não sei, eu vou dar uma pesquisada aqui se eles têm algum outro show aqui próximo a Guanambi, porque o problema do ano passado foi justamente esse. Eles tiveram aí um probleminha em questão contratual, né? Em questão de logística. E eles se apresentavam, se não me engano, na cidade de Mortugaba. Acabou se atrasando. E quando chegaram para se apresentar, eu acho que eles nem chegaram, se não me engano, já era para mais de 3 horas da manhã. Os outros cantores que seriam depois deles se apresentaram antes, esperando a banda aí se apresentar. O pessoal ficou na praça até mais tarde aguardando e a banda não apareceu. Então esperamos que hoje, 11:30 da noite, eles estejam presentes, não é isso? Pessoal aí ansioso, o pessoal gosta bastante, é bem clima de São João, também é um forrozão das antigas.
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0: Então 11:30 se apresenta Magníficos, logo após o jogo do Brasil, 1 hora da manhã, entra o Lucas Aboiador. Lucas Aboiador traz esse forró mais estilo vaquejada, tá fazendo grande sucesso agora, é um rapaz novo no mundo da música. E 2:30 da manhã finaliza a sexta-feira com Caviar com Rapadura, que também é um forró que segue o mesmo estilo ali de Magníficos. E aliás, estiveram aqui o ano passado, viu? Eu estive, curti o show de Caviar com Rapadura, aliás, com a Cris, nossa colega Cris Pelourinho. Eu não sei se ela tá ouvindo nosso programa hoje, agora aí, mas foi muito bacana, o show deles é realmente muito bom. Mas será às 2:30 da manhã e finaliza as atrações dessa sexta-feira. Mas a mais aguardada é Magníficos, de 11:30 da noite, entro para o palco.

0: quarta-feira. E logo após o jogo do Brasil, porque hoje tem jogo do Brasil novamente. Segundo jogo do Brasil na Copa do Mundo e dessa vez contra o Haiti. Isso mesmo, 9:30 da noite haverá telão na Praça do Feijão para transmitir o jogo logo após o cantor Duquinha. Então, às 9:30. Qual é seu placar? Me conta aí, viu? Qual é o placar que você acha que vai o Brasil contra o Haiti hoje, sexta-feira? Tivemos o último jogo, que foi o primeiro jogo do Brasil contra o Marrocos, 1-1. Tivemos um empate, não teve uma perca. Alguns acreditam, será que foi derrota? Para alguma opinião de alguns, se considerou uma derrota. Para alguns, achou que não, que ainda tem chances aí. Algumas pessoas acreditam que chega até a final, alguns acham que só chega até as oitavas, não sei, viu? Vai depender também. A nossa visão, eu acredito que vai ficar mais ampla sobre a recorrência aí do Brasil agora para os próximos jogos. Hoje, no segundo jogo contra o Haiti, viu? O Haiti teve um último jogo, se não me engano, com a Escócia, que ficou de 4-0. Então, é um time que vem forte também aí. Último jogo com o Marrocos, que era um time forte também e que, de forma técnica, e era o que muitas pessoas, até pessoas bem entendedoras do futebol, o Marrocos estava bem mais preparado, jogadores bem mais ágeis, a questão técnica também melhor preparada, o Marrocos. E algumas pessoas também se decepcionaram com alguns jogadores, acreditam que poderia ter colocado jogadores que estavam na reserva para entrar nesse jogo contra o Marrocos. Talvez um outro gol teria vindo e aí poderíamos finalizar o placar de 2-1. Mas hoje, o que viam muito pedindo aí é a entrada do Endrick. Então, o Endrick joga hoje no jogo contra o Haiti. O Neymar ainda não, viu? O Neymar ainda se encontra lesionado. Ainda não consegue estar jogando. Vamos aguardar para o próximo jogo, que, se eu não me engano, o próximo jogo é terça ou é quarta? É quarta-feira, dia 24, dia de São João. É o próximo jogo do Brasil. Mas esse jogo de hoje, o Neymar ainda, ele não joga, viu? Então, a partida que será considerada fundamental para as pretensões do Brasil aí na competição, acredito que hoje. E teve um ponto aí, o da semana passada, do último sábado, 1-1, esse empate contra o Marrocos, e algumas pessoas desanimaram bastante. Será que o Hexa vem? O que é que vocês acham aí? Qual será o placar para essa sexta-feira? 9:30 da noite, Brasil contra o Haiti. À tarde também, às 16h da tarde, tem o nosso momento esportivo com o Matheus Ferreira. Então, você que quer acompanhar todos os detalhes e bastidores do esporte, do futebol, tem um bem entendedor aqui na nossa programação, 16h da tarde. Nosso momento esportivo com o Matheus, muito bem entendido, irá trazer todos os bastidores e detalhes para o jogo de hoje, para o mundo do esporte e futebol. Horas e 34 minutos, 11:34. Vamos de participação, começar algumas participações por aqui. Tem a dona Marta participando com a gente. E ainda dá tempo você chegar e mandar sua mensagem para o 99291049, porque está rolando sorteio hoje. Daqui a pouquinho, o nosso sorteio, um vale compra de R$100 do Barracão da Moda para você garantir o seu look para o Gurutuba, viu? 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Amanhã é Natson, hein? Teremos Natson aí, que será a grande estrela para esse sábado. Edgar Mão Branca, isso mesmo, Edgar Mão Branca também canta amanhã, sabadão. 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E por aqui, dona Marta chegando, bom dia.
1: Bom dia, Ana, aqui é a Marta do bairro Lagoinha. Quero participar do sorteio do lado de Cine Bahia aí, Ana.
0: Bacão da moda.
1: E tem um dia abençoado por Deus pra nós todos. E o forró começou, o forró tá na alta. Toca qualquer uma música aí de Calypso pra nós aí, Ana.
0: Abraço, dona Marta, viu? Latinos Bahia foi semana passada, viu? Nosso parceiro também, mas hoje é Barracão da Moda, viu? Vale compras de R$100, Barracão da Moda. Por aqui também chegando nossa amiga Mazinha. Esteve na praça ontem, Mazinha, conta pra gente o que achou do show da Joelma. Aliás, você que esteve ontem, o que vocês acharam do show da Joelma? Algumas pessoas acharam bastante animado, alguns acharam o show curto. Então fica essa opinião dividida aí. Alguns não esperaram, não aguardaram, porque tinham que trabalhar hoje, quinta-feira. O show começou muito tarde, né? Teve um atraso muito grande, um atraso de quase uma hora, na verdade. Porque ela já começou a cantar, ela entrou para o palco, já era um pouco mais de uma hora da manhã. Então, um pouco tarde, viu? Hoje também vai estar bem bacana por lá, banda Magníficos. E por aqui a Mazinha chegando com a gente, bom dia.
2: Quem do Bar Boa Vista, quem do Barracão da Moda. Valeu, Ana. Tá na 104, tá feliz. Bora, Ana, chama. Ana, eu não achei nada, que eu não fui, não. Eu não gosto do show de Joelma, não.
0: Eita.
2: Assim diz o povo, que achou muito desanimado. Ela não contou nem meia hora. Eu não fui, não, Ana. Fiquei em casa. Eu quero ir hoje e amanhã. Tô dentro.
0: Pronto, chama, hoje e amanhã, olha só. Hoje, Magníficos, teremos Duquinha, Lucas Aboiador. Amanhã, diga a mão branca. Amanhã, olha, eu vou falar pra vocês na minha visão. Ontem eu esperava que a praça, ela iria lotar um pouquinho mais. Eu achei um pouco fraco em relação à quantidade de público. Porque o pessoal aí tava muito animado, a cantora Joelma. Porém, algumas pessoas não curtem muito, não, viu? Algumas pessoas acharam que não tem muito clima para São João. Né, a Joelma. Então algumas pessoas não curtiram muito, mas eu esperava que daria um pouquinho mais de gente. Achei a praça até um pouco vazia do que se imaginava. Mas eu acredito que amanhã será o dia com a maior lotação, viu? Amanhã as atrações estão bem bacanas e também pelo fato de ser final de semana, né? Hoje também vai estar muito bacana, tem Jogo do Brasil, acredito que também poderá aí ter uma lotação bacana por conta do Jogo do Brasil, que vai ser transmitido sexta-feira, amanhã sabadão, não é isso? Mas até então, ontem foi muito bem organizado, não tivemos intercorrências, a segurança ali, o policiamento também muito bacana, e algumas pessoas em relação ao show, alguns acharam um pouco desanimado, achou o show curto, e eu acredito que até pelo fato do atraso, viu? Um atraso aí de mais de 30 minutos, talvez por conta disso o show acabou sendo um pouquinho curto. Por aqui tem a nossa amiga Polly Rocha chegando, bom dia.
3: Temporada, sextou, hein? Que tem uma sexta-feira abençoada por todos nós, e quero concorrer esse vale comprei do Barracão da Moda. Tá na 104, tá feliz?
0: Abraço, amiga, tá participando, viu? Abração pra você, boa sorte. Tem mais ouvinte por aqui, seu Antônio tá chegando aqui com a gente, bom dia, sempre mandando as suas opiniões.
4: Bom dia, Ana Ribeiro. É um absurdo, né? Cantor recebeu um dinheirão, uma fortuna pra vir fazer um show, nem uma hora, cantar três músicas. É o máximo, cara, cantou três músicas, quatro músicas. Foi rapidinho. E sabe, para ganhar o dinheiro do nosso e a saúde fica no fracasso. Aí o dinheiro vai tudo pros cantores e a saúde. Eu quero ver segunda-feira. Vou descer a madeira aí falando da saúde. Eu vou reclamar.
0: Rapaz, em alguns pontos o senhor está certo, viu? Concordo com o senhor. O pessoal reclamou muito essa questão, achou o show curto. Algumas pessoas falaram que contou 3-4 músicas apenas. Eu acredito que foi por intercorrência ao atraso que teve das atrações. E eu concordo com o senhor, não foi um dinheiro barato. O valor do cachê da cantora foi R$550 mil. R$550 mil é mais de R$500 mil. Não é um grande dinheiro. Era atração de, em nome destacado, a maior atração em nome nacional, a maior atração conhecida. era a cantora Joelma, se apresentou no primeiro dia, então algumas pessoas se decepcionaram aí. Alguns gostaram, porém alguns acharam o show um pouco fraco, esperavam mais, achou o show curto também. Nesse ponto eu concordo com o senhor, viu? Eu acredito que é um dinheiro grande, é um dinheiro alto. Na minha visão, o cantor tem que cantar ali pelo menos 1h20, 1h30, se possível até 2 horas de show. O Flávio Leandro mesmo, olha, na minha sincera opinião, pra mim, as melhores atrações, ele que teve um show muito gostoso de assistir, foi o Flávio Leandro, que traz esse forró mais arrasta-pé, um forró tradicional. Fez, se eu não me engano, até mais de 1h30 de show. E tivemos também a Adelmário Coelho, que eu acredito que passou ali em torno de 1 hora. Ele entrou pro palco, ia dar 30h. Então, provavelmente, já era era 1h da manhã, mais ou menos, ele finalizou. Tinha acabado de completar 1h da manhã, então acho que ele fez 1 hora de show. Então, os atrasos acabou interferindo. E segunda-feira, o senhor falou certo, segunda-feira tem algumas pessoas, vai ter críticas, né, pessoal? Críticas sempre tem. É claro que a qualidade da festa tá bem bacana, muito bem ornamentada. As atrações achei legais também. Porém, as críticas sempre vêm, não é isso? Mas eu concordo com o senhor nesse ponto. É um grande dinheiro para muito pouco tempo de show, de apresentação. Ele mandou mais um áudio aqui pra gente.
4: Se ela entrou atrasada, ela cumpriu o horário, contato de 2 horas.
0: Então, é o que eu estou dizendo, né? O que acontece? O atraso, eu acredito, foi pelo fato das quadrilhas juninas, né? Se eu não me engano, teve um dos grupos que se atrasou em 30, 40 minutos. E o Flávio Leandro, que era a primeira atração, ele já entrou pro palco, o show dele era 9h30, ele entrou 10 horas da noite, né? Então teve um atraso aí de 30 minutos. Ele fez um show de mais de 1h30, se eu não me engano, viu? Show bacana dele mesmo. Adelmário Coelho, que era 11 horas, já entrou quase 30h. E aí aconteceu esses atrasos, mas eu concordo com o senhor. Algumas pessoas acreditam que poderia ter sido mais animado, ser maior o show, o cantor pouco, não é isso? O pessoal estava com mais expectativas. Mas pode mandar sua opinião, viu? Você que esteve na praça ontem, manda sua opinião, o que é que você achou, gostou, vai hoje também, vai amanhã. Amanhã é de Gamão Branca, acredito que o pessoal, eu particularmente adoro, viu? De Gamão Branca, e sou uma grande fã, estarei lá com toda certeza, estarei lá todos os dias, na verdade, estamos aí na cobertura. Mas é mandando a sua opinião, porque vamos para um rápido apoio cultural. Vai mandando a sua mensagem, daqui a pouquinho o nosso sorteio, um vale compras de R$100, Barracão da Moda. E continua a gente batendo esse bate-papo bacana aí, vocês participando, a gente conversando, essa conversa interativa bacana com vocês pelo nosso WhatsApp, 9929-1049.
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11 horas e 52 minutos, 11h52 em clima de forró, clima de São João. Porque as participações não param, viu? Já nosso sorteio daqui a alguns minutinhos, então já corre. 9929-1049. O tempo tá acabando, viu, minha gente? Estava registrando aqui as participações, viu? Participações diárias. E quanto mais participa, mais chances tem de ganhar. 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

0: Vamos às participações, continuando por aqui. Tem gente chegando, a Suzilândia, bairro Brasília. Nossa amiga Suzy, bom dia.
1: Bom dia, Ana Ribeiro. Sou Suzilândia do bairro Brasília. Estou aqui ligadinha na programação e hoje eu quero concorrer aí a esse vale-compra do Barracão da Moda. Tá na 104, tá feliz?
0: Abraço, amiga, tá participando, viu? Boa sorte pra você, obrigada pela interação. A Lara Vasconcelos também, Alto Caiçara, bairro Alto Caiçara, participando aqui com a gente. Bom dia, Lara.
2: Bom dia, Ana, tudo bem? Aqui é Lara Vasconcelos, do bairro Alto Caiçara. Gostaria de participar do sorteio do Barracão da Moda. Desejar a você e a todos os ouvintes um maravilhoso final de semana abençoado por Deus. Beijos.
0: Abraço, amiga, tá participando, viu? Beijão pra você, boa sorte. Tem mais ouvinte chegando aqui. Não falo o nome, vamos conferir quem é. Bom dia pra você que tá chegando aqui com a gente.
3: Bom dia, Ana. Meu placar pro jogo hoje é 2-1. Gostaria muito de participar do pitch R$100 Barracão da Moda. Gabriela do bairro Beija-Flor.
0: É, vamos torcer aí, 2-1 placar aqui da nossa ouvinte. Brasil contra Haiti hoje, 9:30 da noite, viu? Você vai com tão ansiosa pro jogo. E olha que eu não sou chegada a futebol, não, viu, pessoal? Mas eu tava dando aquela pesquisada, me informando melhor como tá funcionando aí esses bastidores, os jogadores, né? Eu gosto muito de acompanhar essa parte da Copa do Mundo. Mas o placar dela é 2-1. Tivemos 1-1 semana passada, sábado. Tivemos esse empate contra o Marrocos. Esperamos que dessa vez o jogo vire para o Brasil. O Brasil leve aí o jogo contra o Haiti. Por aqui também tem a nossa amiga Dona Lúcia, Dona Ana Lúcia, participando com a gente. Bom dia.
4: Bom dia, Ana Ribeiro. Sou Ana Lúcia da Fazenda Queimada. Gostaria de participar do sorteio do Barracão da Moda. Valeu, Ana Ribeiro, tá na 104, tá feliz. Pode me dar um sorteio aí, Ana.
0: Abraço,
4: beijo
0: pra senhora, tá participando, um beijão, viu? Tudo de bom pra senhora, boa sorte. As mensagens de texto também não param por aqui, viu? Muita gente chegando por aqui com a gente, tem mais ouvinte aqui, as mensagens não param. 9929-1049, o WhatsApp da 104FM, tem a nossa amiga Elisângela, bom dia.
5: E Ana Ribeiro, que fala que é a Elisângela Costa. Ana Ribeiro, coloca meu nome nesse sorteio aí de R$100 aí do Barracão da Moda. Bom dia, coisa linda. Tá na 104, tá feliz.
0: Bom dia, amiga, tá participando. Vi um abração pra você, boa sorte. Dona Marta tá mandando mais um áudio aqui pra gente. Vamos conferir o que ela tá falando conosco.
6: Diana, eu quero participar do sorteio do Barracão da Moda.
0: Ela mandou o primeiro áudio, 11:30. Ela falou de Laticínios Bahia, só que Laticínios Bahia foi semana passada. Aí ela corrigiu aqui, mandou novamente agora, Barracão da Moda. Tá participando, viu, Dona Marta? E olha só, quero lembrar você que hoje tem jogo do Brasil, 9:30 da noite. 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

0: Muito bem, tem ganhadora por cá, viu? Finalzinho do número 7198 é a Poli Rocha. Poli Rocha levou para casa o vale compras de R$100 do Barracão da Moda. A participação sorteada foi a de terça-feira.
1: Bom dia, Ana Ribeiro. Sou Poli Rocha aqui do Alvorada. Quero concorrer esse vale compra aí. R$100 do Barracão da Moda. Tá no 104, tá feliz que tem uma terça-feira abençoada pra todos.
0: Pronto,
1: nós.
0: Pronto, amiga, participou,
1: bom
0: ganhou.
1: Dia, Dalva,
0: esse
1: deu um
0: outro áudio. Participou, ganhou, viu? Vou entrar em contato com você pra você retirar o seu prêmio. E olha só, você que não ganhou, não fica triste não, viu, pessoal? Semana que vem tem um sorteio especial pra vocês, viu, com um dos nossos parceiros. E eu agradeço de coração a cada participação que esteve presente aqui comigo, viu? Um grande abraço, que vocês tenham um excelente final de semana, uma excelente festa. Dá aquela passadinha lá no estande da 104 FM pra gente conversar, pra ter aquele papo, viu? Muito obrigado pela sua audiência de todos os dias. Fiquem todos com Deus, um excelente final de semana e até segunda-feira.
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Hoje é sexta-feira, dia 19 de junho. Como o pessoal fala, sextou, né? Agora reparei uma coisa, rapaz. Parece que o frio voltou, a impressão minha. Até ontem tava aquele calorão danado. De ontem pra cá, se eu não estou enganado, pode ser impressão minha, não sei. Parece que o frio voltou, não? É, eu tô achando diferente, moço. É. 12:03, programa 104 Debate comigo, Salvani Cotrim, todo dia a meio-dia. Abraçando as amigas donas de casa, as empregadas domésticas, os chefes de família, os aposentados, pensionistas, comerciantes, comerciários, os profissionais liberais, a turma do trânsito. O nosso programa tem essa particularidade de ter grande audiência com o pessoal que nesse horário agora está se locomovendo, geralmente saindo do centro da cidade para os bairros, horário de almoço. Muita gente vai acompanhando o nosso programa pelo rádio do carro. Muito obrigado. Os pais buscando os filhos nas escolas, nos colégios, depois de uma manhã de aula, estão no trânsito com a rádio do carro ligado em nosso programa. Muito obrigado, uma boa sexta-feira, hein? Ontem começou o forró do Grutua, começou o São João, né? A Joelma, ela balançou o cabelo. Alguém me perguntou se você viu a galega, Savani. Eu falei, qual galega, moço? De qual galega você tá falando? Ele falou, Joelma, moço. Eu falei, eu não vi não. Ela balançou o cabelo? Eu quero ver a mão branca. Mão branca, forró, mão branca. Eu gosto do forró de mão branca, né? O meu amigo Tal do Pastel fala, se for mão branca é bom, né, Tal? Se for mão... Prepara a música de mão branca. É aquela que ele fala, eu vou embora pro Piauí, vou pro Piauí, a música de Edgar Mão Branca, pra gente tocar no finalzinho do programa de hoje. É o quadro aqui no nosso programa de rádio, no clima do São João, se for no clima do São João, na fogueira de seu coração, se for Mão Branca é bom, né? 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Alô, meu amigo Jaildo Coutrin, tá ligado? 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Conferindo, 12:08, agora tem informação aí da Copa do Mundo? Tem informação da Copa? Ah, tem.
O Brasil joga hoje, hein? Brasil. É esse quadro. 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Hã? O Hendrick vai jogar? Será? Eu percebi uma coisa, tá todo mundo querendo ver o Hendrick. O povo agora invocou com o Hendrick e esqueceu o Neymar. Você já pensou um negócio desse, como dizia Maria Tonzinho? O povo invocou com o Neymar, aliás, invocou com o Hendrick, esqueceu o Neymar. Antes, um tempo atrás aí, não era Neymar, uns 4 meses, 5 meses atrás. Neymar tem que convocar, não sei o quê, tererê. Eis que se não quando o povo esquece de Neymar. Agora só fala em Hendrick. Você já viu como é que é? Como é que são as coisas? Né? As coisas mudam, a vida dá voltas, as águas se trombam. Meu amigo, olha aí. Hendrick e mudanças no time. As pistas dadas por Ancelotti para a seleção brasileira contra o Haiti. Tem informação aí que garante que o Hendrick vai jogar? Você garante? Hã? Olha, o técnico Carlo Ancelotti vai fazer alterações para a partida de hoje, né? Quando a seleção brasileira encara o Haiti às 21h30 na Filadélfia, nos Estados Unidos. Na véspera do jogo, ele evitou confirmar a escalação, mas deu pistas de que haverá mudanças, né? Algo vai mudar, sim, não quero dizer. É um tema bom para você. Prefiro comunicar antes aos jogadores, respondeu o Carlos, né? O Ancelotti respondeu para o Carlos Gil da TV Globo. Durante a coletiva, Ancelotti reconheceu que o desempenho contra Marrocos ficou muito abaixo, né? A equipe não ficou contente porque a estreia não foi boa, principalmente no primeiro tempo. No caso, hoje vamos fazer um jogo diferente, com muito mais qualidade, falou aí o Carlos Ancelotti. Ô Carlos, vem cá. Se você não jogar, se a seleção brasileira não jogar bem contra o Haiti, meu amigo, vai jogar bem contra quem? O Haiti é uma seleção fraca, para não dizer fraquíssima, país pequeno, pobre, não tem tradição no futebol. O Marrocos já é diferente, o Marrocos é uma seleção competitiva, no ranking da FIFA está só uma vaga, uma posição acima do Brasil. O Brasil estava em sexto, o Marrocos estava em sétimo como melhores seleções do mundo. Então o Marrocos é um time competitivo, né? Chegou à semifinal da Copa do Mundo, parece que ou foi 2022 ou foi... Foi 2018, foi 2022, chegou à semifinal da Copa do Mundo, né, o Marrocos, é uma seleção boa, diferente do Haiti, que é um time fraco. O Haiti é um time fraco. Então, se o Brasil não é um país pobre, pequeno, não tem essas condições, não tem essa tradição, né, não tem esse investimento como no Brasil, jogadores bons, né, que o campeonato é de certa forma competitivo, a Liga Brasileira, e jogadores vão para a Europa, vão para, né, outras partes do mundo, tem bons jogadores, a vida toda foi assim, diferente do Haiti. Então, viu, o Marco Ancelotti, aliás, Marco não, Carlo Ancelotti, se você não jogar, se a seleção brasileira não jogar bem, eu estou acreditando aí nos 4 ou 5 gols. 4 ou 5 gols. Se o Brasil não jogar bem contra Haiti, vai jogar bem contra quem, Ancelotti? Me diga. Pelo amor de Deus, rapaz. A conversa agora é de quanto será o placar. Se é de 4, de 5 ou de 6. Né? Agora, se fosse enfrentar um time bom, uma Espanha, uma Alemanha, uma Itália, uma França, uma Inglaterra, uma Argentina, aí eu queria ver você falar nessa hora. Aí eu queria ver, vamos jogar com mais tranquilidade.
tem que jogar com muita tranquilidade, né? Contra o Haiti, que é um time fraco, né? Para não dizer fraquíssimo. Mas eu acho que o jogo vai servir de preparo para a próxima fase. Eu não tenho dúvida que o Brasil vai passar, não vai passar sim para a próxima fase. Agora, na hora que enfrentar um outro time bom, grande, aí eu quero ver, né? Porque, viu, o Roberto da Solatinta, Paquetá jogou muito bem contra o Panamá. Quer dizer, contra os pequenos e os pobres, tem gente que cresce, pisoteia, pisa no pescoço, eu piso no seu pescoço, pisa no pescoço. Agora, quando enfrenta um igual ou melhor, aí o galo vira frango, né? Contra pequenos e pobres, né? Nego pisoteia. Paquetá. Paquetá jogou demais contra o Panamá, deu bola, jogou de esquerda, chutou de direita, chutou de esquerda, cabeça, driblou, passou, fez lançamento. Contra o Marrocos, cadê Paquetá? Paquetá lá. Paquetá lá. Não jogou nada, entendeu? Quando enfrenta um time fraco, o cara aparece. Quando enfrenta um time forte, o cara desaparece. Não, Roberto, eu falei pra você, Roberto, esse cara é fraco. Não é grande jogador, jogador comum. Mas, Roberto, isso o quê? Você falou. Ah, sim, é outra coisa aqui. Então, tá me mandando mensagem aqui. Aqui é outra coisa. Tô falando de uma coisa, vem com outra coisa. Ah, pelo amor de Deus. 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Cadê Neilson? Olha aí, Neilson Abílio. Neilson Abílio, aí da Top Nordeste, Vistorias Automotivas, do grupo Neilson Abílio. Neilson, ele é pernambucano. Ele é pernambucano, lá de Serra Talhada, né? Mas ele tá aqui em Guanambi já tem 30 anos. Tem 30 anos que ele está em Guanambi. Primeiro ele morou lá em Serra Talhada, Pernambuco, de Serra Talhada e foi para São Paulo, trabalhou lá muitos anos. E São Paulo veio para cá, a família veio para cá, né? E aí Neil estava me contando uma história. Ele morava ali, morava em Serra Talhada, lá em Pernambuco, onde morou aqui, Virgulino Ferreira da Silva. Aí ele morava lá, em Serra Talhada, um povoadozinho de Serra Talhada, município de Serra Talhada, e antigamente assim, tinha aquelas ruas, né, os pequenos, os povoados, e as ruas não tinham calçamento, era rua de chão, de terra, né, e os cachorros ali, que tem uma cachorrada, esses lugarzinhos pequenos, povo, mas tem cachorro, não tem? Guanambi também tem, viu? Guanambi, o que tem de cachorro na rua. Tem a praça ali do bairro São Francisco, da igreja de São Francisco, ali naquela praça, mas deve ter mais ou menos uns 15, 16 cachorros. E eles vêm tudo assim. Se você passar de carro, assim, de moto, e se eles cismarem com você, eles vêm atrás do carro, assim, latindo, aí você diminui a velocidade, fica só olhando. Eu falei, vai, agora vai pegar o carro, vai morder. Eles param. Mas se você tiver de moto, de bicicleta ou a pé, uma criança ou um idoso, é perigoso. Eu não sei onde é que sai tanto cachorro, moço. Pelo amor de Deus, é uma cachorrada danada. Lá na igreja, naquela praça da igreja do bairro São Francisco ali, próximo ali do posto Mercolube, próximo ali, mas tem cachorro. Misericórdia. Assim, é aquela cachorrada, assim, uns 15, 16, 18, e fica por ali. E quando você passa a pé, ou de bicicleta, ou de carro, se eles cismarem com você, eles vêm tudo, mesmo. Não é só 3, 4, 5, vem, junta tudo, assim, é um perigo. Outro dia morderam a perna de uma pessoa de moto, a pessoa passou de moto, eles foram assim, morderam a perna da pessoa.
É, tem que ver esse negócio da cachorrada aí, viu? Qual é o departamento? Agricultura? Hã? A vigilância epidemiológica, né? Tem que ver isso aí. Eu não sei como é que pode fazer isso, né? Ah, mas a carrocinha pegou, levou, castrou, isso aqui, capô, e aí solta de novo, né? Não sei como é que vai. Aí, de vez em quando, na Praça do Feijão, tem mais ou menos assim uns 25, 26, uns 30 cachorros ali na Praça do Feijão, né? Tem uns que não mexem com a gente, não. Inclusive eu já vi lá dentro do banco do Bradesco uns 4 cachorros deitados, cachorrão deitado assim, ar-condicionado e tal. Aí os que estão dentro do banco não mexem com a gente, não. Não morde, não. Eu acho que é costume, né? Pessoal entrando, saindo, entrando, entrando, saindo. Os que ficam dentro do banco não morde, não. Já percebi. Não late também, não avança, não. Seu cachorro avança. Como diz o pessoal de Minas Gerais, o seu cachorro avança. Aí o cara não sabe. O que é isso, avança? Avança é morde. Se morde, é isso que quer dizer que o seu cachorro avança, né? Que Minas Gerais também diz, Minas Gerais tem umas palavreadas, interessa, né? Onde é que fica aqui a Lagoa da Pampulha? Você pode seguir aqui em frente a vida toda, bastava dizer assim, segue aqui em frente, mas não exaumenta, segue aqui em frente a vida toda. Minas Gerais tem esses, eu acho legal demais a maneira de falar dos mineiros. Ei, Minas Gerais, quem te conhece não esquece jamais. Voltando aqui a Neil Sabi, voltando para Neil Sabi. Neil Sabi morava lá em Serra Talhada, interior, povoadinho e tal, a rua de chão, não tinha calçamento, né? E aqueles cachorros, né, latindo e tal. Aí ele dizia que passava assim sempre, toda semana, ele reparava, passava assim um sujeito alto, magro, chapéu na cabeça, peixeira do lado, esse peixeira é faca, uma faca do lado assim, e ao lado dele, ao lado não, assim, uns 10 metros, 15 metros atrás, sempre 10, 15 metros atrás, nunca ao lado, sempre uns 10, 15 metros atrás, uma mulher com a trouxa na cabeça, um pano assim, uma bacia na cabeça, de cima da trouxa. Trouxa é uma rodia de pano assim, enrolada, uma rodia de pano, e em cima uma bacia, não sei o que estava levando, se era mandioca, se era batata, não sei o que, batata doce, alguma coisa. E aí passava, né? Aí, semana que vem, na outra semana, passava novamente aquele sujeito alto, magro, chapéu na cabeça, uma peixeira do lado, e atrás, uns 10, 15 metros, uma mulher com a rodia na cabeça e uma bacia em cima da rodia. E aí, aquilo ficou na cabeça, na memória de Neil Sabilho, da Top Nordeste Vistorias Automotivas, Neil Sabilho, do loteamento Neil Sabilho, da DNA Vistoria Cautelada, David J. Aquilo ficou na memória. Aí ele foi para São Paulo, deixou lá a Serra Talhada, foi para São Paulo, né? E de São Paulo ele veio para cá. Aí, passados os anos, ele descobriu, sabe quem era? Lampião e Maria Bonita passavam ali no terreiro onde morou, passou a infância, né? O meu amigo Neil Sabilho. Você acredita? Eu jamais imaginei que aquele homem fosse o homem mais brabo do Nordeste. Era o que passava no terreiro lá de casa. Ele tá vendo aí, Neil? Né? Quando a gente não, de onde não se espera que sai. Lampião passava no terreiro dele toda semana, mas ele não sabia que era Lampião. Passados os anos é que foi saber que era Virgulino Ferreira da Silva e Maria Bonita. E Virgulino é meio assim, estovado, né? E ao invés de botar Maria Bonita do lado dele, Maria Bonita ficava atrás, 10, 15 metros atrás. Toda vez era assim, nunca ao lado, nunca ali, conversando nada, assim, ele ia trunfado na frente, que o bicho era brabo. Ali era bruto, viu? Virgulino Ferreira da Silva. Ave Maria. Então, meu amigo Neils, né? Tem história, Neils. Neil Sabilho do grupo do grupo Neil Sabilho, né? 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
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Então ali ficou encostado ali, ficou o lateamento Nelson Abílio, né? Quem é esse? 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Quem é doutor Júnior Cardoso? Ah, doutor Júnior Cardoso. Ele é advogado, é? Lá de Carinhanha? Tá ouvindo? Oi, doutor Júnior Cardoso. Obrigado, doutor Júnior Cardoso. Eu tava falando de Neilson Abílio.
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Neilson Abílio, gente boa, Neilson, empresário sério, trabalhador, atencioso com as pessoas, minha amiga Carlene, a Milton, o David, toda a equipe aí, muito obrigado pela audiência de sempre, hein?

Conferindo agora 12:02, começando aqui na Rádio 104, pela Rádio 104 FM, o nosso programa 104 Debate. 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

Conferindo agora, 12:30, meu amigo Luiz Carlos Fernanda Bahia Sol tá ligado, gosta do nosso programa de rádio. Ele já me falou que nesse horário agora de meio-dia e pouco, quando ele sai lá da Bahia Solo, ele já liga o rádio do carro, vai acompanhando nosso programa, indo para sua residência, horário de almoço, ele vai acompanhando nosso programa pelo rádio do carro. Muito obrigado, meu amigo Luiz Carlos Fernandes, da Bahia Solo. 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Luiz Carlos, você tá doido, mas ali é inteligente, é trabalhador. Luiz Carlos Fernando, da Bahia Solo. 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Como é que é? Que dia vai chover? A chuva esse ano vai ser menor, menos, Luiz? O pessoal falando, ah, porque esse ano tem laninha. Eu falei, tem quem? Laninha. Eu falei, o que a chuva tem a ver com laninha? Quem é laninha? É um fenômeno da natureza, rapaz, não sabe não, é? Laninha é ninho. Ah, eu já ouvi falar. Mas a laninha não deixa a chuva vir, não, é? Poxa. Que laninha danada é essa que não quer deixar... O pessoal tá falando aí que esse ano vai ser mais seco, hein? Menos chuva. Será? Ave Maria. Vai pra lá, Laninha. Deixa a chuva vir, rapaz. Moça no ar. É moço, rapaz? Laninha. Olha, PT da Bahia, se tiver juízo, escala o deputado Jorge Sola no lugar de Jacques Wagner para concorrer ao Senado. O galego passou a ser figura política tóxica, vai comprometer a campanha de Jerônimo e Lula e corre risco de ser preso durante a campanha política. Essa matéria está aí no site politica10.com.br para você acessar, compartilhar e comentar. Olha aí. PT da Bahia, se tiver juízo, escala o deputado Jorge Sola no lugar de Jacques Wagner para concorrer ao Senado. O galego passou a ser figura política tóxica, vai comprometer a campanha de Jerônimo e também a campanha de Lula e corre risco de ser preso durante a campanha política. É pior, hein? Pode ser pior. Olha aí, assim como Gedel virou um político com muita rejeição, que aliados nos bastidores pegam na sua mão, mas evitam fotos em público com ele, embora o ex-político ainda tenha influência política por conta de comandar o PMDB na Bahia, o senador Jacques Wagner dificilmente reverterá essa situação de desgaste enfrentada no momento, né? E com potencial de se agravar com possível prisão do senador no decorrer da campanha política das eleições agora de 2026. O governador Jerônimo precisa abrir os olhos. Abra os olhos, Jerônimo. Pois a presença de Wagner na chapa, a pressão vai aumentar, as investigações vão acelerar e o governador passou a ser prejudicado em sua campanha com a manutenção da pré-candidatura de Jacques Wagner a senador na majoritária. Os indícios de participação de Wagner na trama do caso Master são muito robustos, desde a sua engrenagem, desde o início, em possível parceria com um banqueiro que já esteve preso por conta do caso Master e amigo de Wagner, o Augusto Lima. O senador Jacques Wagner corre o risco de ser preso. E essa situação, em plena campanha e próxima das eleições, impactaria a hoje bastante provável eleição de Jerônimo Rodrigues. Se é melhor prevenir do que remediar, o PT deveria já de imediato escalar o deputado federal Jorge Sola para ser candidato ao Senado no lugar de Jacques Wagner. Também não se sabe se Sola aceitaria ser candidato ao Senado.
Jorge Sola é um político respeitado, sério, acessível, médico por formação, foi secretário de saúde da Bahia, já está no quinto mandato de deputado federal, sendo sempre um dos mais votados do PT e com forte presença política em todo o estado da Bahia. Alguém precisa alertar o PT, pois às vezes dentro do grupo político não se tem a verdadeira dimensão do que está acontecendo e de como a população está reagindo. É necessário sair da ilha para ver a ilha. Como bem dizia o escritor português José Saramago em sua obra O Conto da Ilha Desconhecida. Essa obra, esse texto, essa matéria redigida por mim, Salvanir Cotrim, está aí no site politica10.com.br. Esparrama, esparrama, esparrama, mostre para os outros, mande para ser quem, mande para os outros, mande e comente, veja e leia, acesse o site aí, politica10.com.br.

0: Conferindo agora 12:36, programa 104 Debate comigo, Salvani Cotrim, todo dia, meio-dia. 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Você acompanha nosso programa 104 Debate todo dia, meio-dia. De segunda a sexta, hein? Amanhã, sábado, nosso programa é diferente. É também em horário diferente, é das 7 às 9 da manhã, e o programa musical, né? A gente toca as músicas sertanejas mais antigas, né? O Wilson Lessa, lá de Paramirim, mandou aqui mensagem, tá ouvindo a gente pela internet, pelo aplicativo da Rádio 104, TV Guanambi. Salvani, boa tarde, ouvindo esse programa, é muito bom esse programa de rádio, obrigado, Wilson Lessa. O Wilson queria que eu vendesse um sal para ele, porque o Wilson, ele vende sal lá na região de Paramirim, Macaúbas, naquela região ali, ele vende sal, caminhão de sal, charrete de sal, carroça de sal, CDR de sal. Ele me falou, Salvani, você podia vender uns 2 caminhão de sal pra mim aí em Guanambi? Você conhece aí o pessoal aí? Você podia vender esse sal pra mim, moço? Aí eu falei, eu vendo, eu sou vendedor, eu vendo. E a minha ponta, a minha comissão, como é que é? Como é que seria? Aí o Wilson falou o seguinte: se o Palmeiras ganhar, eu lhe pago a comissão. Era a final da Libertadores, o Palmeiras ia enfrentar o Flamengo ia enfrentar o Palmeiras. Eu sabia que o Palmeiras não ganhava do Flamengo. Eu falei, ô Wilson, quero não, Wilson, vendo não. Se lasque pra lá, vai procurar outro pra vender seu sal. Ué, moço, não quer sal o que fazer, Wilson, vai. Quer dizer que agora eu vou vender sal, um trabalho danado pra vender 2 caminhões de sal. Vender, correr atrás, pra aborrecer, isso, aquilo. Vender sal para o Wilson e não ganhar nada, não. Se o Palmeiras vencer, eu lhe pago a comissão. Eu falei, vai se lascar, para lá. Vendo não, quero não, procure outro. Vamos seguindo, 12:38, a gente vai aqui para o intervalo, para o apoio cultural e volta já no seu rádio, é rapidinho.
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1: 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Todo dia, meio-dia, hein? Aqui é Léo, rapaz, Léo do O Castro Supermercado. Hoje é sexta-feira, hein, Léo? Sextou. Ei, Léozão trabalhador, ali. Ué, Léo, o seu time, o Vascão, demitiu Renato Gaúcho? Ué, moço, o que foi? Renato é tão bom treinador. Essa é meio estovada, assim, que ele... Ué, Léo... O Vascão tá sem treinador agora? Aí não dá, viu, Léo? Aí não. Pelo amor de Deus. 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Falei, Léo, eu sei o que eu tô fazendo, rapaz. Ficou brabo comigo. Falei, calma, moço, eu só tô perguntando como é que é, que milagre é esse, Léo? Eu falei, eu conheço, eu sei, rapaz, só do ramo. É porque os caras querem ganhar demais. Eu falei, será? É, moço. Os caras querem ganhar demais. 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Ei, Léozão, torcedor do Vascão, hein? Deixa eu ver quem é esse aqui. Olha, Jair Rocha mandou aqui a mensagem, a doutor Isaac Domingues também tá ligado, tá ouvindo a gente. Olha que dia Edith Saraima tá lá em Campinas, São Paulo. Ô, Dizão, dia irmão de Vanderlei Saraima. Salvani, e o Brasil hoje, o ataque, será que vai ser Vinícius Júnior e Douglas Santos? E será que sai gol? Eu falei, não sei não. Aliás, eu sei, porque se não sair gol contra o Haiti, se o Brasil não ganhar pelo menos de uns 5 gols de diferença, vai ganhar de quem? O Haiti é um time fraco, país pequeno, pobre, não tem tradição no futebol. Claro que os caras treinam, né? Aprendem a jogar, mas não tem a mesma categoria, né? Eu acho que o Brasil ia ganhar hoje tranquilamente de 4-0, 5-0, 5-1, né? Com tranquilidade. Porque se não ganhar do Haiti de 5-0, 5-1, larga pra lá. Como disse Nilo Coelho no debate com o Jairo Magalhães, é melhor largar pra lá. Larga pra lá. Agora, se enfrenta uma Argentina da vida, uma Alemanha, uma Espanha, uma França, uma Inglaterra, aí é outro patamar, como diz Bruno Henrique, BH, Bruno, é. Ah, outra coisa, eu fiquei sabendo que... Você ficou sabendo, Robério? Meu amigo Roberto da Salatinda, Salatinda pintando o set com os preços baixos na Avenida São... Você ficou sabendo que Pedrinho do Cruzeiro, dono da rede de supermercados BH, supermercado, comprou o Mineirão? O Mineirão não tem aqui, o Mineirão tem várias unidades em Minas Gerais, aqui também na Bahia, algumas cidades. O Mineirão aqui ali na Avenida Governador Nilo Coelho, ali próximo ali da Guavep, onde era Guavep. Ei, Luiz, onde é a Guavep? A BID vai ser lá, é? De quem é a BID aqui, Luiz? Meu amigo Luiz Carlos. Porque Luiz Carlos é dono ali daquele ponto da. Ele é dono da Guavep. Luiz Carlos tem loja de produtos inseticidas, tem loja de carro, tem avião. Luiz Carlos tem 20 fazendas. Luiz Carlos aluga avião. Luiz Carlos vende carro. Nunca dar conta. Ele falou: você não fala não. Você não fala, fica falando minhas coisas, não. Eu falei, fica tranquilo que eu não falo, não. Pode ficar tranquilo. Porque Luiz, que ele é dono lá da Guavep também, que é da Guavep, que ele é dono. Ele fala que não. Não sei de quem, moço, não é meu, não. Ele não fala, mas que é dele. A Guavep vende veículos. Agora eu vi uma placa lá, a futura BID. Você vendeu para a BID aquele ponto, Luiz Carlos da Bahia Sol? Ou a BID aqui em Guanabí é sua também? Trator, loja de trator, loja de não sei de que, fazenda, criação de peixe, time de futebol é com Luiz. Time de futebol não, futebol não sabe mexer, né? Aí só Pedrinho do a rede supermercado BH lá de Minas Gerais, BH, comprou Mineirão, moça, mudou o nome lá agora já, não é mais Mineirão não, é BH supermercado. Eu passei assim em frente e falei, ué moço, mudou o nome aqui. Aí lá na frente eu perguntei a uma pessoa, ela falou assim: Pedrinho comprou. Eu falei, qual Pedrinho, moço? Eu falei, Pedrinho do Cruzeiro, dono do Cruzeiro lá de Minas Gerais. Rapaz, ali é sabido e rico, hein? Pedrinho, tá de dinheiro demais, moço. Pedrinho do Cruzeiro, dono do Cruzeiro. Ele comprou de Ronaldo Fenômeno Cruzeiro por 600 milhões de reais. Comprou o Cruzeiro na mão de Ronaldo Fenômeno, jogador, ex-jogador, por 600 milhões de reais. Ronaldo comprou 400, gastou um pouco mais, vendeu por 600. Ali também sabe fazer negócio, né? Comprou por 400 milhões, vendeu por 600 milhões, né? Tudo bem que ele gastou um pouco a mais, mas mesmo assim ganhou dinheiro, né? Mas o Pedrinho, ele tem dinheiro demais. Comprou aí o Mineirão. Já está mudando lá o nome, já coloca lá BH Supermercado, hein? O Didi Seraima está perguntando se vai sair gol. Eu não sei, Didi. Deve sair. Porque se não sair, amigão, me deixe. Como diz o... Me deixe. Olha aqui, o tal do Pastel mandou aqui. É 4-1 pro Brasil, Savani. É por aí, viu? De 4-1 para cima. 4-1, 5-1, 6-1. Porque o Haiti é fraco. O Haiti é um país pequeno, uma ilha, pobre. Já passou muita fome aquele povo lá. Foi socorrido pelas entidades internacionais. É um país pequeno, não tem tradição, não tem força política, nem força desportiva, né? Vai tomar um sacode hoje do Brasil, né? Vai tomar um sacode, não tenho dúvida não. Obrigado, meu amigo tal do Pastel. Eu ia falar uma coisa, esqueci. Ah, lembrei. Olha, o presidente Lula sanciona piso salarial de R$5.130 para professores da educação básica. Olha aí. Atenção, professores, atenção, olha aí. Informação importante chegando, né? o presidente Luiz Inácio Lula da Silva sancionou a lei que fixa em R$ 5.130,63 o piso salarial nacional dos profissionais do Magistério Público da Educação Básica. A norma foi publicada hoje, sexta-feira, 19, no Diário Oficial da União, consolida o reajuste de 5,4% em relação ao valor anterior, que era de R$ 4.867,77. A nova lei transforma em regra permanente o reajuste que havia sido estabelecido por medida provisória assinada pelo governo federal em janeiro e posteriormente aprovada pelo Congresso Nacional. Olha, a taxa de analfabetismo no Brasil cai para 4,9%, atinge menor taxa de série histórica, diz o IBGE. Olha aí. R$ 8.400.000 brasileiros com 15 anos ou mais não sabiam ler e escrever no Brasil ano passado, segundo dados da PNAD Contínua Educação, divulgados pelo IBGE hoje, sexta-feira, 19. O número corresponde a uma taxa de analfabetismo de 4,9%, a menor desde o início da série histórica da pesquisa em 2016. É a primeira vez que o índice fica abaixo de 5%, né? Em 2024, a taxa era de 5,3%. Com isso, o Brasil teve uma redução de cerca de 592 mil pessoas, quase 600 mil pessoas analfabetas em um ano. Quer dizer, diminuiu essa quantidade aí, 600 mil pessoas de um ano para o outro, né? Em 2016, no primeiro ano da série, o percentual era de 6,7%. Agora baixou aí para 4,9%, hein? É uma boa notícia, cada vez mais o Brasil vai alfabetizando, né? E essa taxa era terrível, né? A gente lembra que nos anos 90, nos anos 80, praticamente 50% da população era analfabeta, não sabia ler nem escrever, né? As pessoas não tiveram acesso, não tinham acesso, né? Principalmente no interior, cidades pequenas, zona rural, não tinham acesso, né? Depois que as coisas vão melhorando e a tendência é melhorar, ainda bem, porque é terrível, né? Assim, um país com metade da população analfabeta, como era nos anos 80, anos 90. Renato Gaúcho é demitido do Vasco há apenas 22 jogos no cargo. Ué, moço, tiraram Renatão, deixa Renatão no Vasco, moço. O Vasco anunciou na noite de ontem a saída do técnico Renato Gaúcho. A decisão foi tomada em comum acordo entre as partes, encerrando a terceira passagem do treinador pelo Cruz Maltino após pouco mais de 3 meses no trabalho, hein? 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Aliás, eu lembrei agora, eu vou ligar para Betinho lá de Sebastião Laranjeira. Ele falou assim: eu vou lhe dar 1 litro de cachaça, boqueirão. Eu falei: eu quero, você tá doido. Quando eu fui ver, o litro é R$ 150. Ele falou: vai lhe dar 1 litro de cachaça, moço, boqueirão. Eu falei: eu quero sim, me dê logo. Hã? R$ 150. O líder da cachaça. É chique, rapaz. Você vê a embalagem da cachaça boqueirão? Ei, Betinho, me dá logo minha cachaça. Eu quero beber essa cachaça.

0: 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Ei, Neguinho, Neguinho falou assim, eu quero que... Eu quero que você mande um alô para seu nome. Falei, como é que é, Neguinho? Seu nome, você tá surda? Seu nome na Fazenda Picadas, Monte Alto. Falei, ah, sim. Ei, seu nome, Neguinho do Sacolão Guanambi, manda um alô aí pra seu nome, os parentes de seu nome, a família de seu nome. Neguinho falou, ele me ensinou a trabalhar, desde pequeno, ele tinha 8 anos, 7 anos, ele me ensinou a trabalhar, sua mãe, ele me ensinou a ganhar dinheiro. Falei, tá vendo aí? Gratidão. Ei, seu nome, Neguinho do Sacolão Guanambi tá mandando um alô pro senhor, sou da sua família, desejando um bom São João, viu? Um bom São João. Conferindo agora uma hora. Quem ligou aqui? Ah, Edmilson da Mendel. Olha aí, vereador Edmilson ligou aqui. Ele manda mensagem, Edmilson. Como é que eu vou atender você? Eu falando, vou atender você como, Edmilson? Você escreve assim, ó, Savani, tô aqui ouvindo. Savani, manda um alô. Savani, como é que eu vou atender? E áudio? Escreve, Edmilson. Aliás, eu vi Edmilson lá em Brasília, semana passada, todo assim de terno, paletó, né? Todo arrumado, passou brilhantina no cabelo, a testa chega a estar alumiando. Falei, ah, Edmilson da Mendemus, vereador Edmilson, gente boa, hein? Cara bacana, simplicidade, ele é inteligente, Edmilson. Eu andei observando ele, ele é sabido, hein? Ele é trabalhador, é. Mas a testa chega a estar alumiando, moço. Tá lá em Brasília, lá na Câmara dos Deputados. Edmilson é trabalhador, ele corre atrás, né? Obrigado, meu amigo Edmilson da Mendo, vereador Edmilson. Ele ligou aqui. Quando você for assim, você manda mensagem por escrito, viu? Você mandou um alô. Final do programa, então, obrigado. Amanhã sábado, amanhã cedo, das 7 às 9 da manhã. Né? A gente se encontra aqui na Rádio 104. Um abraço e até amanhã.
1: 1 hora e 2 minutos. 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

0: Está entrando no ar o programa A Voz da Libertação, órgão oficial da Igreja Pentecostal Deus é Amor, sede mundial, Avenida do Estado, número 4568, Baixada do Glicério, Liberdade, São Paulo, capital. Presidente Eremi Miranda, fundador, saudoso missionário Davi Miranda.
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0: Sede setorial, Rua Otávio Mangabeira, número 130, Centro de Guanambi. Na responsabilidade do pastor Edson Teixeira.
1: Este

Está no ar o programa A Voz da Libertação. Esse que vos fala e saúda a todos com a doce e gloriosa paz do Senhor, seu irmão em Cristo, pastor Edson Teixeira. Estaremos junto com essa programação até as 14 horas. São 13 horas e 7 minutos. Vamos ouvir esse lindo louvor, Débora Miranda, Débora e Leia, Coração Quebrado.

É, querido amados ouvintes, são 13h09. Hoje é sexta-feira, dia 19 de junho. E hoje nós temos uma grande concentração de fé e explosão de milagres. A igreja pentecostal Deus é Amor, templo sede, templo da glória de Deus, localizado na rua Otávio Mangabeira, número 130, ao lado da Pousada Lara. Você que me ouve, que me assiste, somos nossos convidados especiais para participar dessa grande e poderosa concentração de fé e explosão de milagres. Eu mesmo, pastor Edson Teixeira, estarei pregoando a palavra de Deus e orando pelos mais excelentes dons do Espírito Santo. E Deus fará o milagre acontecer na tua vida. Deus, ele é bom. Deus, ele é o Deus de milagres. Vamos ouvir também esse lindo louvor, Débora Miranda, ao vivo, volume 2, Restauração. 13h09, 10 minutos. Esse é o meu, seu programa, a Voz da Libertação. É a voz de Deus no seu lar, a voz de Deus no seu coração. É hoje a sexta-feira da guerra contra o mal. Já tivemos a primeira concentração hoje pela manhã e teremos a segunda concentração a partir das 19 horas. Não perca, venha receber o seu milagre, a sua cura. Igreja Pentecostal Deus é Amor, localizado na rua Otávio Mangabeira, número 130, ao lado da Pousada Lara. Esse é o endereço que nos conduz à bênção de Deus.

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1: É 13 horas e 16 minutos, esse é o meu, seu programa Voz da Libertação. Quero convidar todos os ouvintes, todos os telespectadores, internautas, você que mora aqui na cidade de Guanambi, você que mora nos bairros, você que mora na zona rural, você mora em algum distrito, algum povoado, pertencente ao município de Guanambi, quero lhe convidar para hoje à noite. Hoje na nossa igreja Pentecostal Deus é Amor, temos uma grande concentração de fé e explosão de milagres. Temos o culto da sexta-feira da guerra contra o mal. Eu mesmo, pastor Edson Teixeira, estarei pregoando a palavra de Deus, orando pelos mais excelentes dons do Espírito Santo. E você que me ouve, que me assiste, são os nossos convidados especiais. Eu, junto com a equipe de obreiro, a minha esposa Mariana Teixeira, estaremos orando ao seu favor e o milagre vai acontecer na sua vida. Você que não se sente feliz na área sentimental, você que tem batido em várias portas, não tem conseguido ser feliz, mas eu quero te dizer que Jesus, ele é a única solução para você. Jesus é a solução para mudar a sua vida, para mudar o quadro da sua história. Então eu quero te convidar hoje à noite na igreja Pentecostal Deus é Amor, grande concentração de cura, de explosão de milagre. Você que sofre de depressão, você que sofre de ansiedade, eu quero orar ao seu favor e o milagre vai acontecer. Deus fará o milagre acontecer na tua vida. Igreja Pentecostal Deus é Amor, localizada no centro da linda cidade de Guanambi, na rua Otávio Mangabeira, número 130, ao lado da Pousada Lara. Esse é o endereço que nos conduz à bênção de Deus. Venha participar dessa grande concentração de fé e explosão de milagres.

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1: São 13:24. Esse é o meu, o seu programa A Voz da Libertação. É hoje, querida, amados ouvintes, todos telespectadores, internautas, grande concentração de fé e explosão de milagres na Igreja Pentecostal Deus é Amor. A Igreja Pentecostal Deus é Amor, templo sede, está na rua Otávio Mangabeira, número 130, no centro da cidade de Guanambi. Fica próximo ao supermercado Doce Lar, farmácia Pague Menos, e ao lado da pousada Lara, é o templo da glória de Deus, da Igreja Deus é Amor, aqui na cidade de Guanambi, Bahia. Você que me ouve, que me assiste, são os nossos convidados especiais. Se você mora em outra cidade, procura uma Igreja Pentecostal Deus é Amor mais próximo da sua casa. Faça uma visita, Deus tem uma palavra para os vossos corações. E eu mesmo estarei hoje aqui, se assim Deus nos permitir, pregoando a palavra de Deus, orando por todos, orando pelos mais excelentes dons do Espírito Santo. E Deus vai fazer um milagre acontecer na vida de todos que comparecerem à Igreja Pentecostal Deus é Amor. 13:25. Esse é o meu, seu programa, A Voz da Libertação. É a voz de Deus no seu lar, é a voz de Deus no seu coração. É hoje, hoje, sexta-feira, a sexta da guerra contra o mal, a sexta das batalhas espirituais. E eu convido você, querido, amados ouvintes, telespectador, para participar dessa grande concentração de fé e explosão de milagres. Igreja Deus é Amor, a Igreja dos Milagres de Deus.

Querida, amados ouvintes, são 13h30. Nós vamos fazer menção da leitura da palavra de Deus que se encontra no Evangelho de Mateus, capítulo de número 27, versículo 46, para a nossa meditação nesta tarde. Evangelho de Mateus, capítulo 27, versículo 46, que diz assim a palavra de Deus: e perto da hora nona, exclamou Jesus em alta voz, dizendo: Eli, Eli, lama sabactani, isto é, Deus meu, por que me desamparaste? Querido, amados irmãos, ouvintes da palavra de Deus, a palavra de Deus, ela é nosso manual de instrução. E nesta tarde nós lemos esse versículo, a qual Jesus exclamou. Jesus estava pendurado no madeiro, com os cravos nas mãos, cravo nos pés, com a coroa, com 70 espinhos. Ele estava com 468 cortes nas costas. Ele estava, foi perfurado pela lança. E ele começa a exclamar em alta voz, dizendo: Eli, Eli, lama sabactani, isto é, Deus meu, por que me desamparar? O Senhor e Salvador Jesus Cristo, ele se achou desamparado, sendo ele Deus. A cristologia diz que ele era 100% Deus, 100% homem, mas na sua forma de homem, ele estava sofrendo muito. E ele se achou desamparado, porque o sofrimento era grande. Mas todo esse sofrimento foi para que nós tivéssemos o direito de herdarmos a vida eterna. Jesus, ele é o nosso advogado. Foi ele que abdicou do trono de glória, se esvaziou dos seus atributos de onisciente, onipotente, onipresente, e nasceu de forma virginal de uma virgem chamada Maria, com um propósito: apagar a mancha do pecado que nos trazia a condenação. Nós herdamos o pecado adâmico, e Deus fez cair sobre o seu filho o pecado de nós todos. Isaías, ele escreve 700 anos antes de ele vir, que ele levaria sobre si todas as nossas dores, todas as nossas enfermidades, e que pelas suas pisaduras nós íamos ser sarados. Isaías diz que o castigo que nos traz a paz estava sobre ele. Todo esse sofrimento que Jesus sofreu foi para nos dar o direito de herdarmos a vida eterna. É por isso, queridos, amados irmãos, que eu estou hoje relatando esta palavra, para você não desistir do propósito de Deus para com a sua vida. E qual é o propósito de Deus para com a nossa vida? A vida eterna. Porque através do sangue de Cristo que foi derramado, a mancha do pecado que nos trazia a condenação foi limpa. Aí agora nós tivemos o direito de darmos a vida eterna. O Senhor deixou livre-arbítrio ao homem escolher o caminho que deve andar: o caminho da salvação, o caminho da perdição. Cristo, ele morreu na cruz e ressuscitou o terceiro dia. Ele tem a chave da morte, a chave do inferno. E ele disse ao discípulo: foi-me dado todo o poder nos céus e na terra. Hoje Cristo, ele está à destra de Deus, à direita de Deus sentado.
esperando Deus lhe ordenar para vir buscar os seus escolhidos nos quatro ventos desta terra. Então Cristo morreu para nos dar o direito de herdarmos a vida eterna. Então eu quero dizer para vocês que está pensando em desistir, que está pensando em parar, você que tem falo, eu não vou fazer mais nada para Jesus, eu não vou fazer mais nada na casa de Deus, eu não vou fazer mais nada para o Senhor, mas eu quero te dizer que você hoje está aqui ouvindo esta palavra, e eu estou aqui como pregoeiro, pregoando esta palavra, foi por causa de Cristo, porque se ele não tivesse morrido na cruz do Calvário, nós não estaríamos mais aqui. E Deus fez cair o pecado meu, o pecado seu sobre ele, o pecado que nos trazia a condenação eterna. A mancha do pecado foi limpa pelo sangue de Jesus, o sangue do Cordeiro de Deus limpou a mancha do pecado que nos trazia a condenação. Mas isso não foi coisa fácil. Jesus se achou desamparado, com tanto sofrimento, com tanta angústia, que ele disse, se possível for, quando ele estava no Monte das Oliveiras, quando ele sentiu uma angústia da morte, ele disse, se possível for, passa de mim esse cálice, o cálice do sofrimento, da agonia, da angústia. Mas ele disse, mas todavia que não seja a minha vontade, mas a tua vontade. E Cristo, ele veio para fazer a vontade de Deus, a vontade do Pai que lhe enviou. E às vezes a gente não quer fazer a vontade de Deus, às vezes nós queremos fazer a nossa própria vontade, o nosso próprio querer, mas não é assim. Nós temos que fazer a vontade daquele que nos escolheu, daquele que nos chamou. Jesus Cristo de Nazaré, foi ele que nos tirou do lamaçal do pecado, do charco de lodo horrível, pôs nossos pés numa rocha, firmou nossos passos, nossos caminhos. Nós temos que estar buscando a ele, glorificando e exaltando o nome dele, não olhar para as pelejas, para as batalhas. Quantas pessoas pensam em desistir mediante o que passa, pensam em parar mediante as aflições, aonde que o evangelho é um evangelho só de bênção, só de vitória? Não, nós somos provados como o ouro é provado no fogo. Ainda tem a tentação de Satanás. Satanás é o tentador, ele nos tenta, e Deus, ele nos prova para ser aprovado por Deus. Tem que ser provado, não tem como Deus lhe aprovar se você não passar pela prova primeiro. E como dizia o nosso irmão cantor Lázaro, vou passando pela prova dando glória a Deus. E é isso, você tem que passar pela prova glorificando, exaltando o nome do Senhor, não importa a situação, a circunstância que você esteja vivendo, mas glorifique a Deus, exalte o nome de Deus. Deus sabe a sua necessidade, Deus sabe o que você almeja, e nunca pense em desistir, nunca pense em parar, nunca pense em retroceder, porque sofrimento maior passou Jesus por você. Já pensou, querido amados ouvintes, telespectador, internauta, se Jesus permitisse a gente tomar aquelas 39 chibatadas? O chicote tinha, cada chibatada era 12 cortes, o chicote tinha 12 pontas, tinha osso de carneiro, tinha chumbo na ponta do chicote. A cada uma chicotada ficava 12 cortes nas costas, e saía rasgando a carne de Jesus. Como ele tomou 39, porque não foi 40 chibatadas? Porque se os carrascos dessem 40 chibatadas, ele era réu de juízo. Então eles deram 39 chibatadas, mais 39 vezes 12, 468 cortes nas costas. Tudo isso porque o seu sangue tinha que ser derramado. Se o sangue de Jesus não fosse derramado, a mancha do pecado que nos trazia a condenação não era limpa. E às vezes você quer parar. Foi por isso que ele se achou desamparado. Foi por isso que ele disse, Eli, Eli, labá sabactana, Deus meu, por que me desamparaste? Ele se achou desamparado porque o sofrimento era grande. E às vezes você não quer sofrer. Passa por uma provinha, passa por um levante, quer deixar Jesus, quer deixar de fazer as coisas de Deus, de fazer a obra de Deus. Cuidado, cuidado. Coisa pior passou Jesus por mim e por ti.
E ele foi fiel até o fim. Ele cumpriu aquilo que Deus determinou para ele. É por isso que nós estamos aqui, porque através dele a mancha do pecado que nos trazia a condenação foi limpa. Hoje nós temos a livre arbítrio de escolher o caminho da salvação e o caminho da perdição. Fica na tua paz, minha irmã, meu irmão. Não toma decisão precipitada, fica na sua paz. Se preocupe em se esforçar mais para fazer a obra de Deus. Quantas almas você tem evangelizado esse ano? Quantas visitas você tem feito? Às vezes nós não fazemos nada para Deus. E mediante uma prova, queremos desistir, queremos retroceder. Não, sofrimento maior passou Jesus para dar-nos o direito de herdarmos a vida eterna. Que Deus abençoe, que o Espírito Santo de Deus continue falando em cada coração. Vamos falar com Deus em oração. Senhor Deus e Pai que está no céu, mais uma vez, Senhor, entramos na tua santa e gloriosa presença. Perdoa, Deus, meus pecados, minhas falhas, minhas transgressões, minhas negligências, Senhor. Toma a direção, a primazia de tudo, Deus, nas nossas vidas. Eu apresento esse ouvinte, esse telespectador internado que está orando junto comigo. Que ele possa ser alcançado pela tua bênção, pela tua vitória, pelo teu milagre. Deus, que as portas venham se abrir na vida dos teus filhos, das tuas filhas, meu Deus. Joga por terra toda a legião do inferno, toda a obra maligna, todo espírito ao contrário, meu Deus, que tem se levantado contra a igreja para parar, para desanimar, para esfriar a igreja. O Senhor repreenda agora pelo poder do nome de Jesus. Pelo poder do nome de Jesus, eu repreendo toda a força do mal, toda a obra maligna. Eu repreendo toda a legião do inferno que tem se levantado contra nós, tem se levantado contra a nossa família, nossos familiares, a nossa parentela. Repreenda, meu Deus, repreenda, repreenda pelo poder do nome de Jesus. Pelo poder do nome de Jesus, todo mal saia, saia este mal do caminho desse homem, do caminho dessa mulher, do caminho dessa criança, desse adolescente, desse jovem. Meu Deus, repreenda agora, meu Deus, repreenda, repreenda agora, meu Deus, repreenda esse mal, repreenda. Manda fogo para queimar as obras do mal, manda fogo, meu Deus, para repreender todo mal, Senhor. Passa a gota do teu sangue na cabeça dos teus filhos, das tuas filhas. Repreende todo espírito opressor. Pelo poder do nome de Jesus, Senhor, pelo poder que há no nome de Jesus, repreenda o mal, repreenda, meu Deus, repreenda o mal, repreenda. Há poder no teu nome, Jesus, há poder no teu nome. Envia anjos guerreiros para guerrear em prol da tua igreja. Eu repreendo, meu Deus, agora teu espírito da enfermidade que tem alojado no corpo desse homem, desta mulher, em nome de Jesus. Eu te ordeno, espírito da enfermidade, saia desse corpo, saia. É uma ordem, eu não te peço. Em nome de Jesus, pega a tua bagagem, saia, saia do caminho desse homem, saia do caminho dessa mulher, saia, saia, saia, espírito opressor, saia agora, em nome de Jesus. Senhor, eu apresento o teu servo, irmão Armando, meu Deus, continua dando saúde a ele, fortalecendo os ossos, os órgãos dele, dando ânimo, vigor, para ele estar buscando a tua presença. Multiplica os anos de vida do teu servo, meu Pai, acrescenta, meu Deus, os anos de vida dele, dá saúde ao teu filho, dá saúde aos seus familiares, à sua família, à sua parentela, meu Deus. Ó Deus, eu oro pelo teu servo Paulo, irmão da irmã, esposa da irmã Zenilda. Visita Paulo, repreenda, meu Deus, toda opressão, todo espírito opressor que tem lutado contra a vida de Paulo. Repreenda agora, meu Deus, repreenda. Eu oro em prol do teu servo Valdeir, visita ele nesta hora, meu Deus, visita Valdeir, faz uma grande obra para que o teu nome venha a ser glorificado. Ó Deus de Abraão, de Isaac, de Jacó, eu te agradeço, meu Deus, por tudo. Eu te agradeço por estar na tua presença. Eu te agradeço pelo livramento, pelos laços, pelos embaraços, meu Deus. Ó Deus, levanta a tua igreja em orar, levanta a tua igreja em clamar, levanta a tua igreja em buscar, Senhor. Ó Deus, visita, meu Deus, visita o teu servo,
José Magalhães, visita, meu Deus, visita. Visita José Magalhães agora, sua esposa, sua neta, sua filha, visita agora, da saúde. Toma o irmão Paulo, a sua esposa, os obreiros da sede, o pastor Ailton, todo mundo, irmão Leonel, todos os irmãos da sede, o Ministério Expansão, Pequeno Galileu, as mulheres de fé, visita, meu Deus. Ó Deus, visita aqueles que estão fracos na fé, aqueles que perderam o ânimo de buscar a tua presença, aqueles que perderam o ânimo de orar sem cessar. Ó Deus, confirma os milagres, as bênçãos, a vitória, meu Deus, para a vida de todos os teus filhos, da tua filha que ora, que clama. Eu apresento teu servo, o pastor Jandaraíto, nas tuas mãos. Beleza, em favor do teu servo. Eu apresento os pastores do campo. Eu apresento a igreja, Deus em amor, da região de Guanambi. Ó Deus, eu apresento a grande vigília desse sábado. Ó Deus, envia uma multidão para a vigília, para receber o seu poder, a sua unção, meu Deus. Ó Deus, vai confirmando os milagres, as bênçãos, as vitórias, meu Deus, para nossas vidas. Confirma a bênção, a vitória, o milagre. Deus, eu apresento as águas, unge essas águas, unge essas peças de roupa para as pessoas que vão vestir as roupas, vão beber água, receba a cura, receba a libertação. Unge, meu Deus, eu oro em prol, meu Deus, dos familiares do teu servo, da tua serva, que estão orando junto comigo, que estão clamando, meu Deus, ó Senhor dos exércitos, ó Deus de Abraão, de Isaac, de Jacó. Eu creio no teu milagre, na tua bênção, na tua vitória. Toma a igreja do Senhor nas tuas mãos, toma teu servo, tuas servas nas tuas mãos. Repreenda todo o mal, Senhor, repreenda todo o mal. Deus, eu apresento, meu Deus, as pessoas das fotografias. Ó Deus, visita agora, liberta, transforma. Eu apresento essas peças de roupa, essa água, unge para as pessoas que bebam, receba a cura, a libertação. Para as pessoas que bebam, que vistam as roupas, receba a cura, o milagre, a libertação. Repreenda todo o mal, meu Deus, e garanta a vitória, a bênção, o milagre. Em nome de Jesus, o nosso Salvador.

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1: São 13:50. Esse é o seu programa A Voz da Libertação. Quero convidar todos os ouvintes, todos os telespectadores, internautas, você que mora aqui na cidade de Guanambi, região, amanhã, sábado, dia 20, a grande vigília de explosão de milagres, o vigilião com o tema "O fogo arderá continuamente sob o altar". É nesse sábado. Quero que você que mora na zona rural prepare a sua caravana. Você que mora em algum distrito, você que mora em cidades como Palma de Monte Alto, Candiba, Matina, Catité, eu convido você a preparar a sua caravana para estar aqui. Você vem com seu automóvel, com a sua motocicleta, para estar participando desta grande concentração de fé, que é o grande vigilião, onde vamos orar ao Senhor, vamos estar louvando a Deus, buscando a presença de Deus numa madrugada de muita expectativa, porque eu creio pela minha fé que Deus vai abrir a janela dos céus, que os céus vai descer as bênçãos de Deus sobre a vida da igreja, daqueles que se esforçarem para vir. Deus vai batizar com o Espírito Santo e com fogo. Eu tenho uma experiência, eu dirigi uma igreja que Deus batizou quase todos os membros com o Espírito Santo e com fogo, até as crianças foram batizadas com o Espírito Santo. Então eu creio que o mesmo Deus que operou ali na igreja do Caíque vai operar também aqui na Igreja Deus e Amor de Guanambi. Eu creio que os céus vão se abrir, vai ser muito unção, vai ser muito poder. Você que tem sede e desejo de buscar a presença de Deus, vocês são nossos convidados, querida amada ouvinte, especial. A vigília começa às 23h, vai até às 5h da manhã. Igreja Pentecostal Deus e Amor, localizada na rua Otávio Mangabeira, número 130, ao lado da Pousada Lara. Esse é o endereço que nos conduz à bênção de Deus. Então prepare a sua caravana. Já tem uma caravana preparada vindo de lá de Palma de Monte Alto. Já tem uma caravana preparada vinda de Catité. O povo está com sede, o povo está com desejo de buscar a presença de Deus. Por quê, irmãos? É tão bom o homem de Deus, a mulher de Deus, ser cheio da presença de Deus. Porque a gente não sabe, pelas algumas experiências que nós vamos passar. Quem sabe você está em casa, alguém te chama para orar por uma pessoa que está ali possessa, pela uma pessoa que foi desenganada pelos recursos humanos, e você vai lá e ora pela aquela pessoa possessa e Deus liberta. Você ora pela aquela pessoa que estava desenganada pela medicina e Deus restitui a saúde para aquela pessoa. Então é isso que Deus quer fazer. Deus quer levantar vaso, homens e mulheres compromissados com a palavra de Deus, para estar buscando a Deus, para poder Deus poder derramar o poder dele sobre as nossas vidas. Deus, ele é o Deus, irmão, que ele quer manifestar o poder dele sobre nós, ele quer derramar a sua unção sobre nós, mas só depende de nós se esforçar mais um pouco. Então convido vocês que me ouvem, que me assistem, é amanhã o grande vigilião, é amanhã. Eu quero lembrar vocês que a oração começa às 23h com as mulheres de fé e vai até a 1h, mas as mulheres de fé oram até a meia-noite. Da meia-noite às 1h são os homens de fé que vai estar orando ali, buscando a presença do Deus Todo-Poderoso. Igreja Pentecostal Deus Amor, a Igreja dos Milagres de Deus, vamos

0: acima da terra, assim é grande a sua misericórdia para com os que o temem. 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
1: É, querido amados ouvintes, é amanhã, sábado, grande vigilião na Igreja Pentecostal Deus é Amor, na rua Otávio Mangabeira, número 130, você de outro ministério, vocês são nossos convidados também especiais, você que gosta de buscar Deus, você que precisa do renovo, você que tem tempo que não fala em mistério com Deus, você que tem enterrado os dons que Deus lhe entregou, venha buscar a presença de Deus nessa grande vigília, o grande vigilhão nesse sábado, dia 20 do mês de junho, a partir das 23 horas da noite, e a vigília vai até às 5 horas da manhã do domingo.

Querido, amados irmãos, são 14 horas, eu já estou me despedindo de todos vocês com a doce e gloriosa paz do Senhor. É, segunda-feira, pastor Vanuele, terça-feira, se Deus permitir, eu estarei com vocês. Se Deus permitir, pastor Vanuele, segunda-feira com esse programa A Voz da Libertação. Se despede de todos vocês com a doce e gloriosa paz do Senhor Jesus, seu irmão em Cristo, pastor Edson Teixeira. Não se esqueça, é hoje. Hoje é a sexta contra o mal na Igreja Pentecostal Deus é Amor, rua Otávio Mangabeira, número 130. Grande concentração de fé e explosão de milagres. Deus abençoe a todos.

0: Jesus.
1: O programa A Voz da Libertação fica por aqui. Volte a nos ouvir amanhã, nesse mesmo horário e por esta mesma emissora. E que Deus abençoe a todos.
2: Duas horas e dois minutos.
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0: Muito obrigado.
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0: anos.
1: Deus abençoe vocês, mais esse projeto lindo, maravilhoso.
2: Obrigado.
0: Amém,
2: mesmo.
0: Todos
3: obrigado,
0: nós.
3: Pela amizade, pelo
2: sucesso
3: sempre.
0: Obrigada por terem vindo.
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1: Minas Energia estabeleceu novas regras para aumentar a eficiência dos aparelhos de ar-condicionado do Brasil. Os fabricantes terão até 2028 para se adaptar. O diretor de desenvolvimento energético do MME, Carlos Príncipe, explica.
2: A adoção dos novos índices pode gerar uma economia de 12 bilhões de reais até 2040. Essa energia serviria para abastecer cerca de 2 milhões de residências neste mesmo período.
1: Governo Federal.
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0: Pra você ligado na 104 FM, uma ótima tarde pra você que tá assistindo a gente pela TV Guanambi, uma excelente tarde. Estamos começando o Momento Esportivo / Fiquei Sabendo aqui na 104 FM e seguimos juntos até as 5 da tarde com muita informação do mundo esportivo. Ainda hoje vamos falar de Copa do Mundo FIFA, jogos válidos pela segunda rodada. Tivemos na tarde e noite de ontem esses confrontos que aconteceram, ambos válidos pela segunda rodada. E é claro, os jogos que acontecem hoje, neste exato momento, os Estados Unidos está enfrentando a Austrália e por enquanto as duas seleções estão empatando em 0-0. Vamos falar do Brasil e da sua estreia na segunda rodada, a sua segunda partida nessa Copa do Mundo contra o Haiti. Brasil e Haiti se enfrentam em um jogo de sobrevivência para o Brasil e para o Haiti, a busca de seu primeiro resultado positivo nessa Copa do Mundo. Vamos falar das escalações, dos jogadores, dos desfalques e das mudanças de Carlo Ancelotti na seleção. Futebol brasileiro, Renato Gaúcho é demitido do Vasco. O clube afirma que a decisão foi tomada em um comum acordo. O treinador balançava no cargo por problemas de relacionamento com o elenco e foi demitido na noite de ontem. Uma situação que pegou de surpresa os torcedores vascaínos, que não esperavam esse tipo de notícia em meio a uma pausa para a Copa do Mundo. O Grêmio acertou a venda de André Henrique. Ele recebeu poucas oportunidades em 2026 e foi negociado para o Göztepe da Turquia. Exatamente. Ele vai disputar agora o campeonato turco. A transferência teve um valor de 2 milhões de euros. E a gente traz essas e outras informações aqui na Rádio Cidade 104,9.
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0: Em Guanambi são 4:09, 4:09 aqui na Rádio Cidade 104,9. Vamos começar falando de Copa do Mundo. Vamos começar pela ordem cronológica dos fatos, porque na tarde de ontem tivemos o primeiro jogo do Grupo B na segunda rodada, Suíça e Bósnia. A Suíça venceu a Bósnia por 4-1 em uma partidaça dos suíços. A Bósnia, infelizmente, deixou a desejar, mais uma partida abaixo do esperado por parte da Bósnia, que começou empatando na primeira rodada contra o Canadá e agora sofre uma goleada acachapante da Suíça. Outra partida que tivemos, também pelo Grupo B, aconteceu ontem, às 19h, o Canadá, que venceu o Catar por incríveis 6-0 em uma partida com duas expulsões para os jogadores, para a seleção do Catar. Essa que até agora é a segunda maior goleada da Copa. Mas o que chamou a atenção nessa partida, além da vitória acachapante do Canadá, foi a dividida do atleta Koné com um jogador do Catar, que chocou aqueles que estavam presentes no estádio, jogadores, colegas, companheiros do Koné, porque em uma dividida totalmente evitável com o jogador do Catar, o Koné acabou quebrando a sua perna em um lance de muito... Me faltam palavras para descrever. Uma angústia muito grande por parte dos seus colegas e por parte daqueles que estavam ali no momento. Um lance muito triste para o Koné, que perde a Copa do Mundo, não vai mais jogar a Copa. Já foi divulgado o relatório da seleção canadense de futebol. Mas ele também falou pela primeira vez na manhã de hoje. Disse que está acompanhado de seus familiares, está já iniciando o processo de recuperação, já está bem, fará uma cirurgia na tarde de hoje, ou melhor, já fez a cirurgia, e aparentemente ele está bem comparado ao que presenciou na noite de ontem na partida contra o Catar. Desejamos melhoras ao jogador, forças ao Koné, que possa retornar o mais rápido possível, ele que hoje é jogador da Roma da Itália. Tivemos também, na noite de ontem, o penúltimo jogo, o México, que venceu a equipe da Coreia do Sul com um gol nos instantes finais de partida. Vitória importantíssima do México, que coloca a seleção mexicana na liderança do seu respectivo grupo, que é o Grupo A, com 6 pontos. Segundo colocado, Coreia do Sul, com 3 pontos. Terceiro colocado, República Tcheca, com 1 ponto. E com isso, encerramos os jogos que aconteceram na manhã, tarde e noite de ontem. Ainda hoje, teremos um total de 3 jogos. Desses 3 jogos, 1 está acontecendo neste exato momento, que é Estados Unidos e Austrália. Por enquanto, 0-0 a partida entre Estados Unidos e Austrália. Ainda hoje, teremos a Escócia, que enfrenta a seleção do Marrocos, jogo importantíssimo para o Brasil, jogo do Grupo C, jogo que vale a liderança do grupo, inclusive. Teremos, às 21h30, para os brasileiros, o jogo mais importante dessa rodada, a estreia, ou melhor, a atuação do Brasil contra o Haiti, Brasil e Haiti, no estado da Filadélfia. Esse jogo acontece hoje, às 21h30, encerrando os jogos válidos pela sexta-feira e pela segunda rodada dessa sexta-feira. Amanhã teremos um total de 4 jogos que acontecerão amanhã. Teremos Turquia e Paraguai, que se enfrentam à meia-noite. Teremos Alemanha e Costa do Marfim às 17h. Às 21h, teremos o Equador, que enfrenta Curaçao. E teremos às meia-noite Holanda e Suécia. No caso, esse jogo já acontecerá no dia seguinte, já acontecerá no domingo. Em Guanambi são 4:14. Vamos a uma pequena pausa, porque no próximo bloco a gente retorna para falar de Brasil e Haiti, horários, escalações, desfalques, mudanças e a provável escalação da seleção brasileira contra o Haiti. Lembrando, muito provavelmente teremos mudanças no setor ofensivo. Muitos estão pedindo a entrada do Endrick. Inclusive, eu sinceramente acho que necessário nesse ataque do Brasil, um jogador com a versatilidade e com a agilidade do Endrick. E ele cabe muito bem, o momento pede o jogador. No próximo bloco a gente fala mais sobre Seleção Brasileira e Copa do Mundo 2026. Em Guanambi são 4 horas e 14 minutos.
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0: Muito bem, estamos de volta em Guanambi, são 4 horas e 21 minutos, 4 e 21. Estamos de volta com mais informações do mundo esportivo. Neste exato momento, para falar de Copa do Mundo, para falar dos jogos que estão acontecendo e que acontecerão ainda neste dia, nesta sexta-feira, dia 19 de junho de 2026. Estados Unidos e Austrália. Os Estados Unidos saem à frente, 1-0, gol contra dos australianos. Muito bem, mais atualizações traremos aqui em primeira mão. Mas agora falando do Brasil, falando da seleção brasileira, falando da partida do Brasil contra o Haiti, jogo este que acontece hoje, a partir das 21h30, jogo de extrema importância para o Brasil na vida no grupo em que está. Temos aqui neste exato momento a provável escalação da seleção brasileira, não é a escalação confirmada, é a provável escalação baseada nos treinos recentes do senhor Carlo Ancelotti. Mas antes, vamos falar sobre a partida em si. O Brasil entra em campo pela segunda vez na Copa do Mundo de 2026, nessa sexta-feira, às 21h30, horário de Brasília, no Philadelphia Stadium, no estado da Filadélfia, nos Estados Unidos. O adversário é o Haiti, azarão do grupo C. Lembrando, essa partida terá a transmissão da TV Globo, que possui ali Premier, Sport TV, GE TV, não só isso também como a Cazé TV e o SBT, que estarão responsáveis por toda a cobertura do Brasil na Copa do Mundo. O Brasil vem de uma péssima atuação dentro de campo, uma péssima estreia contra a seleção do Marrocos. Uma péssima atuação que dentro de campo deixa evidente as deficiências da seleção brasileira em N aspectos. Após o jogo, ficou bem claro, mas bem claro mesmo, que o Brasil possui uma grave necessidade ofensiva e um meio-campo que, na minha sincera opinião, possui ali jogadores que não deveriam estar ali naquele exato momento. O Casemiro, por exemplo, é sim, na minha sincera opinião, um desses nomes. O Casemiro é um jogador que traz a condição de ser a voz da experiência, de ser uma das lideranças dessa seleção, dentro e fora de campo, mas é um jogador que, contra o Marrocos, um Casemiro mal, péssimo fisicamente falando, em muitos momentos ele não aguentava acompanhar os jogadores da seleção do Marrocos, o que ocasionava ali uma vulnerabilidade do meio campo do Brasil. Não só ele também, como na minha sincera opinião, um ataque em muitos momentos ineficiente. Um Vinícius Júnior que fez uma boa partida, era uma das válvulas de escape da seleção brasileira, mas um Igor Thiago, que na minha sincera opinião, perdido dentro de campo, um Rafinha, que poxa, parece que o cara não tem vontade de jogar bola, e dentro de campo fica essa situação delicada. É claro, a seleção do Haiti é infinitamente, todo respeito aos haitianos, mas a seleção do Haiti, se você fazer uma comparação elenco por elenco, jogador por jogador, são infinitamente inferiores ao Brasil. Mas muito, muito abaixo, tecnicamente, taticamente, muito abaixo. O Brasil vai enfrentar o Haiti em uma situação tanto quanto delicada, a depender do resultado da partida entre Escócia e Marrocos, que acontece antes do jogo contra o Brasil, acontece às 19h. Temos aqui a provável escalação da seleção brasileira com algumas mudanças. Danilo e Matheus Cunha devem entrar na seleção e nos bastidores a tendência é que Lucas Paquetá esteja no meio campo. A provável escalação possui os seguintes nomes. Vamos pegar aqui: Alisson no gol, Danilo e Douglas Santos nas laterais, Marquinhos e Gabriel Magalhães na zaga, Casemiro, Bruno Guimarães e Lucas Paquetá, e no ataque, Rafinha, Matheus Cunha e Vini Júnior. Essa é a provável escalação da seleção brasileira. É provável. Não estou aqui afirmando, não estou aqui dizendo que essa é a escalação do Brasil. Essa é a provável escalação. É a escalação que pode acontecer baseado nos treinos recentes da seleção e do senhor Carlo Ancelotti. Essa é a provável escalação. E dentro de campo, é uma escalação que não é favorável, que não dá ao torcedor brasileiro uma confiança total no que temos hoje na seleção brasileira. Não traz aquela confiança. Eu ainda acho que o Rafinha poderia ser sacado e poderia colocar o Endrick. Pelo que ele vem jogando, pelo que ele vem pedindo, eu acho que o Endrick cabe muito bem nessa escalação da seleção brasileira. E na minha sincera opinião, tá jogando mais que o Rafinha. Tá jogando mais que o Rafinha na seleção. Porque uma coisa é fato. O que o atleta joga no seu respectivo clube, as atuações, levam ele para uma provável convocação de Copa do Mundo. Mas o que ele joga na seleção é uma coisa, o que ele joga no time dele é outra. O que ele joga na seleção é uma coisa, o que ele joga no time dele é outra. Temos muitos jogadores nessa seleção brasileira que em seus respectivos clubes são ídolos, craques, jogadores que dentro de campo possuem a condição de serem idolatrados pelas suas respectivas torcidas. Mas na seleção não conseguem converter essa habilidade e esse desempenho que possuem nos clubes, não conseguem fazer essa conversão do bom futebol que é apresentado em seus clubes para a seleção. Isso é o que a gente percebe com muitos jogadores, muitos nomes dessa seleção brasileira. Então, neste exato momento, temos a seguinte situação: Escócia e Marrocos, que se enfrentam às 7 horas da noite. Se a Escócia vencer, chega aos 6 pontos. Se o Marrocos vencer, chega aos 4 pontos. E a depender do cenário, o Brasil fica numa situação bem delicada. Porque o Brasil é o seguinte: neste confronto, o melhor dos resultados é o empate. Nesse confronto entre Escócia e Marrocos, o melhor dos confrontos, dos resultados, é o empate. O Brasil, logicamente falando, precisa vencer a qualquer custo a seleção do Marrocos, de preferência de goleada, para trazer confiança ao torcedor brasileiro. Porque em um respectivo cenário, o Brasil vai enfrentar a Escócia na última rodada, podendo viver ali um cenário caótico. Então, é necessário uma vitória larga contra a seleção do Haiti, que traga confiança aos jogadores e aos torcedores da seleção brasileira, para que na última rodada contra a seleção da Escócia o Brasil possa enfrentar a Escócia com confiança, quem sabe buscando uma vitória e uma classificação mais fácil, de certa forma. Em Guanambi são 4 horas e 29 minutos, 4 e 29 em nossa Guanambi. Vamos a uma pequena pausa no próximo bloco. Retornamos com mais informações do mundo esportivo, retornamos com mais informações do futebol brasileiro.
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1: Muito bem, estamos de volta em Guanambi, são 4 horas e 36 minutos, 4h36 aqui na Rádio Cidade. Estamos de volta para falar de futebol brasileiro, porque não é só de Copa do Mundo que estamos falando, o tema também volta às terras tupiniquins, volta ao nosso querido Brasil, para falar de futebol brasileiro, para falar de técnico demitido, porque o Renato Gaúcho, treinador do Vasco, foi demitido na noite de ontem. Notícia essa que pegou os torcedores vascaínos de surpresa. O torcedor vascaíno não esperava esse tipo de acontecimento, ainda mais em meio a uma Copa do Mundo. E o clube afirma que a decisão foi tomada em um comum acordo. O treinador balançava no cargo por conta de problemas de relacionamento com o atual elenco do Vasco e algumas declarações públicas. Vamos à matéria que deixa bem detalhada a situação. O Clube de Regatas Vasco da Gama informou na noite desta quinta-feira que o treinador Renato Gaúcho não é mais treinador do clube, não faz mais parte do comando da entidade. A nota afirma: o Vasco da Gama informa que Renato Gaúcho não é mais o treinador da equipe profissional. A decisão foi tomada em comum acordo entre as partes. O Vasco agradece ao técnico e sua comissão pelos serviços prestados durante a sua terceira passagem pelo clube e deseja então sucesso na continuidade de suas carreiras, fecha aspas, disse o clube em uma nota oficial. Ele foi contratado no começo de março, fez 22 jogos no comando do Vasco, sendo 9 vitórias, 6 empates e 7 derrotas. Sobre o comando, a equipe fez 33 gols e sofreu 31. A estreia foi em uma vitória contra o Palmeiras, em um momento de dificuldade do Vasco da Gama no campeonato, onde o Renato Gaúcho, aparentemente, junto ao clube, conseguiu encontrar os caminhos da virada, como foi apelidado esse time do Renato Gaúcho. Em 22 partidas, o Vasco ganhou ali uma característica nos bastidores de ser o time da virada, porque fez muitas viradas. Dessas 9 vitórias, 7 foram vitórias de virada, onde o clube saiu atrás do placar e buscou a vitória ao decorrer do caminhar da partida. A saída do Renato Gaúcho, ela foi motivada por uma série de aspectos e questões internas. A relação com os jogadores já não era das melhores, por conta de declarações públicas que, de certa forma, deixaram os jogadores ali um tanto quanto mexidos. O Renato Gaúcho acabou balançando no cargo. E na goleada por 3-0 sobre a equipe do Bragantino, sobre o Vasco, na derrota que o Vasco sofreu por 3-0 para a equipe do Bragantino, o Renato Gaúcho chegou a estar ali no vestiário do Vasco, chegou a pedir demissão, colocou o cargo à disposição. Só que o presidente Pedrinho ali no momento não aceitou a demissão do treinador e decidiu dar uma segunda chance a ele. O Vasco oscilou em muitos momentos, começou até bem com o Renato Gaúcho, chegou a uma sequência ali de 5 jogos sem perder, mas oscilou muito, teve uma queda abrupta nas últimas rodadas. E agora o Vasco busca um novo treinador no mercado de transferências, um novo nome para comandar o clube. Além de buscar um novo treinador, o Vasco ainda nessa janela de transferências tenta se reorganizar o elenco, os jogadores, busca ali uma situação, sair da situação delicada em que está. O clube está na zona de rebaixamento do Campeonato Brasileiro. Neste exato momento, o Vasco ainda busca a contratação de um volante e um centroavante de ofício. Não só isso também, como busca se reestruturar e vender a sua atual SAF para um novo dono, uma nova empresa, uma nova entidade, alguém que esteja disposto ali e seja confiável a comprar a SAF do Vasco. Em meio a tudo isso, recebemos a informação na tarde de hoje que o Vasco estaria com negociações avançadas com o treinador Hernán Crespo, ex-técnico do São Paulo, ex-técnico do River Plate, e que muito provavelmente ele estaria ali em uma negociação consideravelmente avançada para comandar o gigante da colina. Vamos aguardar mais atualizações com relação a este caso.

0: Em Guanambi são 4 horas e 41 minutos, 4:41. Vamos falar agora de mercado de transferências, porque o Grêmio acertou a venda de André Henrique. André Henrique recebeu poucas oportunidades em 2026 e nesse meio de ano foi negociado. O Grêmio acertou a venda do atacante André Henrique. O clube gaúcho anunciou a saída do jogador para o Göztepe da Turquia. Exatamente. Os valores da transferência foram divulgados e a negociação em si terá 2 milhões de euros, no caso 11 milhões de reais, se os bônus estipulados no contrato forem atingidos. As metas citam número de jogos e classificação para ligas europeias. Na última semana, havíamos informado que a negociação estava em andamento, com a possibilidade de um desfecho positivo, como de fato ocorreu. O Göztepe havia feito uma investida no início do ano pelo centroavante. No total, foram 86 jogos pelo Grêmio e 12 gols marcados. O tricolor pagou 6,4 milhões de reais restantes à compra dos 40% dos direitos econômicos do atleta no fim de 2023, conforme foi apurado pela nossa redação. Houve uma negociação com o Ercílio Luz e o Capivariano na divisão de valores relacionados à venda. Pesa para a saída de André Henrique as poucas possibilidades e oportunidades de jogo que ele recebeu nesse ano de 2026. Com isso, ele deixa o Grêmio e vai agora disputar o futebol campeonato turco, vestindo a camisa do Göztepe.
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4:43, 4:43. Vamos a uma pequena pausa e daqui a pouco retornamos com mais informações. 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

Muito bem, estamos de volta em Guanambi, são 4:51, 4:51 aqui na Rádio Cidade 104,9. Estamos de volta com mais informações.

Olha, na noite de ontem tivemos a abertura dos festejos do São João do Gurutuba, exatamente a época mais esperada do ano já está entre nós, que é o São João, e tivemos a abertura dos festejos do São João do Gurutuba. Vamos falar das atrações, dos shows, não só isso, também da cobertura que a Rádio Cidade está fazendo desse São João do Gurutuba de 2026. A abertura oficial foi feita a partir das 11 horas da noite, com a chegada das entidades políticas, representantes, não só isso também, como todos aqueles que estavam presentes no palco, mas às 9:30 da noite já teve show da praça. O Flávio Leandro abriu a grade de shows desta quinta-feira, dia 18 de junho. Posterior a tudo isso, tivemos a fala das entidades ali no momento e tivemos às 11 horas da noite o show do senhor Adelmário Coelho. O show mais esperado da noite aconteceu por volta das 1 da manhã com a Joelma entrando no palco e arrasando com diversos sucessos compostos por ela e também que marcaram uma geração na época do Calypso. Não só isso também, como tivemos a partir das 2:30, 3 horas, tivemos o Cacau com Leite e por volta das 3:30, 4 horas da manhã, tivemos Rui Soriano fechando esta quinta-feira, 18 de junho, primeiro dia do São João do Gurutuba. Ainda hoje teremos às 8 horas da noite, Duquinha fazendo a abertura da grade de shows que teremos hoje, dia 19 de junho, na quinta-feira. Às 9:30 da noite, teremos a transmissão ao vivo no telão da partida entre Brasil e Haiti. Às 11:30 da noite, com o final da partida entre Brasil e Haiti, e a depender do resultado sendo favorável para o Brasil ou não, teremos uma praça mais cheia e o show da banda Magníficos, às 11:30 da noite. Às 1 da manhã, teremos Lucas Aboiador e, para fechar, às 2:30 da manhã, Caviar com Rapadura. Lembrando que a Rádio Cidade está fazendo a cobertura direto da praça. A partir das 8 horas da noite já começa a cobertura da Rádio Cidade com os nossos comunicadores em toda a praça, cobrindo o evento, fazendo entrevistas, não só isso também, como entrevistando aqueles que estão na Praça Henrique Pereira Donato, a Praça do Feijão.

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1: Em Guanambi, são 4:54, tá na hora de falar dos nossos parceiros aqui na Rádio Cidade 104,9. 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

Panambi, são 4 horas e 57 minutos, 4 horas e 57 minutos. Chegamos ao fim do Fiquei Sabendo. Lembrando, ainda hoje teremos muito mais da programação da Rádio Cidade. Teremos a partir das 7 horas da noite a Voz do Brasil, que se apresenta impreterivelmente às 7 horas da noite até às 8 da noite. A partir das 8 horas começa a cobertura do São João do Gurutuba na Rádio Cidade 104,9. E é claro, tudo isso e muito mais aqui na Rádio Cidade. Tenham todos uma ótima tarde. Daqui a pouco retornamos com mais informações. 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
1: Alô Mateuzinho, alô ouvintes do Fiquei Sabendo, nós estamos agora na praça, meu amigo Mateus, acompanhando aqui, né, os últimos ajustes para a festa de logo mais. Hoje, especial, viu, Matheus? Hoje tem no telão aqui a Copa do Mundo, né? Vai ser apresentado aqui o Jogo do Brasil hoje, na praça, para todo mundo ver. Tá tendo alguns ajustes aqui, Matheus. Ontem a galera curtiu, a praça tava cheia. Nós tivemos um show de cobertura com o nosso amigo Tony Nogueira, né? E nós tivemos também, é claro, entrevista com pessoas importantes, políticos, pessoal que estava aqui frequentando a praça. E eu pergunto para você, Mateuzinho, como é que tá a recepção nossa aí para os

0: Aliás, quero salientar que o som é magnífico, poderoso, maravilhoso. É um som que está presente em toda a praça, como se tivesse de maneira uniforme em todos os lugares. Um som muito bem distribuído, viu, Matheus? Você pode tirar um pouco da altura do seu fone, Matheus? Talvez esteja dando um retorno aí. A gente vai ajustando isso, pronto. Parece que melhorou, viu, Matheus? Aí a gente vai ajustando isso, deixando tudo ok, para logo mais às 8 horas depois da Voz do Brasil. O Robertão vai estar aí no estúdio, eu, Marcos Coimbra, junto com Cafona, Cris, a Ana Ribeiro. Nós estaremos aqui, direto da praça, conversando com pessoas, com políticos. Eu quero ter a oportunidade de talvez poder conversar com o prefeito de Guanambi, o Arnaldo Azevedo Nau, que a prefeitura é responsável por essa festa maravilhosa, que se tornou já uma festa que faz parte do circuito de festas da Bahia e do Nordeste. Matheus, você esteve por aqui ontem, Matheus?
1: Estive presente, fiz parte da cobertura, acompanhei os shows, o show magnífico da noite da Joelma, e nesta abertura só elogios. É claro, temos um problema ou outro, algo simples, fácil de resolver, mas até agora, neste exato momento, São João do Gurutuba de 2026 está dando o que falar, não só em Guanambi, mas na região, positivamente falando, é claro, Marcos.
0: Com certeza, e eu acredito, viu, Matheus, que hoje a praça vai estar lotada para um evento extra, diferente, né? Que hoje nós teremos o jogo do Brasil. O Brasil vai jogar hoje, então a galera provavelmente vai vir para aqui para torcer de maneira coletiva, né? Aí tem um telão preparado aqui, a galera deve ficar por aqui, quem não for curtir vai chegar um pouco mais tarde, porque vai estar assistindo o jogo em casa, né? Mas é com certeza você vai estar aqui, a gente vai acompanhar daqui, Matheus, eu, você, o Cafona, a Cris, a Ana Ribeiro, né? A Ana Ribeiro que ontem conversou com alguns cantores, né? Teve a oportunidade. Agora é difícil chegar, viu, Matheus? Chegar assim a Joelma é muito difícil, muito complicado chegar a Joelma, viu?
1: Justamente tivemos, não só a nossa emissora, outras também tiveram esse problema com relação à equipe da Joelma, a condição do acesso. Alguns conseguiram fazer entrevistas, outros não conseguiram. E é claro, tivemos a condição do atraso, o show atrasou ali alguns minutos, o que acabou de certa forma deixando a situação mais desconfortável. Mas é apenas o dia a dia, apenas uma situação que foi contornada e conseguimos resolver isso da melhor forma possível. Inclusive, a Ana, ela fez entrevista com o Aldemário Coelho, esteve ali presente, fez a entrevista com ele. Alguns registros, ela que está se destacando muito bem no São João, não só ela, mas todos da equipe da Rádio Cidade 104,9 que estão de parabéns, inclusive você, Marcos.
0: Eu vou me afastar aqui um pouco, Matheus, porque eu estou vendo aqui o prefeito de Guanambi, o Arnaldo Azevedo Nau.
1: Certo.
0: E eu vou aproveitar essa oportunidade, que eu não sei se eu vou ter essa oportunidade mais tarde. Aí eu vou ver se eu converso com o Nau aqui, ele está aqui na praça, vendo a regulação do som. Meu amigo, meu prefeito, meu Arnaldo Azevedo Nau, como é que você tá, meu irmão?
2: Boa tarde. Boa tarde, meu amigo, graças a Deus, tudo bem? Aqui aguardando aqui os preparativos, as bandas que vão passar o som aqui, dando uma olhada aqui na estrutura da praça. E um prazer enorme falar para vocês e para todos da 104 FM.
0: Arnaldo, a sua preocupação é tão grande que até para mexer com esse negócio de som, deixar tudo reguladinho, você tá presente?
2: Tem que estar, a gente tem que estar olhando os detalhes. Inclusive hoje que vai ter a transmissão aqui também do jogo do Brasil, a gente vê olhar aqui se o ponto tá tudo ok, se os telão tá tudo funcionando, pra gente poder fazer uma boa transmissão aqui para todo o público.
0: Então o senhor vai estar aqui com toda a galera reunida para torcer pro Brasil também?
2: Claro, às 9:30 da noite, primeiro vai ter a apresentação do cantor Duquinha, que é um sertanejo, um forrozeiro nato, nordestino. E logo após o show dele, inicia a transmissão do Jogo Brasil, que deve se encerrar aí às 11:30. 11:30 inicia o show da banda Magníficos e logo após Magníficos, Lucas Aboiador.
0: Prefeito, eu quero parabenizar o senhor por todo o empenho que o senhor teve para a realização dessa festa na praça aqui do Feijão. Parece que esse ano foi um pouco diferenciado, o senhor não poupou com o negócio das banderolas, né? Tá muito bonito, e agradecer também ao cidadão, cujo nome esqueci, que foi o responsável por fazer tudo isso aqui.
2: A gente tem que parabenizar, agradecer a Francisco Artesão, da Secretaria de Cultura, juntamente com a primeira-dama, minha esposa Tatiane, que fizeram com que essa praça ficasse linda, né? A gente está vendo o ano atípico, é ano da Copa do Mundo, eles fizeram essa ornamentação aqui com verde, azul, amarelo, as cores da nossa bandeira. Ficou bonito, inclusive eu tive a oportunidade de repostar hoje no meu Instagram um vídeo que a Joelma fez ontem com o drone por cima, e ficou maravilhoso. Espero que a população tenha gostado, foi feito com muito carinho. E convidar a todos para essa noite estar aqui na Praça do Feijão.

0: curtir essas grandes bandas e também curtir, com certeza, a vitória do Brasil.
1: Ontem a praça estava super lotada, muita gente, não teve nenhuma ocorrência, nenhuma intercorrência, graças a Deus.
0: Graças a Deus, as festas na nossa cidade têm sido motivo de exemplo para muitos outros lugares. Nós tivemos ali recentemente a exposição agropecuária, que foi uma participação enorme de público, não só de Guanambi, de toda a região, e nenhuma intercorrência. Aqui também da mesma forma, a gente teve a oportunidade de fazer uma grande micareta aqui com dois grandes artistas, que foi Bel e Durval, com a presença grande de público, e aí as pessoas falam que trio é mais contato físico, que as pessoas podem, de uma certa forma, causar alguma briga, um desconforto e tal, e graças a Deus nenhuma intercorrência. Isso é muito bom, e a gente tem que continuar agradecendo a Deus e pedindo a Ele para que continue assim, as pessoas possam vir para aqui com suas famílias, confraternizar, comer uma comida típica aqui nas barracas e se divertir bastante na Santa Paz de Deus.
1: Prefeito, eu sei da sua correria, a gente vai te liberar já, mas antes uma pergunta para o próximo ano: será que alguma coisa pode ser feita relacionada à coisa do estacionamento? Nós tivemos carros estacionados muito longe, nós tivemos a boa parte das avenidas, a Santos Dumont lá mais para frente, não aqui no circuito da festa, mas nós também tivemos a Messias Pereira Donato, em torno de toda essa região, tomada por carros e motos. Eu acho que isso é um problema que, por enquanto, não tem jeito, né, prefeito?
0: Na verdade, Guanambi, hoje, Guanambi tem mais de 60 mil carros emplacados, automóveis emplacados. E é muito grande. O trânsito de Guanambi é um trânsito de capital. Você pode perceber que vai no horário de pico aqui, trava, e são muitos automóveis. A gente ainda prejudica bastante a questão do estacionamento, porque a gente tem que isolar a área da praça. Então a gente já começa a isolar ali na esquina do Luiz Viana, na esquina ali da Previdência, e de fato isso acaba diminuindo. Na Avenida Santos Dumont também, que o pessoal utiliza, são colocadas as barracas, então já diminui bastante o estacionamento aqui, e com isso, infelizmente, as ruas ficam entupidas de automóveis, e às vezes fica até difícil. Já teve festas aqui na Praça do Feijão, eu mesmo tenho que deixar o carro lá depois do Hotel Recife, lá no Hotel Recife, para poder vir, entendeu? Hoje não, graças a Deus, que estou como prefeito, aí tem uma vaguinha aqui pertinho, a gente vem, tem acesso, porque a gente tem que vir rápido e chegar, inclusive fazer abertura igual ontem. Mas acho que é um problema que não vejo muita solução, não, porque por causa do isolamento e a quantidade de carro.
1: É de fato, de fato. Prefeito, para terminar, o pessoal estava falando que o senhor deu uma palinha com o Amado Batista, né? Lembra? Mas o senhor não quis dar uma palinha com o Joelma.
0: Ah, não, meu cabelo tá curto aí, não.
1: A Joelma ninguém acompanha, né, prefeito?
0: Não dá pra acompanhar, não.
1: Um pique, uma mulher de, se eu não me engano, já 50 anos, e um pique muito grande, dança, canta ao mesmo tempo. Parece que ela tem um negócio ligado em 220, hein?
0: E ela tem um fã-clube muito grande. Inclusive, eu nem me imaginava que aqui em Guanambi teria tantos fãs, assim, pessoas loucas mesmo para poder tirar foto e participar. Eu vi hoje os elogios nos comentários, na postagem, o pessoal feliz por ter visto ela de perto e tal. E ela é essa energia, uma mulher já com 50 anos e que está com energia e em forma.
1: Prefeito, parabéns pela festa, uma festa maravilhosa ontem, público presente aqui nessa praça, foi uma coisa espantosa. A gente quer parabenizar de público ao senhor. Nós não tivemos a oportunidade de conversar com o senhor ontem, talvez hoje, mais tarde a gente ainda converse, né? Mas o senhor está de parabéns, viu, por essa organização. Foi tudo muito rápido, parece que foi tudo muito em cima da hora, mas deu tempo fazer, e com muita dedicação, com muito carinho, atendendo todo mundo, olhando todo mundo, vendo o lado de todo mundo, né? É assim que tem que ser um prefeito popular, extremamente popular, como o senhor é. Então, parabéns pelo senhor, parabéns também pela parceria com o 17º, a questão da segurança, o som, que tem uma qualidade excepcional, todo mundo está elogiando a qualidade do som, parece presente em toda a praça, em todos os quarteirões aqui próximo. Então, parabéns, viu, prefeito? Mais alguma coisa a declarar, esteja à vontade.
0: Nós, foi um São João que a gente demorou para divulgar, porque a gente estava condicionado à questão do projeto, da reforma da praça. Mas sentamos com a nossa equipe e decidimos por não fazer agora, inclusive pela questão da Copa do Mundo, que aqui é um lugar, um espaço onde as pessoas vêm comemorar. Quando tem um time de torcida maior aqui em Guanambi, tem um título, o pessoal vem aqui para a praça. Então a gente achou que não deveria fechar a praça, quebrar a praça neste ano. E aí com isso demorou, mas fizemos uma escolha bastante bacana, eu acho que a população gostou, muito forró, que era uma cobrança que o pessoal tinha, outros artistas também para se apresentar, como a Joelma, o Nats Ferinha, que é para a galera mais jovem e tal. Com muito cuidado, o Tribunal de Contas, recomendação também do Ministério Público. E agradecer a Deus por estar tendo condições de promover essa grande festa. Você falou do som, assim, é um som de belíssima qualidade, mas no ano passado eu mesmo detectei aqui que estava faltando alguns pontos, a gente pediu eles para colocar mais delay, eles colocaram um delay ali ao lado direito do palco para alimentar ali a Santos Dumont. Você vê que tem mais 3 delay aqui em cima jogando o som para poder distribuir o som. Na verdade, 3 não, tem 1, 2, 3, 4 delays aqui na praça, né? 3 em cima da praça e 1 ali no canto, que acaba expandindo o som mais e levando um som de qualidade para todos. Muito obrigado e parabéns a você, a Val, a todos da 104 FM, que sempre faz as coberturas belíssimas aqui na nossa cidade. Parabéns pelo trabalho.
1: Valeu, prefeito, tudo de bom. Vai lá que eu sei que o senhor está muito ocupado, viu? Obrigado. Obrigado. Mais tarde a gente talvez converse com o prefeito, viu, Mateuzinho? Você viu aí? O rapaz está animado. É um prefeito que está presente. Ó, pra você ver. Estamos exatamente, Mateuzinho, nesse horário. O prefeito poderia estar descansando para vir logo mais à noite, né, Quinca? Mas ele está aqui para acompanhar de perto a questão do som, ajeitando tudo. Isso é um prefeito que tem uma dedicação, né? Porque se fosse um outro prefeito, só viria aqui em cima da hora, né? E mandava os assessores mesmo fazer, quando ele mesmo está aqui de prontidão, acompanhando tudo, Matheus.
2: Justamente, o Arnaldo ficou conhecido pela figura proativa de estar presente em muitos lugares e mostra essa condição de estar próximo ao povo e também estar próximo ao que está acontecendo no evento. Como você disse, ele poderia estar em casa descansando, chegaria ali mais tarde para acompanhar o evento de perto, mas não, ele está acompanhando a passagem de som, montagem, todo o processo ao lado daqueles que estão fazendo este grande evento, Marcos.
1: Pois é, rapaz, e nós estamos acompanhando. Na verdade, Matheus, nós veio aqui somente para fazer o teste, para deixar tudo ok nos parâmetros de logo mais às 8, mas aí a gente viu o prefeito ali e o prefeito já conversou com a gente. Talvez nós não tenhamos essa oportunidade mais tarde, aí a gente vai procurar saber se vamos conversar com algum deputado federal, estadual e perguntar coisas correlacionadas aqui ao de interesse, né, da nossa cidade e também da nossa região. Estou aqui em frente ao estúdio, ao stand da Rádio Cultura. Meu amigo Silvio, tudo bom, Silvão? Silvão aqui da Rádio Cultura, esse pessoal parceiro nosso, né? Da co-irmã Rádio Cultura. Um abraço pra você, viu, Silvão? Silvão não gosta de falar de microfone, né, Silvio? Bom, nós estamos, Matheus, agora, nós queríamos aproximar ali de uma pessoa para conversar com ela, mas não vai ser possível, ela está ocupada nesse momento. Mas eu quero dizer que o número de pessoas ontem, Matheus, presta atenção, que estava tirando fotos em frente ao nosso estande, usando ele como referência de boa visualização para uma boa foto, foi uma coisa impressionante. Inclusive, tem aqui um QR Code, né? Você entra diretamente aí na rádio, enfim, nos links aí no Instagram e coisa parecida. O Tony Nogueira caprichou aqui, viu, no nosso estande, que é referência para fotos aqui na Praça do Feijão, Matheus.
2: Justamente, o nosso querido Antônio Nogueira, ele caprichou no nosso estande e, é claro, tudo isso para receber o público, para receber as pessoas, aqueles que passam para tirar fotos, não só isso, também para conversar com os nossos comunicadores sobre o evento. São todos bem-vindos, como foi ontem, como é hoje e amanhã e nos demais dias dessa grande festa, Marcos.
1: Pois é, olha, nós já vamos terminar essa transmissão, porque tá tudo ok aí, não tá, Matheus?
2: Tudo ok.
1: Tudo ok, a voz tá bacana, tá chegando bacana a voz aí?
2: Tá chegando certinho, a qualidade do som absurda, muito boa.
1: Pronto, é isso que a gente quer, repetir o que nós fizemos ontem, a façanha, isso é responsabilidade do Tony Nogueira, o cara legal, viu, Matheus?
2: Justamente o nosso querido Antônio Nogueira, ele e todos que estiveram ali presentes, não só ele, mas também todos os comunicadores que estiveram presentes na noite de ontem, auxiliando de mãos dadas nessa grande festividade que é o São João do Gurutuba, Marcos.
1: Pronto, para terminar, a gente quer ressaltar o seguinte: o palco, ele é mais próximo do povo, é um palco baixo, tem mais acessibilidade, o povo acompanha bem de pertinho, né, o seu cantor preferido. Eu acredito que ontem Joelma esteve bem pertinho de quem estava ali próximo ao alambrado, porque o palco é baixo, com muito boa iluminação, 2 palcos com muita preparação, com tudo que se deve ter. Ou seja, não tem aquela demora entre um e outra apresentação, Matheus, porque, de fato, assim que termina uma apresentação, simultaneamente começa uma outra apresentação, né? E esse ornamento, essa bola aqui, essa espécie de formato de bola no centro da praça, ficou lindo demais, viu? Esse Francisco, se eu não me engano, parece que o nome dele é Francisco, está de parabéns, né? O artesão da prefeitura é aquele que idealiza esse tipo de coisa, idealiza as barracas, idealiza também outros, né, outros ornamentos aqui relacionados à praça e também ao Natal, né? Que Guanambi tem um Natal tradicional também, para além do São João e para além agora da Micambi, que voltou, a Micambi que todo mundo sabe que a Micambi antigamente era o aniversário, né? Agora junta tudo, aniversário de Guanambi, Micambi, tudo numa coisa só. E esse rapaz aí, ele tem essa dedicação bacana, né? O prefeito sempre entrega nas mãos deles essa responsabilidade e ele não faz feio não, faz muito bonito. Agora, Matheus, veja bem, tem um telão no centro, né, de um dos palcos, nas laterais, e tem um outro telão mais adiante, onde fica a mesa geral de som. E aí a galera, eu acredito que vai ter essas quatro opções, três opções ou quatro opções, porque tem um ali que acho que está desligado, para assistir o Jogo do Brasil hoje, viu, Matheusão?
2: Justamente teremos essa condição, opções amplas, a condição dos telões para aqueles que vão assistir a partida entre Brasil e Haiti, que acontece às 21h30 da noite, e todos aqueles que estão presentes na praça poderão acompanhar esta grande partida do Brasil.
1: Pois é, o Léo Dourado está aqui. Ele está ocupado aqui no celular, mas eu acredito que daqui a pouco ele esteja por aí, né?
2: Daqui a pouco ele aparece, daqui a pouco o Léo Dourado aparece.
1: Vamos conversar com ele aqui, ele está próximo de mim, chegou.
2: Pronto, chama ele.
1: Até que enfim, Léo, você largou esse celular aí. Como é que você está, meu querido?
3: Coimbra, boa tarde. Quem está no estúdio agora?
1: Matheus.
3: Matheuzinho, Matheus, boa tarde para você, Matheus, viu? Bom falar com você, meu nobre querido colega de bancada. Esse celular, Coimbra, é um negócio fora do comum. A quantidade de ligações, mas também pelo período, né, que a gente está vivendo, período maravilhoso, período junino. Ontem eu vi o agradável bate-papo entre você e Tony Nogueira, muitas entrevistas acontecendo, alguns deputados, enfim. Vi que você estava há pouco com o nosso prefeito, fiz alguns registros fotográficos ali. E o momento pede isso, né, Coimbra? A condição de nós estarmos juntos aí, vivendo o que há de melhor no Nordeste. Você, inclusive, tem, durante o período junino, um quadro chamado Mais Forró, Vivo Forró, algo nesse sentido, né? E você forrofia a noite toda. E todo dia avisa, até dia 22. Tem até uma moça lá que não gosta, falou assim: eu não gosto de forró. E todo dia você vai e fala assim: eu vou tocar até você gostar. Isso é bom. E, sim, Coimbra, por favor, querido.
1: Esse ano de 2026, fez 7 anos que eu tô na Família 104. E desde que eu vim pra Família 104 é assim, né? A gente começou próximo ao São João, era nenhum mês que tava o prefeito, naquela época, se eu não me engano, o Jairo, né? Já tava trabalhando com a ornamentação e a gente entrou no clima e de lá pra cá tem sido assim. Agora, Léo, deixa eu te perguntar, ontem o acesso, a segurança, o pessoal tá reclamando, que diz que o pessoal da Joelma, né? É muito difícil chegar a ela, muito difícil ter o acesso a ela. Mas pelo fato dela ser aquela pessoa, né, famosa, mas fez uma apresentação bacana. Mas o pessoal reclamou, a imprensa no geral diz que é muito difícil chegar a Joelma.
3: Houve uma condição, Marcos, do pessoal. Houve uma condição do pessoal da Joelma. Estavam dialogando, mas às vezes não é o artista. Às vezes é a condição justamente da produção. A produção, ela não faz com que as coisas aconteçam da melhor forma. Nós fazemos um esforço hercúleo para levar a imprensa, dar igualdade, dar condição de trabalho, mas eles não facilitam. Mas ela fez um grande show, praça lotada, todo mundo adorou, Marcão.
1: O pessoal tá esperando que no dia do rapazinho lá, o cantorzinho,
3: Adson Perinha.
1: Adson Perinha. O pessoal tá achando que esse dia vai ser do balacobaco.
3: Vai ser, palavra que eu não uso há muito tempo, balacobaco. Vai ser um dia muito bom. Primeiro porque nós temos a chegada mão branca. Abre a noite, é um sábado muito agradável. Espero que com a vitória do Brasil no dia de hoje, amanhã vem com energia boa. E o Nadson Ferinha, ele vive um bom momento. Nadson Ferinha, ele agora está em ascensão. É uma artista que agrada a gregos e troianos. Então nós temos, para além deles, outras grandes atrações e as quadrilhas juninas, que dão um charme muito grande também em toda a festa, Marco.
1: Verdade, Léo. Não dá mais para continuar. A gente vai te deixar em paz trabalhar. Depois, mais tarde, a gente conversa.
3: Com o maior prazer, Marco. Porque tá na 104, tá feliz.
1: Valeu, Leozão. Léo Dourado. Matheus, não dá mais para continuar. A gente tá terminando a transmissão por aqui, viu, Matheus?
2: Estamos encerrando a transmissão, Coimbra. Estamos encerrando a transmissão. Você fica aí na Praça Henrique Pereira Donato e eu retorno aqui pro estúdio, Marcos.
1: Valeu, Matheus. Um abraço. Até lá.
2: Valeu, Marcos. Muito bem, ouviram a transmissão da Rádio Cidade 104,9, um pequeno teste que fizemos aqui com relação aos nossos equipamentos. Lembrando, a nossa transmissão começa às 8 horas da noite. Repito, começa às 8 horas da noite com o Roberto e o Marcos Coimbra, que estarão aqui no estúdio, e é claro, os nossos demais colegas que estarão presentes na Praça do Feijão, na Praça Henrique Pereira Donato, para a transmissão do São João do Gurutuba 2026.

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0: Valeu, Gabriel Gá.
1: Parabéns, meu irmão.
0: Parabéns, meu irmão. Você.
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1: Olá, meu amigo, olá, minha amiga ouvinte. Estamos juntos para mais um momento de oração, um momento de inspiração. Eu sou o Padre Ezequiel, desejo graça e paz. Sexta-feira, estamos concluindo mais uma semana. Como foi a sua semana? O que você quer destacar para agradecer? O que se apresentou difícil e que você não resolveu e precisará ainda dispor energia para resolver? Fazer esse balanço é muito importante. Por isso, diante de Deus, que nós sabemos que nos ama, que acolhe tudo, acolhe a nossa realidade, acolhe a nossa vida, acolhe as nossas conquistas e também as nossas dificuldades, porque Ele está junto conosco. E Ele nos diz: não temas, eu estou contigo, eu caminho contigo, eu acompanho os teus passos. Basta nós percebermos isso, que vamos tendo já uma qualidade de vida. Por isso eu convido você agora para se colocar em oração, para agradecer, para sintonizar com a luz de Deus, com a bênção, com Nossa Senhora, a quem nós rezamos. E o pensamento do dia é: você vai perceber que o poder está nos seus pensamentos. Eu preciso perceber o que penso. Quais pensamentos predominam em mim? Se eu pensar negativo, atraio negatividade, e se eu pensar positivo, atraio positividade. Aquilo que penso produz a vibração para o universo e essa produz a minha realidade. O que você tem pensado? Meditemos a canção. Só

0: Vamos rezar juntos. O anjo do Senhor anunciou a Maria, e ela concebeu do Espírito Santo. Ave Maria, cheia de graça, o Senhor é convosco. Bendita sois vós entre as mulheres, e bendito é o fruto do vosso ventre, Jesus. Santa Maria, Mãe de Deus, rogai por nós, pecadores, agora e na hora da nossa morte. Amém. Eis aqui a escrava do Senhor, faça-se em mim segundo a vossa palavra. Ave Maria, cheia de graça, o Senhor é convosco, bendita sois vós entre as mulheres, e bendito é o fruto do vosso ventre, Jesus. Santa Maria, Mãe de Deus, rogai por nós, pecadores, agora e na hora de nossa morte. Amém. E o Verbo se fez carne e habitou entre nós. Ave Maria, cheia de graça, o Senhor é convosco, bendita sois vós entre as mulheres, e bendito é o fruto do vosso ventre, Jesus. Santa Maria, Mãe de Deus, rogai por nós, pecadores, agora e na hora de nossa morte. Amém. Rogai por nós, Santa Mãe de Deus, para que sejamos dignos das promessas de Cristo. Oremos. Derramai, ó Deus, a vossa graça em nossos corações, para que, conhecendo pela mensagem do anjo a encarnação do vosso Filho, cheguemos por sua paixão e cruz à glória da ressurreição. Por Cristo nosso Senhor. Amém. E agora, sobre todos vocês, a bênção que Deus quer dar. Por intercessão de Nossa Senhora, a Mãe de Jesus e Nossa Mãe, desça sobre você, sobre sua casa, sobre sua família, sobre o seu descanso, sobre a sua vida, para que você seja muito feliz. A bênção que Deus quer dar. Deus te abençoe e te guarde. Em nome do Pai, do Filho, do Espírito Santo. Amém. Obrigado por estar junto e até a próxima semana. Muita paz.
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6 horas e 59 minutos.

0: no ar a voz do Brasil. As notícias do governo federal que movimentaram o país no dia de hoje.
1: Olá, boa noite.
2: Boa noite para você que nos acompanha em todo o país.
1: Sexta-feira, 19 de junho de 2026.
2: Vamos ao destaque do dia: redução do analfabetismo.
1: Pela primeira vez na história, a população com mais de 15 anos que não sabe ler e escrever é menor que 5%.
2: Metade do total de analfabetos é idosa, sendo que também pela primeira vez há menos mulheres que homens nessa condição. Gabriela Noronha.
3: Para fortalecer a educação de jovens e adultos e combater o analfabetismo no Brasil, em 2024, o MEC lançou um pacto nacional que aumenta as vagas nessa modalidade de ensino nos sistemas públicos.
1: E ainda, em Minas Gerais, presidente Lula anuncia investimentos em hospital de referência para o tratamento de câncer em Belo Horizonte.
2: E em novo hospital universitário de São João del Rei, para atendimento de média e alta complexidade, que vai beneficiar 54 municípios.
1: Você vai ouvir também combate às apostas ilegais.
2: Decreto assinado pelo presidente Lula vai permitir bloqueio de bens das bets irregulares e destinação do dinheiro para o Fundo de Segurança Pública. Graziele Bezerra.
4: Segundo o Ministério da Justiça e Segurança Pública, ao todo, 25 milhões de brasileiros apostam nessas plataformas, sendo que um a cada quatro deles aposta todos os dias.
1: Hoje, na apresentação da Voz do Brasil, eu, Mariana Jungmann e Luciano Seixas.
2: E acompanhe a gente ao vivo, acesse radiogov.ebc.com.br ou o canal Gov na sua TV aberta.
1: A taxa de analfabetismo no Brasil caiu para menos de 5%, a menor da série histórica.
2: O índice de pessoas que não sabem ler e escrever é maior entre os idosos com mais de 60 anos.
1: Políticas como o Pacto Nacional para a Educação de Jovens e Adultos vêm ajudando a reduzir ainda mais essa taxa no Brasil.
3: Na mesa, cadernos e lápis. No coração, sonhos que resolveram sair da gaveta. Aos 61 anos, a cearense Maria do Socorro não perde uma aula. No

0: dados do IBGE, em 2025, o Brasil tinha 8 milhões e 400 mil analfabetos com 15 anos ou mais, o que representa uma taxa de analfabetismo de 4,9%. O ministro da Educação, Leonardo Barchini, destacou que é o melhor resultado da série histórica.
1: Pela primeira vez na história, nós atingimos a população de mais de 15 anos, menos de 5% de analfabetos no Brasil. E sabe que a Unesco fala disso? Sabe que os organismos internacionais falam disso? Falam que um país, quando atinge menos de 5% de adultos analfabetos, ele está encaminhado para a erradicação do analfabetismo.
0: Segundo o IBGE, a população com 60 anos ou mais representava mais da metade do total de analfabetos em 2025. E entre os idosos, pela primeira vez, a taxa de analfabetismo entre as mulheres foi menor que a dos homens. De acordo com William Kratochiwil, analista do IBGE, sem considerar o grupo dos idosos, a taxa cai para menos de 3%.
2: Se tirarmos as pessoas de 60 anos ou mais do grupo de análise, essa taxa ela cai para 2,6%. Isso é reflexo de uma quase universalização da taxa de escolarização, da frequência à escola contínua de crianças de 6 a 14 anos, que em 2025 alcançou aí os 99,5%.
0: Para fortalecer a educação de jovens e adultos e combater o analfabetismo no Brasil, em 2024 o MEC lançou um pacto nacional que aumenta as vagas nessa modalidade de ensino nos sistemas públicos. A professora do EJ, Ana Isabel Lopes, ressalta que apesar das limitações, os alunos buscam a superação e o aprendizado.
3: A sede maior é essa, eu quero aprender a ler, escrever e eu quero fazer contas. E aí a gente, dentro desse universo, a gente vai apresentando um outro mundo, né? Outras discussões.
0: O Pacto Nacional pela Superação do Analfabetismo prevê mais de 3 milhões de novas matrículas no EJA e o investimento total deve ser de 4 bilhões de reais até 2028. Reportagem Gabriela Noronha.
4: E o novo piso salarial dos professores da educação básica já está definido. Será de R$ 5.130,63.
5: Um reajuste de 5,4% em relação ao valor que estava em vigor, garantindo ganho real acima da inflação.
4: O decreto foi assinado pelo presidente Lula e publicado hoje no Diário Oficial.
5: Segundo a legislação vigente, a atualização anual do piso não pode ficar abaixo da inflação acumulada.
4: E os profissionais contratados por tempo determinado também estão entre os beneficiários do piso salarial nacional.
5: As inscrições para o Sisu Mais acabam hoje, mas os estudantes ainda têm algumas horas para aproveitar essa oportunidade.
4: O sistema aproveita notas de quem fez o último Enem, mas não foi selecionado no primeiro semestre para uma nova seleção de vagas remanescentes em universidades de todo o país.
5: E as notas de corte já foram divulgadas, o que ajuda a escolher cursos com mais chance de passar.
6: O Ministério da Educação divulgou as primeiras notas de corte parcial do Sisu Mais, uma etapa complementar do Sistema de Seleção Unificada, Sisu, que vai ofertar eventuais vagas disponíveis em instituições públicas de educação superior. A nota de corte pode ser consultada diretamente nas páginas do Sisu Aluno e do Sisu Vagas ou por meio da Central de Atendimento do MEC pelo telefone 0800-61-61-61. Ao todo, 34 instituições públicas de educação superior decidiram destinar vagas para o Sisu Mais. Estão sendo ofertadas 9.436 vagas em 532 cursos. A nota de corte deve ser utilizada pelo candidato apenas como uma referência da situação em que se encontra para concorrer à vaga selecionada, não sendo uma garantia de seleção. E atenção, o estudante que obtiver no mínimo 650 pontos na média das 5 provas do Enem está apto a participar do PEDME Licenciaturas caso se inscreva para um curso presencial de licenciatura e seja selecionado. Quem entrar no programa vai ganhar bolsa mensal de R$ 1.050 desde o ingresso até a conclusão do curso. Para mais informações, acesse as redes sociais do Ministério da Educação ou portal gov.br/MEC. Reportagem Júlio César de Oliveira.
4: Melhorar a qualidade do atendimento dos futuros médicos e garantir a regulação dos cursos de medicina.
5: Esses são os objetivos de uma medida provisória assinada hoje pelo presidente Lula, que torna obrigatória a aprovação no ENAMED, o Exame Nacional de Avaliação da Formação Médica, para obter o diploma e o registro.

0: profissional.
1: A medida vale apenas para novos alunos que ingressarem nos cursos de medicina.
2: Estudantes de medicina deverão obrigatoriamente ser aprovados no ENAMED, o Exame Nacional de Avaliação da Formação Médica, para obter o diploma e exercer a profissão. O ENAMED também vai substituir a prova teórica do Revalida, exame aplicado a médicos formados no exterior que querem validar o diploma no Brasil. As mudanças estão previstas em uma medida provisória assinada pelo presidente Lula durante a inauguração do Hospital Universitário da Universidade Federal de São João del Rei, em Divinópolis, Minas Gerais. Em entrevista coletiva nesta sexta-feira, a secretária de Regulação e Supervisão da Educação Superior do MEC, Marta Abramo, afirmou que a nova política tem como objetivo melhorar a qualidade da formação médica e fortalecer a supervisão dos cursos.
3: Isso agora vem reforçado na própria medida provisória no texto e vai ter um reforço legal, né, de que um dos objetivos do ENAMED é exatamente auxiliar na avaliação, regulação e supervisão dos cursos de graduação de medicina. Isso está em perfeita consonância com o nosso Sistema Nacional de Avaliação. O resultado dos desempenhos podem constituir o referencial básico dos processos de regulação e supervisão da educação superior.
2: Com a medida, cada estudante deverá participar do ENAMED duas vezes, a primeira ao final do quarto ano do curso, para ajudar a identificar dificuldades e permitir que as instituições façam os ajustes necessários. E a segunda prova será no último ano da graduação. Nesta última etapa, a aprovação no exame será obrigatória para que o formado possa se inscrever no Conselho Regional de Medicina, o CRM, e exercer legalmente a profissão. A exigência não vale para quem já está cursando medicina, apenas para quem entrar após a publicação da medida provisória. Para o secretário de Gestão do Trabalho e da Educação na Saúde do Ministério da Saúde, Felipe Proenço, a mudança é uma reivindicação das entidades médicas e responde a uma preocupação da população.
4: Traz essa grande preocupação com a qualidade da formação médica, com quem está atendendo a pessoa, de como que a pessoa que está sendo atendida vai poder saber sobre a qualidade da formação desse profissional. Para isso, foi fundamental estar ouvindo a população, estar ouvindo um clamor da sociedade que acha importante que tenha uma prova que avalie a qualidade da formação médica, e é exatamente isso que a medida provisória está apresentando, ouvindo essa preocupação, esse clamor.
2: O ENAMED foi criado em 2025. Na primeira edição, 32% das escolas médicas do país tiveram a avaliação considerada insatisfatória. 33% dos estudantes concluintes não atingiram o nível mínimo de proficiência esperado. O exame será realizado duas vezes por ano pelo INEP, o Instituto Nacional de Estudos e Pesquisas Educacionais Anísio Teixeira, nos municípios que têm cursos de medicina. A edição de 2026 está com inscrições abertas até 29 de junho. As provas serão aplicadas no dia 13 de setembro. Reportagem Jéssica Gonçalves.
0: E o presidente Lula também anunciou hoje em Minas Gerais um pacote de investimentos em saúde com foco na ampliação do atendimento pelo SUS.
1: Foi inaugurado um novo hospital da Universidade Federal de São João del Rei, que vai beneficiar 1 milhão de pessoas em 54 cidades.
5: O Hospital da Universidade Federal de São João del Rei será referência em assistência à saúde, ensino e pesquisa. É o primeiro da região oeste de Minas Gerais totalmente destinado ao SUS. O hospital terá capacidade de atendimento de média e alta complexidade e vai beneficiar mais de 1 milhão de pessoas de 54 municípios. O presidente da Rede HU Brasil, que administra hospitais universitários federais, Arthur Chioro, detalhou como será a estrutura da nova unidade de saúde.
6: Esse hospital, que já está atuando, já tem paciente internado, vai ter 198 leitos. Desses 198 leitos, 55 serão de terapia intensiva. Nós teremos todas as principais especialidades clínicas, cirúrgicas, pediátricas.
5: O governo do Brasil vai investir 341 milhões de reais por ano no hospital universitário, além de 85 milhões de reais para a compra de equipamentos imobiliários médico-hospitalares. Durante a inauguração, o presidente Lula falou sobre a importância de investimentos para a saúde e educação.
7: Nós estamos criando 40 e poucos hospitais universitários. E nós estamos fazendo mais investimento do que já foi feito em qualquer momento da história desse país da saúde. Por uma simples razão. A Constituição brasileira diz que todos nós somos iguais perante a lei. Então o povo pobre tem que ter direito à mesma médica que o presidente da República tem.
5: Pela manhã, em Minas Gerais, Lula também anunciou investimentos para o Hospital Luxemburgo, em Belo Horizonte, referência no tratamento contra o câncer. A unidade, que pertence ao Instituto Mário Pena, passou a atender 100% pelo SUS e recebeu investimentos de 89.300.000 reais, além de um acelerador linear para radioterapia e um equipamento de cirurgia robótica pelo Agora Tem Especialistas. O programa, que tem como principal objetivo reduzir fila de espera na saúde a partir de consultas, cirurgias e equipamentos, como ressaltou o ministro da Saúde, Alexandre Padilha.
8: E eu, para resumir o que é o Agora Tem Especialistas, ele é exatamente o que nós estamos vendo aqui. É a maior mobilização da história do SUS, tanto da rede pública quanto da rede privada do nosso país, para que a gente reduza o tempo que as pessoas esperam nas filas do SUS para fazer uma cirurgia, um exame, para começar o tratamento do câncer.
5: Em Divinópolis também foram entregues veículos para transporte de pacientes pelo novo PAC Saúde e pelo programa Caminhos da Saúde. Em Minas Gerais já foram selecionados 314 veículos, entre vans, micro-ônibus e ambulâncias, com investimentos superiores a 127 milhões de reais. De Divinópolis, em Minas Gerais, Luciana Colares de Holanda.
0: E o governo do Brasil também está investindo para promover o cuidado, fortalecer a assistência e reduzir riscos no Sistema Único de Saúde.
1: Para isso foi criada a Política Nacional de Qualidade e Segurança do Paciente, com o objetivo de dar mais qualidade no atendimento aos pacientes.
9: Segurança, qualidade e acolhimento no atendimento à saúde. Para reforçar esse cuidado no SUS, o governo do Brasil instituiu a Política Nacional de Qualidade e Segurança do Paciente. A medida busca prevenir falhas, aprimorar a comunicação entre as equipes e oferecer uma assistência cada vez mais segura e humanizada, explica Luísa Bezerra Frazão, coordenadora geral de atenção hospitalar do Ministério da Saúde.
10: A gente traz o paciente como centro do cuidado. Esse é o maior ganho que a política ela faz menção, né, que o paciente, além dos direitos, ele tem deveres e ele deve ser olhado nas suas peculiaridades, na sua individualidade.
9: Entre as ações prioritárias estão a identificação correta do paciente, a prevenção de infecções, o uso seguro de medicamentos e a melhoria da comunicação entre as equipes de saúde. A política também incentiva o monitoramento de falhas para que os erros sejam compreendidos e não voltem a acontecer. A médica Cláudia Mello, do Núcleo Estadual de Gestão Estratégica de Segurança do Paciente do Rio de Janeiro, destaca a tecnologia no processo de cuidados.
11: Com a vinda da tecnologia, do avanço, da melhoria dos cuidados, essa reorganização teve que ser feita. É ampliar o engajamento do paciente no seu cuidado. Esse é o principal modelo que a gente quer desde sempre. O paciente entender que ele é o dono do seu cuidado, que ele tem que participar, se envolver na sua rotina de atendimento.
9: A implementação dessa política vai atender ações estratégicas a diferentes contextos de atenção à saúde, incluindo a atenção primária, a atenção hospitalar, os serviços de urgência e emergência e a atenção domiciliar. Reportagem Pablo Mundim.
0: Uma medida provisória assinada hoje pelo presidente Lula e será um passo a mais para a redução das filas por liberação de benefícios do INSS.
1: Ela reduz de 45 para 30 dias o prazo para a inclusão de processos administrativos e serviços no programa de gerenciamento de benefícios.
12: O governo federal reduziu de 45 para 30 dias o prazo para acelerar a análise de processos acumulados no INSS. Agora, os pedidos parados há pelo menos um mês entram direto no programa de gerenciamento de benefícios. O PGB prevê o pagamento de bônus para os servidores do INSS por análises extras que eles realizarem além da sua capacidade ordinária. A medida não gera custos adicionais para os cofres públicos. A presidente do INSS, Ana Cristina Silveira, explica as vantagens da nova regra.
13: Com a norma publicada pelo governo do Brasil, os processos que estiverem há mais de 30 dias aguardando análise poderão ser incluídos no PGB, programa que reforça nossa capacidade de atendimento. Estamos utilizando os recursos já previstos para tornar o atendimento mais ágil, reduzir o tempo de espera e garantir que os direitos da população sejam reconhecidos com mais eficiência.
12: Com a mudança, a expectativa do governo é beneficiar de imediato mais de 100 mil cidadãos que aguardam uma resposta da Previdência Social. A nova regra já está em vigor em todo o país. Reportagem Pedro Sardinha.
0: 25 milhões de brasileiros têm usado plataformas ilegais de apostas online, as chamadas bets, e um quarto deles jogam nelas todos os dias.
1: Para conter o avanço desse mercado irregular, foi assinado hoje pelo presidente Lula um decreto que garante o bloqueio de recursos financeiros dessas empresas.
0: E destina recursos a ações de prevenção e combate à criminalidade.
14: Um decreto assinado nesta sexta-feira pelo presidente Lula aumenta a rigidez contra o mercado de apostas ilegais, garantindo mais efetividade no bloqueio de bens e recursos de agentes que operam fora da lei. De acordo com o ministro da Fazenda, Dario Durigan, ao identificar apostas ilegais, a Secretaria de Prêmios e Apostas vai notificar as instituições financeiras para que bloqueiem em até 24 horas os valores existentes e interrompam novas transações.
15: A partir de agora, com o decreto do presidente regulamentando a lei antifacção, uma notificação, um auto, um novo documento que vai ser apurado pela SPA, vai ser enviado diretamente aos bancos e às instituições financeiras, com ciência do Banco Central. A obrigação legal passa a valer e a instituição financeira tem que bloquear todas as contas que ela tiver identificado por onde passou recurso dessas bets ilegais.
14: Cumprido o devido processo, os recursos bloqueados serão destinados ao Fundo Nacional de Segurança Pública, contribuindo para o financiamento de ações de prevenção e combate à criminalidade. Segundo o Ministério da Justiça e Segurança Pública, as bets ilegais representam entre 41% e 51% das plataformas que operam na legalidade. Ao todo, 25 milhões de brasileiros apostam nessas plataformas, sendo que um a cada quatro deles aposta todos os dias. Por isso, o ministro da pasta, Wellington César Lima e Silva, considera importante a iniciativa de conter as ações criminosas em sites ilegais.
16: Não é trivial esse esforço que o governo federal faz, antes pelo contrário, ele é muito robusto e complementar de tantas outras iniciativas que estão sendo adotadas. Esse é um largo passo nesse combate às bets ilegais.
14: Desde outubro de 2024, o governo do Brasil vem desenvolvendo medidas para combater o jogo ilegal e o endividamento das famílias. Uma delas foi a exclusão dos beneficiários de programas sociais dessas plataformas. Além disso, o Ministério da Fazenda criou o botão de autoexclusão, em que o próprio cidadão pede voluntariamente para ser excluído de qualquer cadastro de casas de apostas. Quase 700 mil pessoas já utilizaram a ferramenta. Em outra frente, cerca de 50 mil sites ilegais já foram bloqueados pela Anatel. 780 perfis e 306 publicações que promoviam apostas irregulares, além de 190 aplicativos não autorizados, foram retirados do ar. Reportagem Graziele Bezerra.
1: Pequenos negócios já renegociaram mais de 15 bilhões de reais por meio do novo Desenrola Brasil, programa de renegociação de dívidas do governo federal.
0: Além das empresas, o programa também tem modalidades voltadas para pessoas físicas e produtores rurais.
1: Considerando todas elas, o novo Desenrola Brasil já contabiliza mais de 1 milhão de operações contratadas.
0: As renegociações de dívidas envolvem descontos de até 90%, juros reduzidos e a possibilidade de uso do FGTS para quitação de débitos de pessoas. pessoas físicas.
1: O ministro do Empreendedorismo, da Microempresa e da Empresa de Pequeno Porte, Paulo Pereira, destaca os principais resultados alcançados em menos de 2 meses.
17: São mais de 1 milhão de dívidas que foram negociadas, mais de 18 bilhões de reais emprestados, o que fez com que 912 mil operações de pessoas físicas fossem resolvidas pelo Desenrola. Quando a gente olha para as pessoas jurídicas, os números também são incríveis, são mais de 120 mil operações, 15 bilhões de reais emprestados para que as empresas saiam da dívida cara, dos juros altos, da negativação e possam limpar os seus nomes, investir e contratar mais.
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0: 15 anos da primeira Conferência Nacional de Arquivos, o Brasil volta a discutir o papel estratégico da preservação documental.
1: A conferência já realizou encontros em quase todos os estados e discute as propostas para uma nova política para o setor.
2: Os debates envolvem temas como preservação digital, acesso à informação, proteção de dados e os desafios das novas tecnologias para a memória pública. Os debates também abordam capítulos importantes da história brasileira, como acesso a documentos sobre a escravização da população negra, a preservação dos arquivos da ditadura militar e ações voltadas à memória e à reparação histórica. Temas que reforçam o papel dos arquivos na garantia do direito à verdade e à construção da cidadania, disse a ministra da Gestão e da Inovação em Serviços Públicos, Esther Dweck.
3: Arquivos são estruturas fundamentais para garantir direitos no presente e construir perspectivas de futuro. São infraestruturas estratégicas de informação, indispensáveis ao funcionamento do Estado, voltado para a sua sociedade e especialmente ao fortalecimento da democracia.
2: O debate percorreu 24 estados e mobilizou mais de 2.500 participantes de todo o país. Agora, 500 delegados e convidados vão construir propostas para orientar as políticas públicas do setor. Reportagem Pablo Mundim.
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1: Fique agora com as notícias do Poder Judiciário e do Congresso Nacional. Boa noite, bom fim de semana.
0: A gente volta na segunda. Boa noite.
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6: STF vai julgar a validade do sistema de cotas em processo seletivo interno da universidade.
7: STJ decide que pagamento de dívida que motivou a ação de despejo não impede rescisão de contrato de aluguel por atrasos durante o processo.
6: Eleições 2026. 7 estados já solicitaram apoio das Forças Armadas para a atuação no primeiro turno.
7: Boa noite, eu sou Marcela Luiza.
6: Eu sou Walter.
7: O Supremo Tribunal Federal vai decidir se é constitucional a aplicação do sistema de cotas em processo seletivo interno de universidade quando os candidatos já se submeteram à ação afirmativa para ingressar na instituição.
6: A tese a ser definida pelo STF deverá ser aplicada aos casos semelhantes em todo o país. Marcelo Della Libera.
8: Ao se manifestar pela repercussão geral do tema, o presidente do Supremo Tribunal Federal, ministro Edson Fachin, ressaltou que em diversos precedentes, a corte decidiu que a política de cotas é um instrumento legítimo de concretização da igualdade material. O caso em exame, contudo, apresenta contornos ampliados sobre o tema, pois consiste em definir se a extensão da ação afirmativa aos processos seletivos internos destinados à progressão acadêmica é indispensável à preservação do princípio da igualdade material.
7: Diante de ação de despejo por falta de pagamento, inquilino pode quitar dívida e assim manter o contrato.
6: Mas para o STJ, se houver atrasos reiterados ao longo do processo, pode haver a rescisão. A ministra Nancy Andrighi foi a relatora. Fátima Uchoa.
9: Uma ação de despejo foi julgada improcedente pelo fato de os débitos terem sido quitados antes da citação. Já o Tribunal de Justiça do Distrito Federal reconheceu que o inquilino manteve inadimplência reiterada, pagando com atraso os aluguéis vencidos ao longo do processo. No STJ, a terceira turma manteve esse acórdão, considerando que a possibilidade de quitar a dívida e impedir o despejo é uma chance que a lei dá ao inquilino de boa fé e não deve servir como meio para proteger a inadimplência contínua.
7: 7 estados já solicitaram apoio das Forças Armadas para atuação no primeiro turno das eleições.
6: O anúncio foi feito por Murilo Salmito, secretário-geral da presidência do TSE. Fábio Ruas.
10: Os pedidos ainda precisam ser aprovados pelo plenário do TSE para então serem encaminhados à presidência da República. Desde 1994, as Forças Armadas transportam urnas e equipamentos para as eleições, além de ajudar no deslocamento de servidores da Justiça Eleitoral. O objetivo é garantir o voto de quem mora em locais de difícil acesso.
7: A segunda etapa da itinerância Cidadania Aqui com Você começa amanhã na comunidade indígena Espírito Santo, em Oiapoque, no Amapá.
6: A iniciativa é do Conselho Superior da Justiça do Trabalho, Rafael Silva.
11: Depois de passar 2 dias na aldeia Manga, a itinerância Cidadania Aqui com Você foi para a aldeia Espírito Santo para oferecer os serviços ao longo do fim de semana. As equipes que ficarão no local esses dias montaram hoje mesmo a estrutura, porque amanhã, logo cedo, o mutirão começa o atendimento aos indígenas. Eles vão ter acesso de graça desde a emissão de documentos, concessão de benefícios sociais, soluções de questões trabalhistas, até capacitações e atendimento de saúde. Os atendimentos vão das 8 da manhã às 6 da tarde.
7: 6 pessoas são condenadas por desvio de mais de R$ 800 mil de verbas do SUS.
6: A ação foi movida pelo MPF, Vanessa Pereira.
12: Segundo a sentença, os réus faziam parte de um esquema criminoso de desvio de recursos públicos do SUS no município de Barra do Piraí, no Rio de Janeiro. Investigações mostraram que o grupo realizava transferências irregulares de verba do Fundo Municipal de Saúde para contas bancárias de terceiros e empresas, sem a realização de um processo formal de ordenação de despesas ou justificativa administrativa. Os 6 envolvidos foram condenados por peculato e crimes de responsabilidade, com penas que variam entre 6 e 19 anos de prisão, além de multas individuais, ressarcimento dos valores desviados e perda do cargo público. Ainda cabe recurso da decisão.
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7: Uma boa noite.
6: Bom fim de semana e até segunda-feira.

0: Mercado.
1: Eu sou Ricardo Nakaoka e estes são os destaques de hoje do Jornal do Senado, que começa agora. Sancionado o piso salarial de R$ 5.130 para professores da educação básica. Proposta garante exame para diagnóstico do autismo no SUS. Regulamentação da profissão de cuidador de pessoa com deficiência vai a plenário. Boa noite. Mais de 2 milhões de professores da educação básica terão um novo piso salarial a partir desse ano. O governo sancionou o reajuste para R$ 5.130, um aumento de 5,4%. A nova lei também cria uma regra permanente para a correção anual dos valores, com base na inflação e no crescimento das receitas do Fundeb. Relatora da proposta, a senadora professora Dorinha Seabra, afirma que a medida traz mais previsibilidade para gestores e professores e reforça a valorização de uma carreira essencial para a qualidade da educação no país.
2: O piso do professor, ele é a primeira estrutura de valorização e de organização da carreira. A partir do piso que as carreiras podem e devem se organizar. Não tem educação pública de qualidade se nós não tivermos professores e professoras bem valorizados e respeitados.
1: E muitas vezes, estudantes com altas habilidades ou superdotação enfrentam dificuldades para ter suas necessidades educacionais reconhecidas e atendidas. Para garantir mais inclusão e desenvolvimento desses talentos, foi sancionada a Política Nacional voltada a esse público. Os detalhes com a repórter Patrícia Oliveira.
3: A Política Nacional para Estudantes com Altas Habilidades ou Superdotação apoia a identificação precoce e o desenvolvimento dos alunos no sistema educacional brasileiro. A lei cria também um cadastro nacional desses estudantes e prevê estratégias como o enriquecimento curricular, aceleração parcial em áreas específicas do conhecimento e aceleração integral da trajetória escolar, de acordo com as necessidades de cada aluno. O texto relatado pela senadora professora Dorinha Seabra, do União do Tocantins, também prevê a formação especializada de profissionais da educação para receber esses estudantes.
4: Essa é uma forma de garantir e respeitar as diferenças para que elas não se tornem barreiras para que essas crianças e jovens permaneçam nas nossas escolas.
3: A nova lei autoriza ainda a criação de centros de referência especializados para apoiar estudantes, famílias e professores.
1: Identificar o transtorno do espectro autista nos primeiros anos de vida pode fazer diferença no desenvolvimento e na qualidade de vida das crianças. Para ampliar o acesso ao diagnóstico precoce, avançou no Senado um projeto que obriga o SUS a oferecer exames específicos. A proposta obriga o SUS a oferecer, de forma integral e prioritária, exames especializados para identificar o transtorno do espectro autista. Entre eles estão BERA, exame que avalia como os estímulos sonoros são transmitidos pelo nervo auditivo até o tronco cerebral, a ressonância magnética e o eletroencefalograma, além de avaliações clínicas multiprofissionais. A proposta busca reduzir as barreiras de acesso ao diagnóstico, garantir intervenções mais cedo e fortalecer a inclusão e o desenvolvimento de crianças, adolescentes e demais pessoas com TEA. A senadora Damaris Alves, do Republicanos do Distrito Federal, leu o relatório favorável do senador Flávio Arnes, do PSB do Paraná, destacando as vantagens para a população. O projeto foi apresentado por Flávio Bolsonaro, do PL do Rio de Janeiro, e agora segue para a votação final na Comissão de Assuntos Sociais.
5: A relação entre diagnóstico precoce e proteção do paciente é evidente, pois a identificação rápida funciona como defesa contra negligências e formas de violência institucional.
1: E seguiu para o plenário do Senado com pedido de urgência para a votação o projeto que regulamenta a profissão de cuidador de pessoa com deficiência. A proposta recebeu o aval da Comissão de Assuntos Sociais. Repórter Marcela Diniz.
6: De acordo com o projeto aprovado na Comissão de Assuntos Sociais, o cuidado profissional de pessoa com deficiência deve ser feito por maior de 18 anos, sem antecedentes criminais e com assistência integral, o que inclui atenção à saúde, alimentação, higiene pessoal, recreação, ao lazer e à cultura. A violação de direito ou garantia configura hipótese de demissão por justa causa. Para a relatora da proposta, a senadora Damaris Alves, do Republicanos do Distrito Federal, a atual falta de regras mínimas para o desenvolvimento da atividade, além de expor as pessoas com deficiência a riscos concretos de negligência, abuso ou violação de direitos, contribui para a invisibilidade e consequente desvalorização dos cuidadores.
0: É fundamental para a inclusão desses profissionais e dos serviços que eles prestam na estruturação dos serviços de saúde, cuja relevância se acha em evidente expansão e que deve absorver parcela cada vez mais expressiva da população economicamente ativa nos próximos anos.
6: O projeto que regulamenta a profissão de cuidador de pessoa com deficiência é de iniciativa da deputada Laura Carneiro, do PSD do Rio de Janeiro, e seguiu com pedido de urgência para a votação no plenário.
1: O Senado deve iniciar a análise de um projeto que garante o pagamento de seguro-desemprego na entressafra do açaí para trabalhadores portuários avulsos que tenham como profissão principal a movimentação de cargas desse fruto em portos da Amazônia Legal. O benefício de um salário mínimo será devido por 3 meses no período entre o fim de uma colheita e o início da próxima. Os detalhes com o repórter Alexandre Campos.
7: Pelo projeto, o benefício será pago apenas para quem comprovar o exercício da atividade e for registrado no órgão gestor de mão de obra, uma espécie de associação dos portuários avulsos. Não terá direito quem já receber seguro-desemprego referente a outra atividade, pescador artesanal inclusive, ou benefício previdenciário ou de prestação continuada, exceto pensão por morte e auxílio acidente. Autor da proposta, o senador Randolph Rodrigues, do PT do Amapá, citou a importância da cadeia do açaí nos estados da Amazônia Legal, inclusive na geração de renda.
8: O açaí é um dos principais produtos da Amazônia, é um dos principais produtos do Amapá. O Amapá, em especial, é o principal exportador, um dos principais exportadores de açaí do país, e é onde tem, já por estudos da Embrapa, o açaí com melhor qualidade, maior diversidade de cultura. Como temos safras entre safras de açaí, é essa a necessidade desse projeto que apresentamos.
7: O projeto ainda prevê o cruzamento de informações de bancos de dados de órgãos públicos federais para verificação dos requisitos de concessão e manutenção do benefício. O pagamento será cancelado se identificada fraude ou recebimento de renda que impeça sua acumulação.
1: E com a alta do preço dos combustíveis, agravada pelos conflitos no Oriente Médio, o governo federal liberou uma nova ajuda ao setor aéreo. Uma medida provisória que agora será analisada pelo Congresso Nacional garante até 8 bilhões de reais em empréstimos para as companhias aéreas nacionais, com recursos do Fundo Nacional de Aviação Civil. A expectativa é reduzir o impacto dos custos operacionais e preservar a oferta de voos. O financiamento terá juros de 4% ao ano e prazo de pagamento de até 5 anos. A medida ainda precisa ser analisada pelo Congresso Nacional no prazo de 120 dias. Se for aprovada, o texto será convertido em lei.
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1: Com edição de Paula Groba e trabalhos técnicos de João Lira, o Jornal do Senado fica por aqui. Acompanhe agora as notícias do Tribunal de Contas da União e da Câmara dos Deputados. Boa noite e um bom fim de semana.
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11: O Tribunal de Contas da União avaliou as ações do governo para combater golpes digitais que utilizam a identidade de órgãos públicos. São fraudes em que criminosos se passam por instituições públicas para enganar cidadãos por e-mail, aplicativos de mensagens e outros canais digitais. A auditoria apontou falta de coordenação entre as organizações responsáveis pela prevenção e resposta aos crimes. Para o TCU, não existe uma estratégia integrada para enfrentar o problema e proteger a população. Isso dificulta a identificação de riscos e pode aumentar a exposição da população a golpes. O tribunal fez recomendações para melhorar a articulação e ampliar as ações de prevenção e conscientização. 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

0: desenvolvimento.
1: Plenário dispensa licitação para SUS comprar medicamentos da Hemobras.
0: Deputados aprovam a regulamentação da profissão do psicopedagogo.
1: Boa noite. Os deputados aprovaram um projeto de lei que regulamenta o exercício profissional da psicopedagogia. A repórter Luciana Vieira tem os detalhes da proposta.
2: Uma proposta aprovada pela Comissão de Constituição e Justiça da Câmara regulamenta o exercício profissional da atividade de psicopedagogia em todo o território nacional. De acordo com a proposta, poderão exercer a atividade os titulares de diploma de graduação em psicopedagogia ou aqueles formados em pedagogia, psicologia, fonoaudiologia e licenciaturas que concluírem especialização na área com carga mínima de 600 horas ou 80% da carga prevista no prazo de até 60 meses após a publicação da lei. Também ficam autorizados profissionais com qualquer graduação que tenham concluído especialização em psicopedagogia de no mínimo 360 horas antes da publicação da norma, além de pessoas que comprovarem atuação na área por pelo menos um ano, desde que obtenham graduação ou especialização em até 5 anos. Diplomas estrangeiros revalidados também serão aceitos. O texto assegura ainda que profissionais que já ocupam cargos ou funções de psicopedagogo em instituições públicas ou privadas poderão continuar exercendo suas atividades. Tanto os cursos de graduação em psicopedagogia quanto as especializações com carga mínima de 600 horas devem contar com estágio prático supervisionado como requisito para o exercício profissional. A regra, porém, não valerá para estudantes que já estiverem matriculados antes da entrada em vigor da lei. O texto aprovado detalha as funções do psicopedagogo em diferentes contextos. Em instituições educacionais, o profissional poderá atuar no enfrentamento de problemas de aprendizagem, colaborar com a formulação de políticas e orientações pedagógicas, apoiar processos de inclusão de estudantes com deficiência ou dificuldades de aprendizagem e desenvolver ações preventivas. Em ambientes clínicos, consultórios e hospitais, caberá ao psicopedagogo realizar diagnóstico de dificuldades de aprendizagem, intervir e acompanhar indivíduos com essas dificuldades, aplicar métodos e instrumentos específicos, prestar consultoria, elaborar relatórios e orientar cursos e serviços na área. O texto também prevê o encaminhamento a outros profissionais quando necessário. A proposta estabelece ainda que o psicopedagogo deve manter sigilo sobre informações obtidas no exercício da atividade. O compartilhamento de dados só poderá ocorrer com outros profissionais envolvidos no atendimento e igualmente submetidos ao sigilo. O descumprimento dessa regra poderá resultar em sanções civis e penais. Durante a votação, o deputado Patrus Ananias, do PT de Minas Gerais, disse que a psicopedagogia é o encontro da educação com a psicologia.
3: Então, de uma forma amorosa, de uma forma pedagógica, as nossas professoras, os nossos professores, devidamente capacitados na formação da psicopedagogia, podem trabalhar essas duas dimensões da educação, do aprendizado, da abertura do conhecimento para novos horizontes e novas possibilidades, mas também do autoconhecimento da criança, do jovem, voltando para si mesmo, para se melhor conhecer e assim melhor conhecendo, tenham mais consciência para alargar e aprofundar os seus conhecimentos.
2: O projeto que regulamenta o exercício profissional da atividade de psicopedagogia já pode seguir para a análise do Senado, a menos que haja recurso para a votação antes pelo plenário da Câmara. Da Rádio Câmara de Brasília, com informações de Paula Bittar, Luciana Vieira.
4: Agricultura.
5: Evair Vieira.
4: Oliveira de Melo, do Republicanos do Espírito Santo, defende a renegociação das dívidas dos produtores rurais. Na avaliação do deputado, a proposta busca garantir condições para a continuidade da produção agropecuária e o abastecimento de alimentos no país.
1: Evair Vieira de Melo também questiona a política de gastos do governo e afirma que despesas com viagens e diárias impactam muito as contas públicas. Para ele, o executivo deveria priorizar o controle de gastos em vez de atribuir ao Congresso a responsabilidade pelos desafios fiscais.
5: Meio ambiente.
4: Nilton Tato, do PT de São Paulo, registra a campanha Junho Verde como um importante debate para conscientização ambiental. Para ele, a redução do desmatamento e a transição para fontes de energia mais limpas são importantes para enfrentar os desafios ambientais da atualidade.
1: Nilton Tato também ressalta o papel do Brasil nas discussões internacionais sobre desenvolvimento sustentável. De acordo com o parlamentar, o Congresso deve priorizar pautas que conciliem a redução do efeito estufa e a melhoria da qualidade de vida da população.
5: Desenvolvimento regional.
4: Hildo Rocha, do MDB do Maranhão, questiona a seleção de moradias financiadas pelo Fundo de Desenvolvimento Social e pelo Minha Casa Minha Vida Rural. Segundo o parlamentar, falta transparência na distribuição das unidades habitacionais.
1: Hildo Rocha pretende convocar o ministério responsável pelo PAC para prestar esclarecimentos na Câmara. Ele também levanta dúvidas sobre a distribuição dos recursos, os critérios adotados e a viabilidade financeira dos empreendimentos selecionados.
5: Homenagem.
4: Aprovou o projeto que cria o título de Cidade Amiga do Idoso. O repórter Marcelo Lacher traz mais informações sobre a proposta.
6: O plenário da Câmara aprovou o projeto já analisado pelo Senado que cria o título de Cidade Amiga do Idoso para os municípios que adotarem iniciativas para garantir um tratamento digno às pessoas idosas. Para concorrer ao título, a cidade deverá demonstrar que tem programas ou políticas públicas que estimulem a inclusão social, cultural e política dessa população. Essas políticas deverão beneficiar idosos em áreas como transporte, moradia, participação social, emprego, comunicação e informação. O título Cidade Amiga do Idoso será conferido por um conselho composto por representantes dos governos federal, estaduais, distrital e municipais, bem como das entidades representativas da população idosa. O título terá validade de 3 anos. Depois disso, as políticas adotadas e os compromissos assumidos serão reavaliados. O autor da proposta, deputado Pompeu de Matos, do PDT do Rio Grande do Sul, diz que o título estimula os municípios a adotarem políticas para acolher e dar mais qualidade de vida a essa população.
7: Ele busca proteger, reconhecer, apoiar, acolher os nossos idosos, que são, na verdade, os trabalhadores de ontem, que carregaram cada cidade do meu Rio Grande nos braços, carregaram cada estado desse país e hoje são aposentados, mal remunerados, são idosos desrespeitados, desvalorizados, mal acolhido.
6: O projeto que cria o título Cidade Amiga do Idoso para os municípios que adotarem políticas em favor da população idosa seguiu para a sanção presidencial e já pode virar lei. Da Rádio Câmara de Brasília, com informações de Antônio Vital, Marcelo Larcher.
5: Transportes.
1: Eduardo Bismarck, do PV, comemora a decisão da Agência Reguladora do Estado do Ceará de autorizar novas empresas a operar linhas de ônibus nas macro-regiões do Litoral Leste e do Vale do Jaguaribe. Ele avalia que a mudança deve melhorar a segurança e a regularidade das viagens.
4: Eduardo Bismarck relata que moradores das duas macro-regiões enfrentavam panes frequentes e longas esperas durante deslocamentos de ônibus. Ele cita Beberibe, Aracati, Limoeiro do Norte e Capuí, entre outros municípios atendidos pela nova etapa da operação.
1: Cobalcini, do MDB, cobra da NTT a revisão do projeto de concessão de rodovias federais em Santa Catarina. O deputado considera insuficiente a previsão de cerca de 80 quilômetros de duplicação nos 2 lotes previstos com contratos de 30 anos.
4: Cobalcini afirma que Santa Catarina depende dessas estradas para o escoamento de produtos da região oeste do estado até os portos. Ele defende a duplicação de trechos estratégicos das BRs 282 e 470, além de melhorias na BR-153 para atender a região do Alto Uruguai.
5: Saúde.
1: Câmara aprovou proposta que permite que o SUS adquira sem licitação medicamentos feitos pela Hemobras. O repórter Antônio Vital acompanhou a votação.
8: A Câmara dos Deputados aprovou o projeto que permite a contratação direta, sem licitação, para compra de medicamentos hemoderivados ou produzidos por biotecnologia para pacientes do Sistema Único de Saúde. O projeto, apresentado pelo deputado Jorge Sola, do PT da Bahia, não exige licitação quando os medicamentos forem produzidos por instituição pública que seja o único fornecedor desse tipo de produto no país. No Brasil, a única empresa pública do setor é a Hemobras, como é conhecida a empresa brasileira de hemoderivados e biotecnologia, vinculada ao Ministério da Saúde. A empresa processa o plasma doado nos hemocentros para fabricar medicamentos para o Sistema Único de Saúde. Ela produz hemoderivados, que são medicamentos feitos a partir do plasma do sangue humano e usados no tratamento de doenças como hemofilia. Produz ainda medicamentos biotecnológicos, obtidos por meio de engenharia genética, como o chamado fator 8, usado em pacientes com hemofilia A. Medicamentos produzidos por biotecnologia também são usados no tratamento de alguns tipos de câncer e doenças autoimunes. O projeto recebeu parecer favorável do relator, deputado Clodoaldo Magalhães, do PV de Pernambuco, mas foi criticado em plenário por deputados do Novo e do Missão. Para o deputado Gilson Marques, do Novo de Santa Catarina, dispensar licitação para produtos de biotecnologia feitos pela Hemobras prejudica a concorrência e pode encarecer os custos.
9: Com relação aos hemoderivados, de fato, a Hemobras já produz quase que 100% dos medicamentos desse estilo. No entanto, os produtos biotecnológicos é uma ampla gama que vai poder ter quase que um monopólio da Hemobras e, obviamente, isso é negativo. Não faz sentido ter esse monopólio forçado com dispensa de licitação de uma única empresa. Vai quebrar todo o mercado que trata e que produz esse tipo de serviço. É inacreditável.
8: O autor da proposta, Jorge Sola, defendeu a preferência para a Hemobras e a produção nacional de medicamentos usados no tratamento de diversas doenças.
10: Existem duas tecnologias que a Hemobras utiliza. Um é o fracionamento do plasma. Para o fator 8, que é usado em pacientes hemofílicos, o fracionamento do plasma, presidente, não é suficiente. Por isso foi criada uma segunda planta de biotecnologia, de engenharia genética. O que não pode acontecer é obrigar um processo licitatório onde qualquer empresa de outro país pode querer concorrer quando nós investimos muito para ter capacidade de produção nacional.
8: O projeto que permite a contratação direta, sem licitação, para compra de medicamentos hemoderivados ou produzidos por biotecnologia por instituições públicas, agora será analisado no Senado. Da Rádio Câmara, de Brasília, com informações de Daniele Lessa, Antônio Vital.
5: Segurança Pública.
4: Carla Dixon, do PL, critica a situação da segurança pública no Rio Grande do Norte e cobra ações do governo estadual. Ela ressalta que o aumento dos casos de violência e a atuação de facções criminosas tem gerado um clima permanente de medo e insegurança para a população.
1: Carla Dixon também registra o atentado contra o vereador Cabo Davidson, em Mossoró, durante uma transmissão ao vivo. A deputada lembra que o ataque deixou o vereador ferido e provocou a morte de seu assessor, num episódio que, segundo ela, deixa evidente o avanço da criminalidade no estado.
4: Lincoln Portela, do PL de Minas Gerais, critica a forma como o governo federal apresentou a possibilidade de usar agências dos Correios para a devolução de celulares roubados. Para ele, a justificativa sobre eventual receio de atendimento em delegacias desvaloriza o trabalho da Polícia Civil.
1: Lincoln Portela defende a atuação de delegados e profissionais da segurança pública na investigação e recuperação de bens roubados. O parlamentar afirma que o executivo deve fortalecer as forças policiais, preservando a confiança da população nos órgãos de segurança.
4: Capitão Alden, do PL da Bahia, defende a derrubada do veto ao projeto que estabelece em 35 anos a idade máxima para ingresso nos quadros gerais das polícias militares e dos corpos de bombeiros militares. Ele explica que a proposta cria uma regra nacional para o acesso aos concursos das corporações.
1: Capitão Alden argumenta que candidatos com mais de 30 anos possuem condições físicas e técnicas para exercer as funções militares. Para o deputado, a medida evita restrições consideradas injustas e amplia as oportunidades para milhares de concurseiros em todo o país.
5: Justiça.
4: Érica Cocai, do PT do Distrito Federal, defende a apuração rigorosa das denúncias relacionadas ao Banco Master. Na visão da deputada, os fatos divulgados precisam ser esclarecidos para garantir punição exemplar.
1: Érica Cocai sustenta que as investigações devem alcançar todas as pessoas envolvidas no caso, independentemente da posição política. A parlamentar também exalta ações do governo federal de combate à corrupção e de fortalecimento dos instrumentos de fiscalização e controle.
4: Adriana Ventura, do Novo de São Paulo, cobra investigação sobre denúncias de corrupção veiculadas pela imprensa que envolvem membros do Congresso Nacional. Na avaliação da deputada, falta coragem a muitos parlamentares na hora de fiscalizar seus pares.
1: Adriana Ventura também defende o avanço da proposta que acaba com o foro privilegiado para autoridades. De acordo com a legisladora, a medida contribui para fortalecer a igualdade perante a lei e aumentar a confiança da população nas instituições públicas.
4: Maurício Marcon, do PL do Rio Grande do Sul, critica decisões e investigações em tramitação no Supremo Tribunal Federal sobre membros de oposição ao governo federal. O parlamentar acredita que há tratamento desigual em casos analisados pela corte.
1: Maurício Marcon também cobra o aprofundamento das investigações relacionadas ao Banco Master. Segundo o deputado, é necessário esclarecer vínculos entre políticos, autoridades e pessoas citadas nas investigações para garantir transparência e responsabilização dos envolvidos.
5: Votação.
4: O plenário da Câmara ampliou direitos para as pessoas com transtorno do neurodesenvolvimento. Os detalhes com a repórter Cibele Comanete.
11: A Câmara dos Deputados aprovou o projeto que cria uma política nacional voltada para as pessoas diagnosticadas com transtornos do neurodesenvolvimento, com medidas nas áreas de saúde, educação e inclusão social. Os chamados transtornos do neurodesenvolvimento incluem, entre outros, o transtorno do déficit de atenção com hiperatividade, o TDAH, o transtorno do espectro autista, o TEA, e a dislexia. A proposta admite a equiparação dessas pessoas à condição de pessoa com deficiência, desde que haja avaliação biopsicossocial feita por equipe multiprofissional. Essa análise vai considerar se as limitações, junto com as barreiras do ambiente, dificultam a participação plena desses indivíduos na sociedade. O projeto inicial, apresentado pelos deputados Alex Manente, do Cidadania de São Paulo, Anne Ortiz, do PP do Rio Grande do Sul, e Amon Mandel, do Republicanos do Amazonas, se concentrava em ações para pessoas com TDAH, o que foi ampliado pela relatora, deputada Andréia Siqueira, do PSB do Pará. Segundo ela, a proposta organiza políticas públicas já existentes, criando uma base legal mais clara para o atendimento dessas pessoas. O deputado Alex Manente, um dos autores, disse que a proposta amplia direitos.
12: Nós aprovamos aqui uma medida que visa garantir os direitos das pessoas que têm o transtorno que é o TDAH, cada vez crescente no Brasil, e nós com essa matéria conseguiremos dar vazão, primeiro, à avaliação e o diagnóstico biopsicossocial, que é isso, uma avaliação multiprofissional para garantir os direitos das pessoas que têm esse transtorno.
11: Além da possibilidade de equiparação com pessoas com deficiência, o projeto prevê diagnóstico precoce e acompanhamento contínuo, com atuação integrada dos sistemas de saúde e de educação, acesso a terapias e fornecimento gratuito de medicamentos pelo SUS. Na área educacional, a proposta permite que estudantes com transtornos de aprendizagem, como o TDAH e a dislexia, tenham tempo adicional para fazer as provas. O projeto que amplia os direitos de pessoas com transtornos do neurodesenvolvimento seguiu para análise no Senado. Da Rádio Câmara de Brasília, com informações de Antônio Vital e Daniele Lessa, Cibele Comanete.
1: Flávio Nogueira, do PT do Piauí, registra a implantação do programa Neuroame pela Prefeitura de Piripiri. O deputado explica que a iniciativa oferece acolhimento, exames e acompanhamentos a crianças que precisam de avaliação especializada para identificar dificuldades no desenvolvimento.
4: Flávio Nogueira informa que o programa atende crianças de primeira e segunda infâncias matriculadas na rede municipal ou acompanhadas pelos serviços públicos de saúde. Ele pontua que a ação contribui para evitar o isolamento, ampliar o acesso a especialistas e enfrentar o preconceito.
1: Termina agora o Jornal Câmara dos Deputados, produzido pela Rádio Câmara.
5: 8 horas.
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0: 8:06. Alô, Guanambi! Boa noite, está começando o programa Romance na Cidade, hoje com Roberto Fernandes, é isso mesmo, o nosso amigo Marcos Coimbra hoje vai fazer transmissão ao vivo na Praça do Feijão, no Gurutuba, é isso mesmo.
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Alô, Guanambi, boa noite mais uma vez. Tá começando o programa Romance na Cidade, hoje comigo Roberto Fernandes, nosso amigo Marcos Coimbra, hoje vai transmitir o São João do Gurutuba na Praça do Feijão. 19 de junho de 2026, são exatamente 8:08 da noite. E hoje é só forró, é isso mesmo. Vamos começar agora com a Ribaçaia, Maria Gasolina.

0: Vamos agora ao vivo com o locutor Marcos Coimbra na Praça do Feijão.
1: Muito bem, gente. Amiga, gente bonita, nós estamos aqui, meu amigo Roberto. O pessoal está começando a se aglomerar. Hoje é um dia especial, porque para além da festa, nós temos a transmissão do jogo do Brasil contra o Haiti ao vivo aqui, viu? Pelo telão que foi colocado pela prefeitura. A galera vai curtir aqui de maneira coletiva. Eu acho que o grito vai ser muito bacana, viu, meu amigo Roberto Fernandes? Hoje, programa Romance da Cidade, numa transmissão especial do São João do Gurutuba 2026. E coincidiu que também é Copa do Mundo, tá todo mundo muito satisfeito. Tô aqui com meu amigo Mário Filho, grande Mário Filho. Marão, como é que você tá? Tá sentindo aí o drama dessa festa maravilhosa? Como é que foi o dia ontem pra você hoje? Boa noite.
2: Boa noite, ouvintes da 104. Que prazer falar dos microfones da 104, meu caro Coimbra, onde eu deixei tantos amigos, você é um deles, Ivanilson, o Ivaílson, que é um dos cobradores da 104, né? Tony Nogueira, Salvani, meu irmão Val. Olha, um abraço para toda essa turma. Sinto muita saudade dessa rádio, que eu sempre tive carinho, levo no meu coração até hoje. Noite bacana, hoje segunda noite de festa aqui, Coimbra, e a gente tá aqui presente também, fazendo nosso trabalho na 96. Aqui agora a gente tava acompanhando a apresentação de mais uma, duas quadrilhas, três quadrilhas juninas. Eu sou jogador, eu se fosse jurado, eu não sabia quem é que eu dava nota 10. Aliás, eu deveria dar 10 para todas as apresentações, porque o pessoal apresenta tão bem. Dificilmente a gente vai dar uma nota 9,5, 9,6 e sim 10. Mas a noite tá bacana. Ontem Joelma se apresentou aí, um show maravilhoso, muita gente batendo cabelo com a Joelma. E nós vamos até segunda-feira e a expectativa de casa cheia hoje. Daqui a pouco tem o jogo da seleção e com certeza muita gente vai estar por aqui para assistir. Já tá chegando gente aqui agora para assistir o jogo aqui na praça e mais tarde para acompanhar magníficos e outras atrações aqui no, na Praça do Feijão.
1: Aliás, você já veio a rigor, veio com a camisa original do Brasil. Você acredita numa vitória do Brasil hoje, Marão? Do jeito que tá, do jeito que a coisa tá andando. Haiti não é uma equipe tão forte assim no futebol, de maneira tão expressiva, mas essa Copa do Mundo tem surpreendido com times que chegou fazendo diferença, empatando e até ganhando.
2: Olha, hoje eu acredito que o Brasil ganhe e ganhe bem, né? 3-0, 4-0, 4-1, eu acredito que deve ser o placar, por se tratar de uma seleção fraca do Haiti. O Brasil, a seleção tradicional em Copa, já tem 5 Copas, ninguém tem mais que o Brasil. Então, o Brasil é favorito a ser campeão. É claro que tem muitas outras favoritas, como a própria Alemanha, a Espanha, Portugal, França, né? A própria Inglaterra, que está surpreendendo. Os Estados Unidos, que hoje venceu, a segunda já está classificado. Claro que os Estados Unidos não está naquela lista de favoritos, mas está com a seleção bem montada também. E o Brasil hoje tem a obrigação de vencer e vencer bem, e eu acho que vence, né? E vence bem, sobretudo. Então, meu palpite é 3-0, 3-1 ou 4-0 para nossa seleção. E se classificar já, e aí a gente vai ver na última rodada se a gente classifica em primeiro ou em segundo. O Marrocos está jogando agora, já está ganhando e já está na frente do Brasil. Então, a gente tem que ganhar e ganhar bem para na última rodada, quando a gente pegar a equipe da Escócia, vencer também. E a gente garantir o primeiro lugar no nosso grupo, para que na próxima fase possamos pegar o segundo lugar do grupo da Holanda, que pode ser Holanda, Japão ou Suécia.
1: Você acredita que talvez o Endrick jogue hoje?
2: É possível, acredito que sim, na cobrança da torcida. É claro que o treinador também não pode se deixar levar pela torcida. O treinador tem a sua, ele é muito experiente, ele tem um currículo muito bonito, o treinador, o Ancelotti. Ele tem que montar a seleção dele, que ele entende que é campeão. Mas a torcida está pedindo o Endrick, é um bom jogador, jovem, tem talento, tem capacidade de jogar e jogar bem. Eu acredito que se ele não entrar de titular hoje, ele no segundo tempo ele entra, né, ali até os 15 minutos, talvez 20. E eu acredito que ele vai jogar ainda hoje. Ou no início ou até no final. Mas ele deve entrar hoje e a seleção nossa vai ter modificação no jogo de hoje. Eu acho que essa modificação vai ser importante para a vitória maiúscula no dia de hoje e para que nós possamos apresentar na última rodada e vencer bem a Escócia.
1: Valeu, meu amigo Marfilho. Obrigado pela palinha que você deu aqui com a gente, viu? Bom trabalho.
2: Abraço, Coimbra. Sucesso para você. Lhe admiro muito. Às vezes lhe acompanho no seu programa à noite. Gosto do seu romantismo, gosto da sua forma de conduzir o seu programa. Parabéns. Você é uma revelação do rádio nos últimos anos. Abraçado, Tony Nogueira, meu irmão. Gosto demais do Tony, gosto demais do Val Bocão. Alô, Bocão, que colocou meu apelido de Datenão e pegou, e a Bahia e o Brasil conhecem meu nome hoje, iniciando lá na 104, hoje na 96. Abraço a Salvani e a todos os ouvintes da 104. Valeu, meu.
1: Valeu, Marão, obrigado, viu? Esse é o Mário Filho, do jornalismo aqui de Guanambi também. Olha, gente, olha, meu amigo Roberto, o movimento tá começando. É claro que a galera que vai chegar agora é uma galera que está se preocupando já em ver o telão e torcer para o Brasil de maneira coletiva. E para falar de esporte, um cara que é uma referência É o Zeca de Deus. Zeca, o que você primeiro achou da festa? Boa noite. O que você primeiro achou da festa? Se você esteve aqui ontem, o que você achou da praça e a expectativa para o jogão, meu amigo Zeca de Deus?
3: Não, a expectativa para o jogo do Brasil é muito grande, né? A gente está aguardando aí. Bom, talvez hoje nós temos um Brasil diferente, uma seleção diferente daquela que é contra o Marrocos. Talvez hoje não tenha o Ancelotti, ele não tem hoje um outro esquema. Vai entrar com a mesma seleção, parece, se não me engano. Mas é muito cobrado o Endrick, que a gente sabe que é um grande centroavante, mas bem preparado fisicamente. Mas não está dando oportunidade ao menino, ninguém sabe o que acontece.
1: Você acha que o Ancelotti está pecando em não colocar o Endrick, não ter colocado no último jogo?
3: Não, eu acho que sim. Primeiro eu esqueci, boa noite para você, boa noite a todos que estão aí da 104 FM. Aliás, boa, eu estou vindo aqui hoje pela primeira vez. Claro, durante o dia a gente passa, mas agora na festa eu não tive ontem, não deu para mim vir, mas a gente ouviu de casa. Claro, Joelma, a gente sabe que é show, né? É um dos maiores.
1: É bate-cabelo?
3: É, bate-cabelo do Brasil. Agora, com relação a gente falar a seleção, é claro que a seleção brasileira hoje, a gente vê muitos e muitos, muitos pontos fracos da seleção. A gente não vê uma seleção hoje, essa seleção brasileira, que me surpreendeu, bicho, é os laterais. Não tem esquerdo nem direito. Então ele está jogando com um lateral improvisando, por exemplo. O Danilo, no Flamengo, é reserva. Mas aí na confiança dele, o Danilo, hoje é o titular absoluto, né, da seleção brasileira. Mas a gente vê uma seleção que hoje, com o Haiti, ela tem que vencer. Vencer e vencer muito bem, que é para partir, para jogar na próxima partida e com mais moral, sabe? Com mais moral, para que aí a gente passe para a próxima fase.
1: Esse é o Zeca de Deus, de futebol, entende, viu? Aliás, ele é comentarista esportivo da Coirmã Rádio Cultura, né?
3: E é a Cultura FM, é claro, na 94.7.
1: Aqui na 104 nós conversamos com todo mundo.
3: É, mas é bacana, eu acho. Você tá de parabéns até, porque eu vejo você desses repórteres, além de ser um grande profissional que você é, sempre tô ligado em você, mas esse que é o diferenciado. A diferença de um grande repórter é buscar também aqueles que também é comunicador, aqueles que também tá no rádio. A gente vê outros grandes repórteres aqui também, que talvez não confia no falar, ou seja, lá não procura a gente para bater um papo, talvez porque o fato da gente ter o conhecimento da coisa, mas é isso. Mas você é um grande profissional. Eu sempre parabenizo você, bicho,
1: pelo obrigado
3: trabalho, viu? Você tá de parabéns.
1: Valeu, Zeca. Obrigado, viu, pela palinha.
3: Não, obrigado. Eu agradeço você por ter aqui, me viu aqui, veio até a mim.
1: Vamos torcer, acreditar, né?
3: É, pra falar um pouco. E você falou e você lembrou bem, né? Falar da seleção, é claro. Aliás, hoje é só Brasil, Brasil, Brasil.
1: E Brasil de novo.
3: E aí, Brasil de novo. Olha, é o que eu penso a todos os torcedores, vocês que estão ligados na 104 aí, por onde, por isso aqui na Bahia, no Brasil, no mundo, através da via internet, é claro que você tem que ser brasileiro. Eu sei que a gente tem muito brasileiro pessimista, mas a gente tem que ser otimista. É verdade. Né? Pode perder, mas a gente é brasileiro, cara. É como se você fosse na guerra e nós brasileiros na guerra, nós temos que vencer. Então, parabéns, beijo, parabéns, 104.
1: Manda um alô pra Roberto Fernandes, tá lá no estúdio, dirigindo tudo lá.
3: Roberto Fernandes? Tá aí, valeu, Roberto. Que valeu, é Deus, valeu, cara. Valeu aí pelo trabalho, bicho aí.
0: Valeu, obrigado, isso. Agradeço.
1: Valeu, Zeca, muito obrigado, viu?
3: Obrigado você, meu amigo, boa noite.
1: Valeu. Olha, Roberto, veja bem, nós estamos aqui na praça, a praça tá muito bonita, é muitas luzes, diferente de tempos atrás que nós não vimos tanto capricho na questão banderola, ornamentação e principalmente na iluminação. Palcos são dois. Olha quem está aqui, todo caracterizado, bonito, né? É com a camisa original da seleção brasileira. É um torcedor nato e além disso um bom, né? Um locutor de esporte, meu amigo. Boa noite, meu amigo. Esquece até o nome, é tanta gente, meu Deus do céu. Roberto Aldi. Eu confundo você com outros Robertos, viu? Desculpa. Roberto, o que você está vendo, Roberto? Vai ser bacana. Você arrisca um palpite para o jogo desta noite com Brasil e Haiti. E o que você está achando da festa? Boa noite.
4: Muito boa noite. Boa noite, ouvintes da Rádio 104 FM. Saudade dessa rapaziada, eu tive aqui durante quase 3 anos. Então, aqui também é minha casa. Estou muito feliz de estar podendo falar aqui novamente nos microfones da Cidade FM. Bom, a expectativa de um jogo melhor do que foi na estreia, né? A seleção brasileira não mostrou futebol no primeiro jogo, né? Realmente decepcionou. A gente não entende porque o técnico experiente, premiado como o nosso, não colocou aquele jogador que a gente tanto queria.
1: É o Hendrick,
4: né? E a gente está na expectativa dele jogar hoje. Então assim, hoje vai pegar uma seleção que é último do ranking, teoricamente muito mais fraca, e a gente espera que a seleção apresente um bom futebol que faça o brasileiro acreditar na nossa seleção. Eu chutaria um placar de 4-1, no mínimo, para a seleção brasileira.
1: Você está sendo otimista. Agora, Roberto, me diga uma coisa. Eu acho que o Hendrick, ele vai entrar no segundo tempo, é o que eu penso. Mas você tem razão. A torcida do Brasil inteiro está clamando por Hendrick, e talvez dessa vez, e somente dessa vez, o torcedor tenha razão.
4: A gente fica em busca de um Sassá Mutema, de um salvador da pátria, né? Quem viu futebol como eu vi, Copa de 94, de 2002, que viu jogadores atuando como Ronaldo Fenômeno, Ronaldinho, Romário, Bebeto, Branco, Dunga, seleção onde os caras tinham sangue nos olhos. Quem vê o jogo hoje fica assim, desesperançado, sabe? Mas, como eu disse, eu sou brasileiro, e brasileiro, né, sempre acredita, sempre tem uma pontinha de esperança. Espero que reacenda como era naquela época, onde a gente via futebol de verdade. Mas, como eu disse, vamos torcer, vamos acreditar. Eu tô sendo realista quando eu digo 4-1. Não é que a seleção seja boa, nossa seleção seja uma seleção boa, mas é que teoricamente o adversário hoje é muito fraco.
1: Verdade. Eu acho que o pessoal ficou assim, meio acanhado, com o pé atrás com a seleção brasileira, depois daquela aquele amargoso resultado do 7-1 da Alemanha, lembra?
4: Pô, você tinha que lembrar disso. Acabou como eu vou embora, viu?
1: Já tava querendo esquecer, né?
4: Eu tô indo embora, viu? Boa noite, foi um prazer falar contigo. Eu tava esquecendo, o cara me fez lembrar, velho. Eu sou traumatizado com aquilo, velho. Porra, pra que você vai falar desse 7-1?
1: Todos nós. Roberto Aldir, muito obrigado, viu, meu irmão? Deus te abençoe. Bom trabalho pra você.
4: Valeu, meu irmão. Pra você também, foi um prazer falar contigo. Um abraço pro pessoal aí da 104 FM, Tony Nogueira, rapaziada boa aí, o Val Rodrigues. Porra, eu tenho saudade do tempo que a gente teve por aí, viu? Mas a vida tem outros caminhos pra gente e a gente vai seguindo. Um abraço.
1: Pronto, irmão, é isso aí. Roberto Aldir, viu? Ele além de ser um ótimo locutor, ele é também, viu, Robertão? Ele é também narrador esportivo. Narrador esportivo. Nós estamos andando por aqui, meu amigo Roberto. Você pode perguntar alguma coisa aí, Roberto? Pode perguntar.
5: Ô Coimbra, você tava comentando a respeito das luzes, que ficou bem claro a praça. Eu gostei, viu? Porque a banderola, tipo assim, pelo que eu percebi, ia ficar escuro. Como colocou as luzes, deu boa clareada na praça. Eu gostei disso,
1: hein? Tá certo, ficou bacana. Olha quem eu encontrei aqui. Bicho Rico. Como diz o show, Bibo. Não é, Bibo? Como é que você tá, Bibo? Boa noite.
6: Boa noite, Coimbra. Você tá bom, querido?
1: Bom e bonito.
6: Bom, bonito, cheiroso e mentiroso.
1: Você continua nessa aí?
6: Só hoje. Amanhã eu vou mudar.
1: É um prazer falar com você, da com a irmã Rádio Cultura, aqui uma figura do rádio, tão antiga quanto tu, viu? É tão antiga quanto tu, essa figuraça aqui. Dá uma boa noite aí, João, para o pessoal, os ouvintes da 104 FM. Estamos transmitindo ao vivo, no especial de transmissão aqui do São João do Gurutuba. Falar com o João é um prazer, né, cara? O show, boa noite.
7: Opa, Coimbra, boa noite, amigos da 104, Rádio Cidade. Rádio Cidade, um abraço aí para essa rapaziada da cidade, meu abraço e respeito para vocês. Bom trabalho, né? A gente adianta um bom trabalho. Segunda noite, né? Do forrozão aqui na Praça do Gurutuba. E pra gente é uma satisfação poder fazer parte mais uma vez dessa grande festa, né? Onde a gente reúne a família. Sexta-feira, sextou, né? A turma tá para chegar aí, vamos aguardar. Para vocês da 104, Rádio Cidade, meu abraço e respeito mais uma vez. Bom trabalho.
1: Essa é a voz emblemática da cultura, né, vai? É impossível não lembrar de Cavalgada, não lembrar de um programa sertanejo raiz bacana, não lembrar do show, né? Mas, Bicho Rico, voltando aqui com você, você tá caracterizado, parece que ganhou uns quilinhos a mais.
6: Rapaz, a beleza também aumentou, viu? A beleza também aumentou.
1: Pelo menos o cabelo tá bacana.
6: Tá chique, não tá? Tem que honrar o título de bonitão da cultura, né? Bom demais da conta. Ontem você veio, não veio?
1: Não, ontem foi o companheiro Tony Nogueira.
6: Ah, então teve bate-cabelo.
1: Teve. Não, porque a Joelma, ontem eu vou dizer, né? Todo mundo esperava com ansiedade, ela bateu o cabelo de fato, né? Agora é difícil falar com a Joelma, né, Dan?
6: O povo é muito importante, né, Marcos? O povo é importante demais, né?
1: A loirinha vista assim ao vivo é pequena, né? O que compensa é aquele salto alto dela, mas ela com 50 anos de idade, Uchoa, com aquela disposição para dançar, com aquela disposição para balançar e acompanha as meninas mais novas que faz parte do grupo, né?
6: Esse é o ponto que eu queria destacar. 50 anos, num pique, numa energia. Eu tô com 35, não tenho energia que ela tem.
1: 35 de cada mão, né?
6: É nas duas pernas.
1: Valeu, meu irmão, bom trabalho pra você.
6: Um abraço pra Nogueira. Nogueira, manda meu pix. Tô esperando, hein?
1: Ainda? Misericórdia, valeu, Uchoa. Um abraço aqui no estande da Rádio Cultura com a irmã Rádio Cultura de Guanambi. Daqui a pouquinho a gente tá querendo, viu, Robertão? A gente tá querendo conversar com algum político. Eu estava na expectativa de conversar com o Charles Fernandes e a Ivana Bastos. Que nós ainda não vimos por aqui, não sei se ela esteve por aqui no dia de ontem, mas a expectativa nossa é grande em torno de conversar com a deputada ou deputado federal Charles Fernandes. Já conversamos hoje à tarde com o prefeito de Guanambi, nós estivemos aqui para passar o som, né? E conversamos com o prefeito e ele prometeu falar com a gente mais uma vez. Mas olha só quem tá aqui, rapaz, é meu amigão, é o novo locutor de cavalgada. Não é tão novo assim também não, né? É o Natal. Boa noite, Natal.
8: Opa, boa noite, Marcos, boa noite, ouvintes da 104 FM, que satisfação falar com vocês, né, emissora que eu já fiz parte no passado, né, já foi minha casa, e é uma alegria muito grande pra nós.
1: Aí, você dá um palpite aí pro jogo do Brasil hoje, no telão, a galera acompanhando, na hora que fizer gol, o coro vai ser muito grande, porque coletivamente parece que é mais gostoso, né?
8: Claro, claro, exatamente. O pessoal tá acompanhando aqui e a expectativa tá grande para a vitória do Brasil. Eu vou dar o meu palpite aqui, 2-1.
1: 2-1? E você, Ramon, boa noite. Qual o seu palpite?
9: Boa noite, Coimbra. Boa noite, ouvintes da 104 FM. Olha só, minha área não é muito futebol, não entendo muito, né? Minha área, todo mundo sabe, a área é policial, mas no jogo de hoje eu vou arriscar 3-1 pro Brasil, porque o Haiti, ainda não entendendo de futebol, dá para saber que é uma seleção, né? Não é tão forte, para não dizer que é fraca, não é tão forte. O Brasil, claro, não tá vivendo o melhor momento, mas ainda assim vai, deve se destacar, né? Ou pelo menos é o que a gente espera, para cima do Haiti.
1: Esse é o Ramon, você viu o vozeirão do homem? Ele superou o pai na altura e na voz também, né? O pai tem uma voz muito bacana. Agora, já que você, repórter policial, a segurança, o aparato policial oferecido pelo 17º Batalhão de Guanambi, parece estar fazendo resultado, não tem nenhuma intercorrência, nenhuma ocorrência, né, Ramon?
9: Exatamente. Inclusive, parabenizar aqui a comandante do batalhão, a tenente-coronel Gilmara Coutinho. Inclusive, na noite de ontem, nenhuma ocorrência foi registrada, nenhuma ocorrência de relevância, né? Vias de fato ou furto, algo nesse sentido, nada foi registrado, graças a Deus e graças também a esse efetivo, né? De 250 policiais que estão garantindo a segurança do evento. Só no circuito do evento, né? Além dos 250 PMs que estão aqui fazendo rondas e em pontos fixos, existem também outras guarnições em toda a cidade, né? Para não deixar a cidade desguarnecida e essa falsa impressão que não tem polícia nas ruas. Então, além desse policiamento no circuito, essa grande quantidade de policiais, tem também câmeras de reconhecimento facial que foram instaladas por aqui e as guarnições em rondas ostensivas em pontos estratégicos, justamente para garantir toda essa segurança, né, no circuito e nas imediações do evento. Claro, nos bairros mais distantes, né, também a polícia está presente. Então, essa soma, né, de fatores que contribuem para que a gente tenha esse evento tranquilo, como foi na noite de ontem. E a gente espera que seja assim até o final.
1: Ramon, você falou e falou muito bem. Obrigado pelas informações, né? Obrigado por ter falado de segurança, já que você é repórter policial. Obrigado.
9: Valeu, meu irmão. Obrigado. Bom trabalho.
1: Pois bem, esse é o Ramon, viu, gente boa? Olha, Roberto Fernandes, deixa eu te dizer uma coisa.
6: Diga, pois não.
1: Eu quero que você visualize junto com os ouvintes. Certo. Os ouvintes, o pessoal de casa que está acompanhando o programa.
6: Positivo.
1: Olha, a praça, cada hora que passa, fica muito mais lotada. É claro que hoje a superlotação será depois de certa hora, mas está tão bonito a praça agora e tem muita gente chegando, polícia para todo lado, viu, Roberto?
6: Ô, Coimbra.
1: Sim, pode dizer.
6: Me tira uma dúvida aqui a respeito da Copa, o que você acha? Qual o seu palpite no jogo de hoje?
1: Olha, eu vou ser realista. Eu não vou aqui criar uma expectativa falsa em torno de nenhum acontecimento relacionado ao jogo do Brasil. Mas eu acho que o Brasil vai ganhar de 2-0.
6: Também imaginei isso.
1: 2-0. Aí o Haiti não é uma seleção que tem uma tradição tão forte no futebol, mas tem surpreendido essas seleções que chegaram agora, tem surpreendido. Então fica meio difícil de dizer que, né, que não vai acontecer. A gente pode ser surpreendido, inclusive, já aconteceu no passado.
5: Verdade.
1: Né? O Marrocos vem dando trabalho, tá ganhando, isso complica um pouco a seleção brasileira, mas vamos acreditar na seleção brasileira, vamos acreditar no nosso Brasil, né?
5: Ei, Coimbra, falar em Marrocos, tá de 1-0 aqui agora. Marrocos e Escócia tá de 1-0.
1: Na verdade, Roberto, esse jogo já deve estar quase terminando, né?
5: 66 minutos, isso mesmo.
1: É, vai até os 90, então isso. Deve estar quase terminando. Isso complica a situação do Brasil, né?
5: Isso.
1: Complica a situação do Brasil. Agora, veja bem, meu amigo Roberto Fernandes e ouvintes.
5: Pois não.
1: Da 104 FM, do programa Romance na Cidade, que hoje está na transmissão especial do São João do Gurutuba 2026. Nós estamos aqui diante dos equipamentos de som. Rapaz, eu vou dizer, viu? É tecnologia pura. Tecnologia pura.
5: Verdade.
1: E nós estamos, de fato, presenciando um som de muita qualidade, um palco escuro. Quando acende as luzes, aparece tudo. É uma coisa impressionante. A quadrilha acabou de se apresentar e agora começa um som ali, tá passando um som ali. É o que, meu amigo? Você quer falar? Quem é você?
3: Falar pra você. Eu chamo Jesus. Brasil 2-1 hoje.
1: Em nome de Jesus?
3: É.
1: Tá certo, meu irmão. Obrigado, viu? Eita, Roberto.
5: Essa foi boa.
1: Eu vou dizer, viu? Até Jesus tá torcendo pelo Brasil, mas é o Jesus que eu encontrei aqui na praça, viu?
5: Maravilha.
1: Ó, tô me girando aqui.
5: Ei, Coimbra.
1: Fala, pode
5: dizer. Você comentando a respeito do palco, justamente colocou dois palcos pra poder, tipo assim, terminar uma banda e já entrar outra. A vantagem foi essa, entendeu?
1: Roberto, eu acabei de encontrar com o Lampião.
5: Pronto.
1: Caraca, meu, você é Lampião cuspido, meu irmão. Boa noite. E ele botou um óculos. Vixe, Roberto. Agora que ele parece Lampião mesmo. É Maria
5: Bonita?
1: Meu irmão, boa noite.
10: Boa noite.
1: Qual o seu nome?
10: Cauã.
1: Cauã, você vai fazer parte da quadrilha?
10: Vou.
1: Desse jeito assim, vocês vão ganhar, tá bonito demais. O Lampião usava azul mesmo?
10: Usava.
1: O traje do Lampião era azul?
10: Exatamente.
1: Você pertence a que grupo do que tá, dos que estão aqui se apresentando?
10: Juninos Cangaceiro.
1: Juninos Cangaceiro é novo ou já existia já?
10: Já existia.
1: Ah, tá. Então, boa sorte pra você, viu?
10: Valeu, obrigado.
1: Gostei da roupa, viu? Só faltou o fuzil, não pode trazer, né? Pois não, minha amiga?
11: Eu gostaria de saber se sai no Instagram hoje a quadrilha.
1: Ah, eu acho que não. Acho que o resultado é...
5: Tem que ver com a produção, Coimbra.
1: A gente vai ver com a produção. Isso, eu encontrando a senhora por aí, eu falo. A senhora vai no stand ali, depois a gente tem essa informação, viu?
5: Ô, Coimbra.
11: Os bagaceiras mostraram hoje só uma parte. Eu queria ver isso aqui, que eu cheguei atrasada, não deu tempo.
1: Tá certo, eu não tenho essa informação também, que eu cheguei há pouco, viu? Obrigado, obrigado pela participação. Ô, Lampião, obrigado, viu? A Maria Bonita, não quer falar não, Maria Bonita?
5: Ei, Coimbra.
1: Maria Bonita, você, mas será que Maria Bonita vestia assim mesmo?
11: Boa noite. Assim, assim, exatamente, eu não sei, mas a gente tentou representar ela da melhor forma possível.
1: Você tá muito bonita com esse traje e eu acredito que vocês vão levar melhor.
11: Ah, a gente espera isso, a gente preparou esse ano todo, com muita expectativa, né? E foi uma apresentação muito linda e a gente tá bem confiante.
1: Vocês capricharam, viu? Parabéns. Vou torcer pra vocês, viu? Eu gosto da história do Lampião. Lampião e Maria Bonita. Eu vou dizer, viu, Roberto? Tá muito bonita a coisa por aqui. Agora, o que nós estamos... Ah, pode dizer.
5: Comentaram sobre o Instagram e eu queria saber em relação a fotografias. Estão tirando fotos aí no stand para poder concorrer a R$500?
1: Sim, volta e meia, tem pessoas aqui parando no stand da Rádio 104, que, diga-se passagem, é lindo demais, né? O stand da 104 é muito bonito. Tem também ali uma informação relacionada à TV Guanambi para você acessar pelo QR Code. Você que tá aqui na praça, né? É, você que vai vir para a praça, melhor dizendo. É só tirar sua foto e concorrer, né, Robertão?
5: É isso aí, isso aí. É seguir o Instagram do Guanambi, guanambi.com, TV Guanambi, não é isso?
1: Isso.
5: E a rádio Cidade FM, não é isso? 104, né?
1: Exato. Eu tô, Roberto, aguardando, eu estou aguardando aqui com muita ansiedade a presença de um político, de um vereador, a presença de um deputado federal, estadual. Eu repito, conversamos hoje à tarde com o prefeito de Guanambi, o Arnaldo Azevedo. Ele falou sobre uma série de coisas que nós perguntamos, sempre muito solícito, sempre muito pronto, né? E a gente também ainda planeja conversar mais uma vez com o prefeito de Guanambi para perguntar sobre algumas obras que estão acontecendo aqui na nossa cidade. Obras importantes, estruturais, de educação, de esporte, de lazer e principalmente da área da saúde, viu, meu amigo Roberto Fernandes? Principalmente da área da saúde.
5: Bom.
1: Mas nós não encontramos ainda nenhuma autoridade, mas vamos ficar atentos, viu? Vamos ficar atentos para quando encontrarmos, a gente chama você aí. Aliás, ainda não chegou nenhum dos nossos parceiros aqui que vai fazer o programa comigo. A gente vai ficar transmitindo, passando todas as emoções para quem não vier hoje, né? Mas quer acompanhar pela Rádio Cidade FM, você vai ouvir tudo pela Rádio Cidade do programa Romance na Cidade. Pois não, Betão, pode perguntar se você tem alguma pergunta.
5: Não, tranquilo, pode entrevistar as pessoas. Seria interessante entrevistar o público, entendeu?
1: É, a gente está rodando, circulando. Eu queria conversar com alguém que pertence, né, à organização aqui das quadrilhas. Mas isso já se desfez, Roberto, porque quando nós chegamos aqui, nós já tínhamos visto que estava sendo apresentada a última apresentação. Isso já aconteceu e todo mundo se esvaiu, né? Algumas pessoas que estavam por aqui, inclusive o Lampião e Maria Bonita, foi quem a gente encontrou para conversar, mas eles não têm informações técnicas sobre a quadrilha que está acontecendo aqui. E talvez, né, a gente vai ter logo um resultado, está todo mundo torcendo, mas eu não sei não, viu, Robertão? Eu estou vendo aqui esse pessoal que está transvestido de cangaceiro, acho que eles têm uma chance muito grande de ganhar essa quadrilha desse ano de 2026, eu aqui na Praça do Feijão.
5: Pronto, tranquilo. Então vamos fazer assim, vamos para apoio cultural e aí qualquer novidade você entra em contato que a gente passa ao vivo o flash, beleza?
1: Prontinho, prontinho, Roberto. A qualquer momento depois do apoio cultural, se a gente encontrar aqui alguém para bater um papo legal, bacana, né? A gente te chama aí, viu? Por enquanto, Marcos Coimbra para o programa Romance na Cidade, hoje lá no, nos, na técnica, no estúdio, Roberto Fernandes.

É isso aí, você acabou de ouvir Flashes ao vivo com o locutor Marcos Coimbra na Praça do Feijão, São João do Brutuba. Daqui a pouquinho ele volta a chamar com mais entrevistas com políticos, público em geral da festa. É isso aí. E na sequência, apoio cultural. Música.

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0: 8:48. Alô, Guanambi, você acabou de ouvir Apoio Cultural. Hoje, o nosso amigo Marcos Coimbra não está presente aqui no estúdio, mas está ao vivo lá na Praça do Feijão, no São João do Gurutuba, fazendo flashes ao vivo. São exatamente 8:48, 20:48, em nossa Guanambi, Bahia, Brasil. Agora vamos fazer ao vivo com o Marcos Coimbra, ele está ao vivo agora, mais uma entrevista.
1: Muito bem, muito bem. Você que está em casa acompanhando o nosso programa, o nosso muito obrigado pelo carinho da audiência. Meu amigo, companheiro, locutor, Cafona, já está por aqui, viu, Balbertão?
0: Bom demais.
1: O Cafona está por aqui e a gente vai conversar em instantes com ele. Ele vai me ajudar na transmissão de hoje. Agora, eu quero conversar com a Tenente Coronel Gilmara. Ei, minha amiga. Boa noite, Tenente Coronel, tudo bem?
2: Oi, boa noite, tudo bem?
1: Eu queria falar com a senhora, estava atrás da senhora. Eu perguntei um dos seus soldados, ele falou, ela vai vir aí. Olha, é um prazer poder falar com a senhora a respeito dessa segurança bacana que o 17º, em parceria com a prefeitura, está apresentando. Desde ontem, nenhuma ocorrência, nenhuma intercorrência, e a festa está maravilhosa.
2: Ontem realmente foi excelente. Nós estivemos aqui nessa praça, quase 15 mil pessoas, e tivemos um resultado excelente de ocorrência zero. Então não tivemos ocorrências aqui ontem.
1: Graças a Deus, isso se deve ao bom trabalho do 17º Batalhão, a senhora que está à frente desse batalhão, e tem feito um trabalho excelente, a gente agradece. Nós que acompanhamos o dia a dia da polícia, nós sabemos da importância de ter uma coronel como a senhora, que tem feito um trabalho bacana de manutenção da ordem, da decência, né? Inclusive, a gente tem visto por aí que a cidade melhorou na questão da segurança e muito. Bem antes e agora com a senhora bem mais.
2: Obrigada, viu? E hoje eu tive até uma feliz notícia de um policial que falou que a esposa dele tinha deixado o celular numa mesa, que estava ali. Ela esqueceu de ter colocado, saiu, voltou e o celular continuava lá. Então isso quer dizer o quê? A população de Guanambi também é uma população honesta, é uma população ordeira. Isso nos contribui.
1: Graças a Deus, pelo menos a maioria, né? Mas tomara que continue assim até o final da festa. A gente vê a presença massiva da polícia. A polícia está presente. Isso nos dá uma segurança, uma tranquilidade muito grande.
2: É, né? Vamos ver se hoje vamos ter o mesmo resultado de ontem. E já vou falando aqui do Jogo do Brasil. Espero que nós ganhemos essa noite 2-1, né? Que no mínimo. E mais uma noite de tranquilidade.
1: A senhora arrisca um palpite?
2: 2-1. Claro, né?
1: Falei 2-0, mas tá bom. Obrigado, viu, Tenente Coronel Gilmária.
2: Tá bom, obrigada, boa noite aí pra vocês.
1: Bom trabalho, viu, bom trabalho. Tenente Coronel Gilmária falando com a gente. Olha, Roberto, continua a galera tirando foto no estande da rádio, na intenção de ganhar. Ei, coisa boa.
0: Maravilha.
1: Olha
0: maravilha.
1: Quem chegou aqui agora, meu amigo Edson Dutra, o Cafona. Nós não podemos deixar de dizer que o Cafona é um dos locutores antigos da cidade. Um dos locutores antigos da cidade. Um camarada que vem nos ajudando, tá com a gente, tá dando todo apoio. Cafona, boa noite. O que você tá achando da festa, Cafona? Vem torcer.
3: Na festa eu não achei nada ainda, tô procurando ainda. Uma festa maravilhosa, né? Mais uma vez. Essa versão 2026, Forró do Gurutuba. Bonita demais. Ontem mesmo, a noite agradabilíssima ontem. Tivemos a abertura com o Fábio Leandro, logo depois tivemos Ademário Coelho. E o show esperado pela garotada, pela meninada, né? Pessoal mais jovem. Que foi o show da Joelma. E ela se esticou bastante ontem no palco.
1: Bate cabelo.
3: Prolongou, bateu o cabelo. Quer dizer, foi bom demais. E fechou com cacau com leite. Quer dizer, uma grande noite, uma noite de abertura. Esperamos que essas noites seguintes sejam tão festivas e tão comemoradas e homenageadas por todos que estiveram aqui na noite anterior. Valeu, pai!
1: Valeu, daqui a pouquinho, Cafona, se você quiser conversar com alguma autoridade, fala comigo, viu? Tamo por aqui, viu? Olha aí, Roberto, quem tá se apresentando agora é Duquinha. Duquinha tá se apresentando agora no palco, no palco 2, viu?
0: Ótimo cantor.
1: O rapaz é animado, ele
0: ótimo cantor.
1: Canta muito bem, dança, né? Uma barbaridade. Como todo mundo até agora, né? Inclusive, ontem o último show foi o Saruê, não foi, não?
0: Rui Soriano, é isso mesmo.
1: Rui Soriano, o homem do Saruê.
0: Isso.
1: Olha, a gente conversou com a Tenente Gilmar, ela conversou com a gente muito pouco, porque ela estava sentindo uma dificuldade, porque nós estamos muito próximo do palanque, e aonde está se apresentando o Duquinha, então fica difícil conversar com alguma pessoa. A gente tem que falar no ouvido da pessoa e a pessoa responder. Eu sei que aí no estúdio e nos rádios dos nossos ouvintes, o som está bacana, bacana. Mas aqui pra ficar conversando é meio complicado, viu, meu amigo Bertão? Mas dá pra fazer, né, a transmissão bacana mesmo aqui de onde nós estamos.
0: Maravilha.
1: Daqui a pouco a gente fala mais com o Cafona. Cafona vai conversar com alguém. A gente vai passar o microfone pra ele para que ele possa também nos ajudar na transmissão. Você solta aí uma música ou duas músicas, Robertão, e daqui a pouquinho a gente volta, viu?
0: Coimbra.
1: Oi.
0: Falando em bate cabelo, quer dizer que Cafona bateu cabelo ontem, foi?
1: Ele não tem não, mas... Olha, é bom nem escutar, viu? Ele não tá escutando não. O Roberto tá perguntando se você bateu cabelo ontem.
3: Grande Roberto, boa noite pra você, pai. Até esqueci, as boa emoções noite. São tão grandes, né? Mas ontem foi bom demais. E obrigado você pela noitada de ontem, de ter contribuído, tá? Na nossa passagem aqui na praça. Bom demais. E bom que todos os colegas estejam sempre aqui, unidos, reunidos e participando mais uma vez do Forró do Gurutuba 2026. Esperamos também contar em 2027 com todos nós aqui presentes nessa imagem.
1: Se Deus quiser, né? Afinal de contas, quem é que não tá querendo estar vivo, né? Cafona, arrisca um palpite do jogo de hoje.
3: Rapaz, é meio complicado, né? O jogo de hoje tá meio complicado. Depende da escalação, porque o Ancelotti, ele fica guardando demais.
1: O Hendrick,
3: será que entra? O Hendrick.
1: Eu acredito que entra no segundo tempo.
3: Eu não sei, se ele for usar o Hendrick, vai ser negócio de, nos últimos 15 minutos, só pra aquela coisa de, vai depender do jogo também, no decorrer do jogo também, entendeu? A gente espera que o Brasil entre com entusiasmo, que entre com garra, é isso, jogadores, todos eles sabem jogar, precisa ter garra, amor à pátria, certo? E defender as cores amarelinhas, é isso que a gente espera de cada um que tá lá, e a gente tá aqui torcendo, e vamos à frente com o Filadélfia aí.
1: Arrisca o palpite aí.
3: Ah, o palpite. Rapaz, 1-0 já tá bom demais, porque são 3 pontos, só que a gente precisa de gols pra pontuar, certo? Pra chegar em primeiro lugar, pra pegar o segundo da outra chave. Então, é uma transação meio que complicada. Vamos esperar o jogo, mas 2-1, 3-1, tá bom demais pra nós.
1: Valeu, daqui a pouquinho você volta, viu?
3: Valeu, Brasil.
1: Daqui a pouquinho eu passo o microfone pra você, você faz a festa. Esse é o Cafona.
0: Valeu, olha, Cafona.
1: Roberto, a praça ainda não tá tão cheia, viu, Roberto?
0: Sei.
1: É, a despeito de ontem, acho que a galera tá esperando a hora do jogo, a galera tá se arrumando, porque a grande atração do início, né, não é nem o Duquinha, a praça tá vazia. Infelizmente o Duquinha não foi feliz, né, apesar de cantar muito bem o rapaz, viu? O rapaz canta muito bem.
0: E Coimbra?
1: Pode dizer.
0: A atração principal, pelo que eu tô percebendo, é o jogo do Brasil e, na sequência, Magníficos.
1: Magníficos. Magníficos, que, aliás, é uma banda de forró tradicionalíssima. Assim como Mastruz com Leite, como Cacau, né? Que apresentou ontem. Como também Limão com Mel, né? Mas Magníficos também tem o seu lugar no São João, viu?
0: Ei, Coimbra.
1: Oi, pois
0: Magníficos
1: não.
0: Iria vir em Guanambi uma vez, aí cancelaram o show, teve um imprevisto, remarcou pra agora pro São João, entendeu?
1: É, na verdade, eles não chegaram a tempo, né?
0: Isso.
1: Eles estavam em algum lugar aí e tal, acho que deu problema com onde, foi o que eles disseram, né?
0: Isso.
1: Foi o que eles disseram, mas...
0: Dessa vez veio.
1: É, dessa vez eu acho que sim, deve estar confirmado. Por quê? Eles... O prefeito deve ter conversado com eles pra falar, olha, a prioridade é Guanambi, não vai pra outro lugar, não.
0: Já tá na cidade, já.
1: Já tá na cidade?
0: Eu vi no Instagram.
1: Pronto. Eu esqueci de perguntar pro Arnaldo, mas se a gente ver o Arnaldo novamente, o prefeito, a gente vai perguntar. Ô, meu amigo Meu amigo Cafona, o que você achou dessa ornamentação esse ano? Muito linda, né?
3: A gente pode dizer que em relação aos outros anos, né? Em relação aos outros anos, é bonita, né? E hoje comemorativa também, porque quando chega a Copa, a gente sabe que tem que usar muito, muito do verde e amarelo. E as cores se combinam muito bem, misturado com azul, ainda tem um branco da paz ainda. Essa bandeira é linda, linda, linda, o nosso pavilhão nacional.
1: Verdade, aí você falou tudo, viu? A gente tem que voltar a amar novamente, né? A bandeira, as cores.
3: Quando eu era criança e na escola, os professores tinham uma matéria que chamava Educação Moral e Cívica. Ensinava o civismo, certo? Não é o militarismo, a rigorosidade e tal, mas um cidadão a ser. Hoje mudou muita coisa, hoje tá muita coisa. Os meus tempos estão diferentes desse, viu, Marcos? Porque eu tava somando hoje, eu já acompanhei na minha carreira de vida 15 copas com essa. Então não é brincadeira. Aí você me fala, Cafona, 15 copas dá 60 anos. Eu comecei a acompanhar a Copa no rádio desde 1966. Foi a primeira Copa, eu já tinha 7 anos de idade. Aí, quando eu tinha 11 anos de idade, eu já acompanhei a Copa de 70, que foi aquela despedida de Pelé, de Gerson, Jairzinho, entendeu? Tostão, só tinha craque também, né? Então, eu venho acompanhando isso de muitos e muitos anos, e é um prazer mais uma vez em vida estar acompanhando mais uma Copa. Isso é bom demais, parabéns pra nós, então.
1: Rapaz, eu não sabia que você era tão velho assim, não.
3: Tô chegando aí aos meus 67 anos, sou de 59. Então, por aí você vai vendo que de vida a gente deu um bocado aí.
1: Você não é tão velho assim, não.
3: Mas é a vida, né? A gente vai vivendo e a gente tem uma família linda, maravilhosa, certo? E vai incentivando a gente a viver um pouco mais também.
1: Valeu, Cafona, daqui a pouco você volta. Olha, gente, veja bem, veja bem. Polícia, meu amigo Roberto, pra todo lado.
0: Maravilha, isso aí.
1: Toda hora a polícia passa aqui, conferindo, olhando, todos muito bem preparados, andando ereto em fila. Como a gente vê lá no Carnaval de Salvador. É a regra, né? É a regra pra manter a ordem, a decência.
0: Segurança em primeiro lugar.
1: Primeiro lugar. Uma festa dessa envergadura, sem segurança, a gente não pode, não tem condições, né? Não tem condições. Então, faz jus realmente ter a segurança. E aqui tem a polícia andando, tem a polícia parada observando, tem as câmeras espalhadas em todo o circuito da festa, câmeras o tempo todo filmando, inclusive com reconhecimento facial. Reconhecimento facial. É uma coisa bacana, viu, Roberto? Roberto, você passa aí duas músicas aí, daqui a pouquinho a gente te chama.
0: Pronto, beleza.
1: A gente tá procurando conversar com alguém ligado à política. Já falamos com o Tenente Coronel Gilmária, já falamos com os nossos parceiros da rádio, já falamos com transeuntes aqui presentes na festa. Mas nós queremos hoje conversar com a deputada estadual Ivana Bastos.
0: Bom demais,
1: Me disseram que ela vai estar hoje aqui. Eu não sei se ela veio ontem, né? Eu não tenho essa informação.
0: Não percebi, mas gente... rodei na festa aí, não vi.
1: E também o deputado federal Charles Fernandes e outras autoridades.
0: Também não vi.
1: Vereador. Ontem, Tony Nogueira, ele conversou com uma porção de vereadores aqui da nossa cidade, né? E conversou com o secretário de meio ambiente, conversou com outras pessoas aqui.
0: Prefeitos das regiões também.
1: Vereadores, um prefeito da região, um ex-prefeito,
0: isso,
1: né?
0: Isso.
1: Isso é muito bom. Então, a gente está procurando aqui, a praça ainda não está lotada. A praça não está lotada, mas a festa está bonita mesmo assim.
0: Marrocos ganhou de 1-0 da Escócia. Acabou o jogo.
1: É porque, Roberto, aquela tensão pré-jogo, sabe? Aquela tensão pré-jogo, as pessoas vão chegar daqui a pouco em massa, com certeza, quando o jogo do Brasil estiver perto para começar. Isso. Por volta das 9:30, né?
0: positivo.
1: Roberto, Roberto, enquanto eu tô falando aqui, eu quero que você entre aí no seu celular e procure as atrações de hoje, desta sexta-feira. Uma sexta-feira, Robertão.
0: Positivo.
1: Uma sexta-feira.
0: Ô Coimbra, falando em futebol, o que que você acha? Neymar vai entrar ou não no jogo?
1: Eu acho que nesse jogo ainda não. Ele ainda não tá preparado, tá... Ele tá, inclusive, treinando separadamente, né? Eu acredito que nesse jogo ainda não, mas no próximo, a depender do resultado, eu acredito que o Neymar já entra com tudo, com tudo. É a expectativa do Brasil, né? É a expectativa do brasileiro. Eu mesmo estou disposto a dar a mão à palmatória e acreditar que o Neymar vai fazer diferente. Vai fazer diferente. Mas aí, Roberto, veja bem, você procura aí...
0: Já tá comigo, já.
1: Então pode falar, Roberto. Fala as atrações do dia de hoje.
0: Pronto, Duquinha tá tocando agora às 8 horas da noite, não é isso?
1: Isso, isso, tá tocando aqui agora. Tá se apresentando.
0: Pronto, na sequência, Brasil-Haiti. Logo...